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1: Sancionada a lei que prevê medidas de repressão à violência sexual contra crianças e adolescentes na internet e com o uso de inteligência artificial.
0: A norma também estabelece ações para proteger as vítimas e a responsabilização financeira do agressor.
1: Os detalhes você vai ouvir agora na reportagem de Gabriela Noronha.
2: A lei, sancionada nesta quinta-feira, atualiza dispositivos do Estatuto da Criança e do Adolescente e de outras leis como o Código Penal e o Código de Processo Penal e estabelece mais rigor para quem praticar crimes de violência sexual contra crianças e adolescentes no ambiente digital, como disse o ministro da Justiça e Segurança Pública, Wellington César Lima.
3: Na legislação até então existente, não tinha especificidade nem a proporcionalidade da resposta adequada para esses casos, e agora nós temos isso, porque o ambiente digital, por sua imediatidade, cobra respostas igualmente imediatas. Então, esses tipos penais mais adequados, como de violência sexual, abuso sexual, exploração sexual, vêm tomar o lugar de outras figuras mais genéricas e que não tinham uma especificidade adequada para a tipicidade penal correspondente.
2: Entre as mudanças está a ampliação da pena para quem adquire, possui ou armazena material contendo violência sexual contra crianças ou adolescentes. O texto também cria uma punição específica para a simulação de abuso sexual por inteligência artificial, utilizando o rosto, corpo ou voz de crianças e adolescentes. Janine Mello, ministra dos Direitos Humanos e da Cidadania, destacou que o uso da tecnologia não pode servir como instrumento de violação de direitos.
4: A inteligência artificial, de maneira geral, os avanços tecnológicos têm um potencial enorme para o desenvolvimento econômico do nosso país, mas eles não podem e não devem ser instrumentos de violações de direitos e para a criação de ambientes que não são seguros para as nossas crianças e adolescentes.
2: Com a lei, a criança ou adolescente, vítima ou testemunha, tem assegurado atendimento psicológico e psicossocial contínuo e especializado. E os abusadores ficam obrigados a cobrir integralmente os custos do tratamento da vítima. A delegada da Polícia Federal, Rafaela Parca, comentou sobre os novos dispositivos.
5: Possibilitam não só a repressão, que é muito importante, as pessoas têm que ter uma sentença justa e adequada, a polícia tem que ter condições de investigar, mas também trazem o que eu acho mais importante, que é a prevenção. A gente precisa de muitos mecanismos para defender essas crianças, especialmente no ambiente digital, que não foi desenhado para elas.
2: A lei também prevê autorização para a chamada ronda virtual, mecanismo que permite a atuação de órgãos de investigação em ambientes digitais para identificar e coletar arquivos relacionados a crimes de violência sexual contra crianças e adolescentes. E no rol dos crimes hediondos, considerados de extrema gravidade, passam a figurar condutas como produzir, vender, trocar, publicar, divulgar e armazenar registros de violência sexual contra menores de idade. Reportagem Gabriela Noronha.
0: Lei prorroga até 2030 acesso de santas casas e hospitais filantrópicos a crédito com recursos do FGTS.
1: Instituições que atendem o Sistema Único de Saúde podem dispor de até 2 bilhões de reais.
6: A lei prorroga até 2030 o prazo para a aplicação de recursos do FGTS como crédito para hospitais filantrópicos e santas casas de misericórdia. A linha de crédito também poderá ser utilizada por instituições sem fins lucrativos que atuam no atendimento a pessoas com deficiência e prestam serviços ao Sistema Único de Saúde. Com a prorrogação, mais de 2 bilhões de reais de recursos em crédito ficarão disponíveis para essas instituições. Em 2025, as Santas Casas realizaram mais de 1 milhão e 300 mil internações e foram responsáveis por cerca de 2 milhões de cirurgias eletivas. O ministro da Saúde, Alexandre Padilha, destacou a importância das Santas Casas.
7: Corresponde 77% dos centros especializados, 57% das unidades de tratamento de oncologia espalhados em todo o país, tendo uma presença muito importante em várias regiões do nosso país.
6: O Fundo de Garantia do Tempo de Serviço, o FGTS, é uma obrigação do empregador e não deve ser descontado do salário. Pode ser usado em diversas situações, como demissão sem justa causa, compra da casa própria, aposentadoria ou no caso da pessoa estar com alguma doença grave, como câncer. Agora, os recursos continuarão a ser usados como crédito para hospitais filantrópicos e Santas Casas de Misericórdia. O ministro do Trabalho e Emprego, Luiz Marinho, falou sobre a importância desse fundo.
8: O Fundo de Garantia tem a grande responsabilidade, primeiro, de proteger o trabalhador. Segundo, ser um fundo de investimento para investimento na saúde, as cidades para construir os viadutos, hospitais também, tantos outros investimentos.
6: Nesta quinta-feira, também foram formalizados novos contratos de crédito a partir do FGTS entre a Caixa Econômica Federal e o Instituto do Câncer do Ceará, Santa Casa de Misericórdia de Goiânia e com a Santa Casa de Misericórdia de Parretos. Reportagem Márcia Fernandes.
0: O Brasil exportou mais que importou no mês de julho, o que representa um superávit na balança comercial em mais de 7 bilhões de dólares.
1: No acumulado do ano, a balança também registra um superávit. O valor é de 49 bilhões de reais.
0: O resultado foi impulsionado pela exportação nos setores da agropecuária, indústria extrativista e indústria da transformação.
1: Entre os principais parceiros comerciais está a China, com um aumento de 19,7% nas exportações, e União Europeia com crescimento de 11%.
0: Já para os Estados Unidos, as exportações caíram 12,2% nos primeiros 7 meses do ano, em relação ao mesmo período de 2025.
1: Já está valendo a nova inscrição do Cadastro Nacional de Pessoa Jurídica, o CNPJ.
0: O novo modelo de identificação das empresas combina letras e números e conta com um total de 14 caracteres.
1: A medida garante mais combinações disponíveis e permite novas inscrições.
0: As empresas já inscritas no CNPJ não sofrem alteração e não precisam realizar atualização cadastral.
9: O novo modelo mantém os 14 caracteres do Cadastro Nacional de Pessoa Jurídica. A novidade é que o registro passa a combinar letras e números. A medida amplia a quantidade de combinações disponíveis para novas inscrições e garante a continuidade do cadastro. Já o procedimento para a abertura de novos CNPJs não será alterado, como ressalta o coordenador-geral de Gestão e Cadastros e Benefícios Fiscais da Receita Federal, Heriton Gomes.
10: Nada vai mudar em relação ao processo de abertura de empresas. Então, todo aquele fluxo que existe hoje via Rede Sim, em que todas as empresas já estão acostumadas a trabalhar para a melhoria do ambiente de negócio, ela continua.
9: Os CNPJs nos formatos numérico e alfanumérico vão existir simultaneamente. Ambos são válidos para fins legais e operacionais. Para quem já tem empresa aberta, não haverá troca de número nem a necessidade de atualizar o cadastro. O coordenador Heriton Gomes explica que a mudança vale apenas para as novas inscrições.
10: Você não precisa fazer nenhuma alteração no seu cadastro do CNPJ. Então o sistema vai reconhecer tanto os CNPJs que já existem hoje, que são numéricos, quanto os novos CNPJs que vão vir a ser emitidos, que são alfanuméricos.
9: Mesmo sem mudar o cadastro das empresas já existentes, a recomendação é que os softwares de gestão, sistemas de emissão de notas fiscais e cadastros de clientes sejam adaptados para reconhecer o novo formato do documento, como destaca o contador Floriano Carvalho.
11: Todos os sistemas continuarão reconhecendo os CNPJs que já existem hoje, porém eles têm que se adaptar para reconhecer o alfanumérico. Sistemas contábeis, emissão de nota fiscal, fornecedores, compras, precisa ser adaptado para começar a reconhecer o alfanumérico.
9: Para atualizar o CNPJ, acesse gov.br/Receita Federal, tudo junto, e clique na aba de serviços. Reportagem Edinaldo Júnior.
1: Correção. Agora há pouco, quando falamos da balança comercial brasileira, o acumulado da balança no ano registra um superávit de 49 bilhões de dólares, não de reais, como eu disse anteriormente.
0: A partir da próxima semana, quem tem imóvel rural já pode declarar o imposto territorial.
1: O processo é feito pela internet e quem perder o prazo pode pagar uma multa.
12: A declaração do Imposto sobre a Propriedade Territorial Rural, ITR, é obrigatória para pessoas físicas ou jurídicas que sejam proprietárias de imóvel rural e pode ser preenchida e transmitida por meio digital. A auditora fiscal da Receita Federal, Giana Han, explica.
13: A ferramenta permite o envio de declarações pela internet, sem necessidade de instalação do programa, e ela pode ser acessada pelo computador ou pelo celular. Para acessar a aplicação, é necessário ter conta GovBR, nível prata ou ouro. E existe um passo a passo disponível na internet que mostra toda a interface dessa ferramenta.
12: O prazo para envio da declaração vai de 10 de agosto a 30 de setembro. O valor pode ser dividido em 4 parcelas, sendo que a primeira deve ser paga até o dia 30 de setembro. Este também é o prazo para o pagamento em parcela única. A auditora fiscal, Giana Han, reforça que é importante não perder o prazo.
13: E é importante também lembrar que a entrega da declaração após esse prazo, ou seja, após o dia 30 de setembro, vai sujeitar o contribuinte ao pagamento de multa por atraso, que é calculada sobre o imposto devido e também conforme o número de meses de atraso.
12: Para fazer a declaração, acesse o portal de serviços da Receita Federal em receitafederal.gov.br na aba Imóveis. Reportagem em Graziela Mendonça.
0: Municípios e prestadores de serviços devem concluir o preenchimento de dados do Sistema Nacional de Informações em Saneamento Básico até 3 de setembro.
1: Esse é um passo importante para garantir o acesso a recursos federais para investimentos na área.
0: O sistema reúne dados sobre abastecimento de água, esgotamento sanitário, manejo de resíduos sólidos, drenagem e manejo de águas pluviais e gestão municipal.
1: As informações subsidiam a formulação de políticas públicas e o planejamento de investimentos. Como afirma o secretário nacional de Saneamento Ambiental do Ministério das Cidades, Márcio Leão.
14: A coleta é um passo importante, né? Porque todos os municípios e prestadores têm a responsabilidade de colocar os dados e as informações que o sistema permite, e isso permite ao governo federal elaborar suas políticas e a destinação dos seus recursos para a universalização do saneamento. Então, é importante para que o governo tenha as informações precisas e que possa atuar de forma mais adequada.
0: Edital Recaatinga vai destinar 60 milhões de reais para recuperação de áreas degradadas na Caatinga.
1: O programa receberá projetos em municípios de 9 estados, com foco em áreas afetadas pela seca e pela desertificação.
0: O prazo de recebimento de propostas pelo edital termina segunda-feira, 10 de agosto.
15: A iniciativa vai disponibilizar 60 milhões de reais para apoiar ações que combinem restauração ambiental, produção sustentável, conservação da água, segurança alimentar, geração de renda e adaptação às mudanças climáticas em 9 estados. Serão selecionados projetos em municípios de Alagoas, Bahia, Ceará, Minas Gerais, Paraíba, Piauí, Pernambuco, Rio Grande do Norte e Sergipe, com foco em territórios com maior degradação e mais vulneráveis à seca e ao avanço da desertificação. Do total de recursos a serem disponibilizados, 30 milhões de reais virão do BNDES, o Banco Nacional de Desenvolvimento Econômico e Social, e 30 milhões do Banco do Nordeste. A iniciativa é uma parceria dos dois bancos com o Ministério do Meio Ambiente e Mudança do Clima. O chefe do Departamento de Meio Ambiente do BNDES, Marcos Santiago, detalha os tipos de projeto que poderão ser apoiados pelo edital.
16: O edital vai apoiar projetos voltados para restauração ecológica, com espécies nativas, o que inclui sistemas agroflorestais, enfim, o uso sustentável da nossa caatinga. Na prática, os projetos poderão envolver o quê? Recuperação de áreas degradadas com nativas, mas pode também a cadeia, né, a produção de sementes e mudas. Assistência técnica e capacitação de comunidades também estão dentro. E uma coisa muito importante para a nossa caatinga, que é a captação e armazenamento de água, cercamento de nascente e ações de prevenção e combate a incêndios.
15: O primeiro ciclo de apresentação apresentação de propostas para o edital Recaatingá vai até o dia 10 de agosto. O edital prevê ainda um segundo ciclo, entre 15 de outubro e 14 de dezembro. Mais informações estão disponíveis no site bnds.gov.br/Floresta Viva 2025. Reportagem André de Barros Lima.
1: Dos rios às áreas costeiras, a pesca atrai praticantes e ajuda a movimentar o turismo em diferentes destinos brasileiros.
0: E está aberto um edital para que seja desenvolvido um diagnóstico nacional do setor.
1: O trabalho será feito em parceria com a Organização das Nações Unidas para a Educação, a Ciência e a Cultura, a Unesco.
0: Vamos saber mais na reportagem de Luciana Colares de Holanda.
17: Marcos Vinícius Barros é amante da pesca esportiva e transformou o hobby que começou lá na infância até em profissão. O engenheiro de aquicultura conta que faz pelo menos 12 viagens por ano só para pescar.
18: É uma paixão. Eu pesco desde criança, então hoje eu sou engenheiro de aquicultura, né? Acabei conectando o que eu gosto com a minha profissão.
17: O turismo de pesca movimenta cerca de 3 bilhões de reais e gera 200 mil empregos no Brasil. De acordo com o Ministério do Turismo, pelo menos 8 milhões de brasileiros viajam todos os anos para praticar a pesca esportiva. O setor será objeto de um diagnóstico nacional. Para isso, está aberto o edital para a seleção de empresa especializada responsável pela realização do estudo. O trabalho prevê a elaboração de um guia de boas práticas com referências nacionais e internacionais, além da organização de um catálogo de produtos, experiências e serviços relacionados ao turismo de pesca. O resultado desse trabalho vai fornecer subsídios técnicos para o planejamento de políticas públicas. A iniciativa busca ainda estimular o uso sustentável dos recursos naturais e o desenvolvimento econômico de destinos que possuem rios, lagos, reservatórios e áreas costeiras. É o que explica Humberto Pires, analista técnico executivo da Secretaria Nacional de Políticas de Turismo do Ministério do Turismo.
19: Nós sabemos que é um segmento extremamente importante e a gente trabalha num trabalho conjunto com o Ministério da Pesca, onde a gente trabalha para além do ordenamento, a questão da sustentabilidade e trazendo todo esse conjunto de informações para que a gente possa, de fato, ter uma prática sustentável e responsável, né, e que abarca toda a cadeia produtiva do segmento da pesca.
17: Kelvin Lopes é dono de uma agência especializada em Brasília, que há 9 anos promove viagens de pesca esportiva por todo o país. Consultor do setor, ele afirma que um diagnóstico, como propõe o edital, era uma demanda antiga, assim como o trabalho que vem depois.
20: Esse diagnóstico vem a trazer à mesa todas essas informações, toda essa identidade. Além desse diagnóstico, que é super importante, é a oferta sistematizada, organizada do turismo de pesca no Brasil. Todo o setor precisa dessas informações para desenvolver.
17: As propostas das empresas interessadas podem ser encaminhadas até às 5 horas da tarde, horário de Brasília, no dia 12 de agosto de 2026, exclusivamente por meio do portal de compras da Unesco Brasil. Reportagem Luciana Colares de Holanda.
1: Um verdadeiro banco de alimentos em forma de sementes. Assim, a Embrapa, empresa brasileira de pesquisa agropecuária, conserva milhares de espécies de sementes de grãos, verduras e frutas consumidos no Brasil e no mundo.
0: O material também é utilizado em pesquisas para o desenvolvimento de plantações mais resistentes e alimentos mais nutritivos.
1: E apoia o país a estar preparado para ser um produtor de alimentos.
21: No banco genético da Embrapa, em Brasília, são conservadas centenas de milhares de amostras de plantas, sementes e micro-organismos. As coleções apoiam a conservação de diversidade genética e disponibilizam material para pesquisas e outras atividades relacionadas à agropecuária e à segurança alimentar. uma variedade do Brasil e do mundo, explica Juliano Pádua, supervisor do Banco Genético da Embrapa.
3: O nosso banco funciona como uma cópia de segurança para evitar, se a gente perder esse material um dia, a gente tem essa cópia guardada aqui para uso. Então, por isso, a gente é um banco cópia de segurança, porque a gente pode manter a viabilidade da semente aqui por muitos e muitos tempos.
21: O banco utiliza diferentes métodos de conservação definidos de acordo com as características de cada espécie. As sementes são armazenadas em câmaras frias, com temperatura em torno de 20 graus negativos, onde podem permanecer viáveis por décadas. Parte das amostras também possui uma cópia armazenada no Cofre Global de Sementes, na Noruega. O pesquisador da Embrapa, Juliano Pádua, destaca que o procedimento integra as estratégias adotadas para a conservação de recursos genéticos utilizados em pesquisas e outras atividades relacionadas à agropecuária.
3: O consumidor cada dia está mais exigente. A gente tem todo um campo, por exemplo, de alimentos funcionais, né, que tragam também não só alimentação, mas também saúde. Então, por isso a importância desse banco e do uso desse material para o futuro.
21: Hoje, o Banco Genético da Embrapa conserva cerca de 156 mil amostras de mais de 1.200 espécies vegetais. Entre elas estão variedades de arroz, feijão, milho, soja, frutas, hortaliças e espécies nativas brasileiras. Reportagem Pablo Mudim.
0: Nos institutos federais oferecem cursos técnicos, graduações e também voltados à educação profissional e tecnológica.
1: Também chamado de IFE, cada escola deve oferecer pelo menos metade das vagas para cursos técnicos de nível médio, prioritariamente na forma integrada, que permite ao estudante concluir a educação básica e, ao mesmo tempo, obter uma formação técnica.
4: Só mais um semestre e a Ana Letícia Costa, de 19 anos, vai terminar o curso técnico de meio ambiente no Instituto Federal do Rio de Janeiro. A formação técnica vai aumentar o leque de conhecimentos e possibilidades da estudante carioca que planeja cursar engenharia ambiental.
22: Eu, como técnica em meio ambiente, eu posso trabalhar em diversas áreas, em diversos setores. Eu posso trabalhar com laboratório, posso trabalhar com licenciamento. Tem, assim, inúmeras possibilidades que a área ambiental providenciou para mim.
4: Nos institutos federais, as oportunidades são variadas e gratuitas. São ofertados desde cursos de panificação e de cuidadores de idosos até pós-graduação em diversas áreas de conhecimento. O estudante também pode cursar o ensino médio e, ao mesmo tempo, fazer um curso profissionalizante, como explica Marcelo Breganoli, secretário de Educação Profissional e Tecnológica do Ministério da Educação.
23: Então, o jovem, quando ele está cursando o ensino médio, ele pode fazer na mesma instituição ou em outra instituição o curso técnico. Então, a gente passa a ter muito provavelmente, uma predominância dessa forma de oferta do técnico, mas o nosso olhar é muito voltado para o técnico integrado.
4: A Rede Federal de Educação Profissional e Tecnológica possui 754 unidades em todo o Brasil, vinculadas a 39 institutos federais, dois Centros Federais de Educação Tecnológica, os CEFETs, e ao Colégio Pedro II, no Rio de Janeiro. De acordo com o secretário Marcelo Breganoli, os cursos são ofertados para contemplar as necessidades de cada região.
23: Eles estão distribuídos no território de uma forma a atender, sobretudo, as meso e hoje micro-regiões. A rede tem essa característica e ela também tem uma característica do envolvimento com os arranjos produtivos locais. Então, é muito intrínseco, né, dela fazer as suas atuações, os seus projetos, sejam eles, né, envolvidos no ensino, na pesquisa, na extensão, mas tendo como temáticas o arranjo produtivo local, o arranjo social.
4: Os processos seletivos e as matrículas nos institutos federais são semestrais. Interessados devem procurar os editais na escola onde pretende realizar o curso. Reportagem Graziele Bezerra.
0: E essas foram as notícias do governo federal.
1: Uma realização da Secretaria de Comunicação Social da Presidência da República.
0: Com produção da empresa Brasil de Comunicação.
1: Fique agora com as notícias do Poder Judiciário e do Congresso Nacional. Boa noite.
0: Boa noite para você e até amanhã.
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25: Você vai ouvir agora notícias do Poder Judiciário.
2: STF suspende julgamento sobre norma que proíbe jogos de azar.
5: Justiça e Ministério Público assinam acordo para fortalecer o combate ao assédio eleitoral.
2: STJ vê lesão a direitos difusos e mantém condenação de empresa por alterar fórmula de agrotóxicos.
5: Boa noite, eu sou Marcela Luiza.
2: E eu sou Walter Lima.
5: Supremo Tribunal Federal julga se norma que proíbe jogos de azar ainda pode ser aplicada.
2: Hoje, o relator do caso, ministro Luiz Fux, votou. Depois, o julgamento foi suspenso após o pedido de vista do ministro Flávio Dino.
6: O caso chegou ao Supremo em um recurso apresentado pelo Ministério Público do Rio Grande do Sul contra a decisão da Justiça Gaúcha que absolveu um comerciante que explorava caça-níqueis em um bar no município de São Leopoldo. Na prática, o tribunal vai definir se explorar jogos de azar deve continuar sendo atividade proibida e sujeita a punições ou se deixará de ser tratado como uma ilegalidade. Isso inclui bingos, jogo do bicho e casas caça-níqueis.
7: O relator ministro Luiz Fux citou possíveis relações entre a exploração clandestina de jogos, organizações criminosas, violência e lavagem de dinheiro. Também diferenciou jogos de azar das loterias exploradas pelo poder público.
8: Como pretendo evidenciar, a loteria não se vale de mecanismos voltados a extrair lucro mediante exploração do vício do comportamento, do risco dos apostadores, e em detrimento da autonomia da vontade.
7: O ministro destacou que a proibição prevista na Lei das Contravenções Penais não viola a autonomia privada nem a livre iniciativa. Assim, Fux votou no sentido de que os jogos de azar devem continuar sendo considerados ilegais.
5: Essa foi a repórter Marta Ferreira. Justiça e Ministério Público assinam acordo para fortalecer o combate ao assédio eleitoral no ambiente de trabalho.
2: Para denunciar ou baixar o selo da campanha, é só acessar o site No Meu Voto Manda Eu. Rocine Gomes.
25: O acordo de cooperação técnica foi assinado entre a Justiça do Trabalho, a Justiça Eleitoral, o Ministério Público do Trabalho e o Ministério Público Eleitoral. Com o slogan No Meu Voto Mando Eu, o objetivo é construir a Aliança pelo Voto Livre, uma rede que defende o direito da pessoa de votar no candidato que quiser, sem pressão ou constrangimento.
5: Comercialização em todo o país de agrotóxicos com fórmulas alteradas sem autorização da Anvisa configura lesão a direitos difusos e coletivos.
2: Para o STJ, isso expõe de forma indeterminada o meio ambiente, os consumidores e a saúde pública a riscos. Fátima Uchoa.
26: Com esse posicionamento, a primeira turma do STJ manteve a condenação de uma empresa imposta pelo TRF4 ao pagamento de R$1.750.000 por mudar a fórmula de dois agrotóxicos e a produção de um herbicida sem a necessária aprovação da Agência Nacional de Vigilância Sanitária. Os produtos foram comercializados nessas condições por mais de 3 anos em todo o território nacional. O colegiado considerou que, como o bem jurídico protegido é indivisível e pertence à coletividade, é possível fixar o valor da indenização já na sentença. A relatora foi a ministra Regina Helena Costa.
5: Justiça Federal nega recurso da Agência Nacional de Mineração e mantém proibição de mineração em terras indígenas em Roraima.
2: O tribunal acompanhou o entendimento do Ministério Público Federal de que a exploração mineral em terras indígenas depende de lei e de aval do Congresso. Vanessa Pereira.
27: Segundo a decisão, enquanto não houver lei regulamentando o artigo 231 da Constituição Federal e autorização do Congresso Nacional, a exploração mineral por terceiros em terras indígenas é juridicamente impossível. Ainda segundo a decisão proferida pela 12ª Turma do Tribunal Regional Federal da 1ª Região, está proibido conceder ou manter em tramitação pedidos de pesquisa e exploração mineral em terras indígenas em Roraima.
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5: Boa noite.
2: E até amanhã.
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11: Eu sou Paula Groba.
12: E eu sou Humberto Pinheiro.
11: E estes são os destaques de hoje do Jornal do Senado, que começa agora.
12: MP do piso mínimo do frete vira lei, mas perdão a caminhoneiros é vetado.
11: Projeto amplia prioridade no trabalho remoto para pessoas com deficiência.
12: Senado vai acompanhar segurança e condições de trabalho de agentes de saúde indígena.
11: Boa noite.
12: Boa noite.
11: Foi sancionada a lei que aperfeiçoa a fiscalização do piso mínimo do frete rodoviário, valor mínimo que deve ser pago aos caminhoneiros pelo transporte de cargas. A medida busca garantir mais transparência e cumprimento das regras do setor.
12: Mas o governo vetou o trecho que perdoava multas aplicadas a caminhoneiros envolvidos em bloqueios de estradas em 2022. Segundo o executivo, o perdão das penalidades violaria a separação de poderes e não apresentava estimativa de impacto orçamentário e financeiro. Repórter Bruno Lourenço.
13: A lei que cria mecanismos para facilitar a fiscalização do cumprimento do piso mínimo para o frete rodoviário surgiu de medida provisória apresentada pelo governo no início deste ano. O objetivo seria combater, por meio de

0: o veto por violar o princípio da separação de poderes e da não previsão de estimativa de impacto orçamentário e financeiro da medida. Deputados e senadores podem derrubar o veto em sessão conjunta do Congresso Nacional, convocada para essa finalidade.
1: E já está pronto para votação no plenário do Senado o projeto que autoriza o uso de recursos dos fundos partidário e eleitoral em situações de calamidade pública.
2: A proposta surgiu a partir de uma ideia legislativa apresentada por um cidadão brasileiro. Repórter Marcela Diniz.
3: Se o projeto virar lei, partidos políticos poderão abrir mão de recursos dos fundos partidário e eleitoral para ajudar nas despesas decorrentes de pandemias, eventos climáticos, rompimento de barragens e outras situações que exigem ajuda emergencial do Estado. O projeto nasceu de uma ideia legislativa apresentada em 2020 pelo Wagner Paulo de Santa Catarina, por meio do portal Cidadania do Senado Federal. A ideia original era destinar o dinheiro para o enfrentamento à Covid, mas com o fim dessa emergência em saúde e para aproveitar a ideia que obteve mais de 22 mil apoios, o escopo do projeto foi ampliado pelo relator, senador Márcio Bittar, do PL Acreano, para abranger todas as situações de calamidade pública. O senador astronauta Marcos Pontes, do PL de São Paulo, apoia a proposta.
4: Emergências provocadas por calamidades vêm se tornando recorrentes, como as causadas nas enchentes da Bahia, de Minas Gerais e no Rio Grande do Sul. Tal medida pode contribuir para a ampliação e a capacidade de atuação do Estado em situações de crise, alinhando o uso de recursos públicos a prioridades impostas por cenários excepcionais.
3: O projeto está pronto para ser votado no plenário do Senado.
1: Eleitores de todo o país já podem consultar o local de votação para o primeiro turno das eleições, marcado para 4 de outubro. A pesquisa pode ser feita no site do TSE ou pelo aplicativo e-Título. A consulta é importante porque a Justiça Eleitoral pode alterar locais de votação. No Rio de Janeiro, por exemplo, 66 zonas eleitorais foram modificadas por motivos de segurança, afetando cerca de 188 mil eleitores.
2: E por falar em eleições, você sabe o que é assédio eleitoral? O consultor legislativo Eduardo Modena explica como se proteger dessa forma de abuso ainda muito presente nas relações de trabalho no Brasil. Repórter Aís Abreu.
5: Vigilância de redes sociais, exigência de declaração ou de não declaração de voto, ameaças ou mesmo promessas vinculadas a um resultado específico. Se alguma dessas situações soa familiar, você pode estar sendo vítima de assédio eleitoral. O consultor legislativo Eduardo Modena diz que a principal arma do trabalhador e da trabalhadora é a denúncia.
6: Qualquer situação em que o empregador se utilize da sua posição econômica para influenciar a opinião do empregado pode ser considerado um tipo de assédio.
5: Para denunciar casos de assédio eleitoral, procure a Justiça do Trabalho ou a Justiça Eleitoral. Para tirar dúvidas sobre como denunciar, visite o site do Conselho Superior da Justiça do Trabalho em csjt.jus.br. csjt.jus.br.
1: Pessoas com deficiência podem ganhar regras mais claras para ter prioridade no trabalho remoto.
2: A legislação trabalhista já prevê essa prioridade, mas o projeto amplia e detalha a proteção, que poderá ser aplicada também ao regime híbrido e a diferentes tipos de vínculo profissional. O projeto está pronto para votação no plenário do Senado. Repórter Marcela Cunha.
7: O projeto dá às pessoas com deficiência prioridade no teletrabalho ou no trabalho remoto, quando as atividades puderem ser realizadas à distância. A proposta inclui esse direito na Lei Brasileira de Inclusão e estabelece regras para a apresentação e a análise do pedido. A legislação trabalhista já prevê essa prioridade, mas o projeto amplia e detalha a proteção, que poderá ser aplicada também ao regime híbrido e a diferentes tipos de vínculo profissional. A senadora doutora Eudócia, do PSDB de Alagoas, que apresentou o relatório na Comissão de Assuntos Sociais, destacou que a modalidade deve promover a inclusão.
8: Tais soluções concretizam igualdade e não discriminação. discriminação e reforçam a eliminação de barreiras, evitando que o remoto seja usado como forma de isolamento ou perda de oportunidades.
7: A prioridade dependerá da manifestação do próprio trabalhador e da compatibilidade da atividade com o trabalho à distância e não poderá resultar em perda de salário.
1: E aguarda a análise da Comissão de Assuntos Econômicos um projeto que destina no mínimo 25% dos recursos

0: recursos do Pronamp a microempresas lideradas por mulheres.
1: A proposta também prevê prioridade para mulheres negras de baixa renda e com deficiência, além de condições diferenciadas de financiamento e capacitação. Segundo a relatora, senadora Jussara Lima, do PSD do Piauí, a medida fortalece o empreendedorismo feminino.
2: Reforça a utilização do sistema de crédito como mecanismo ativo de justiça social, de modo a apoiar grupos historicamente desfavorecidos e dar concretude ao direito constitucional da igualdade entre homens e mulheres.
0: A Comissão de Direitos Humanos do Senado debateu os desafios dos agentes de saúde indígena no Brasil. Falta de segurança, dificuldades na logística e condições precárias de trabalho foram citadas pelos representantes da categoria.
1: A presidente da Comissão de Direitos Humanos, senadora Damares Alves, anunciou a criação de um grupo de trabalho com a temática da saúde indígena. Repórter Marcela Diniz.
3: No dia 17 de julho, o agente de saúde Giovanni Yanomami foi morto a tiros. Em novembro de 2024, o técnico de enfermagem Wilson Souza também já havia sido assassinado. Os dois crimes ocorreram em contexto de conflitos internos na terra indígena Yanomami e levantaram o debate sobre a segurança das equipes de saúde que atuam neste e em outros territórios. A presidente do Sindicato dos Empregados em Estabelecimento Privado de Serviço de Saúde do Estado de Roraima, Joana Mendes, relatou a apreensão por parte desses profissionais.
4: Hoje a gente tem profissional em Roraima que ele não quer mais entrar no território.
3: Os participantes do debate também relataram desafios logísticos, falta de estrutura, condições de trabalho precárias e desvalorização salarial. A presidente da Comissão de Direitos Humanos, senadora Damares Alves do Republicanos do Distrito Federal, anunciou a criação de um grupo de trabalho com a temática da saúde indígena.
5: Inclusive, quero informar que as instituições presentes aqui serão convidadas para fazer parte do grupo de trabalho. E nós vamos trazer o Ministério Público para este grupo de trabalho também, Defensoria Pública.
3: A audiência sobre a segurança dos agentes de saúde indígena é parte de um ciclo de debate sobre os direitos humanos e o desenvolvimento dos povos e comunidades tradicionais, promovido pela Comissão de Direitos Humanos do Senado.
1: Com edição de Paula Grova e trabalhos técnicos de Eliseu Caires, o Jornal do Senado fica por aqui. Acompanhe agora as notícias da Câmara dos Deputados. Boa noite.
0: Boa noite e até amanhã.
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7: Plenário pode incluir esteticistas no quadro de profissionais da saúde.
8: Deputados aprovam símbolo de identificação para pessoas com Alzheimer.
7: Câmara torna mais rígida a declaração de insanidade mental de criminosos.
9: Boa noite. Os deputados aprovaram um projeto que endurece o processo de declaração de insanidade mental de acusados por crimes. A repórter Paula Bittar traz mais informações sobre a proposta aprovada.
10: A Comissão de Constituição e Justiça da Câmara aprovou um projeto que busca tornar mais rígido o processo de declaração de insanidade mental de acusados por crimes. Acusados de crimes podem ser beneficiados com a isenção ou a redução da pena, caso sejam considerados inteiramente ou parcialmente incapazes de entender que o ato que cometeram era crime. No caso da isenção da pena, o juiz deve encaminhá-lo a tratamento médico obrigatório. De acordo com o projeto, o laudo pericial sobre a insanidade mental do acusado deverá ser feito por perito oficial, preferencialmente com especialização na área de psiquiatria ou psicologia forense. Além disso, o juiz poderá chamar mais de um perito em caso de dúvida sobre a especialização do convocado. Apesar de a lei hoje já exigir que o acusado seja submetido a exame médico legal, a avaliação quanto à sanidade mental pode ser realizada por médicos de qualquer especialidade. Segundo o texto aprovado, o perito deverá observar critérios técnicos, científicos e éticos na elaboração do laudo, sendo vedada qualquer forma de influência externa. Ainda de acordo com a proposta, caso o acusado apresente histórico de transtornos mentais, isso deverá ser considerado para a instauração do incidente de insanidade mental. E a defesa poderá apresentar um assistente técnico para acompanhar o exame. O autor do projeto, o deputado Coronel Assis, do PL de Mato Grosso, disse que o objetivo é atualizar a legislação brasileira.
11: Essa legislação é uma legislação muito antiga, da década de 40. Nós buscamos estabelecer esses critérios de forma muito objetiva para que ele possa ser avaliado com precisão, para que não possa ocorrer como aconteceu naquela ocorrência lá de São Paulo, onde o criminoso lá, o fisiculturista, deu 60 socos na cara daquela moça e depois, quando ele foi preso, estava sendo processado, ele alegou que ele ouvia vozes, que ele tinha problemas mentais, justamente com o intuito de fugir da justiça brasileira.
10: Coronel Assis se referiu ao caso do ex-atleta Igor Eduardo Cabral, que deu 61 socos na namorada dentro de um elevador em Natal. Ele alegou um surto claustrofóbico como causa para a agressão. A proposta, que busca tornar mais rígido o processo de declaração de insanidade mental de acusados por crimes, já pode seguir para a análise do Senado, a menos que haja recurso para votação antes pelo plenário da Câmara. Da Rádio Câmara, de Brasília, Paula Bittar.
6: Economia.
7: A Câmara aprovou recentemente projeto que cria a Política Nacional de Minerais Críticos e Estratégicos. Autor da iniciativa, Zé Silva, do União de Minas Gerais, explica que a ideia é incentivar a industrialização desses minerais no Brasil, ampliar a produção de energia limpa e atrair investimentos para o setor.
12: Essa política é importante para interromper as mudanças climáticas, para garantir a produção de energias limpas e também, um ponto que é fundamental, combater a fome. Então, nessa política, nós criamos mecanismos para as pessoas virem investir no Brasil, numa mineração que preserve a vida, não seja um risco à vida, preserve o meio ambiente, não seja um risco ao meio ambiente e, ao mesmo tempo, traga riquezas. Por isso que é fundamental aprovar essa política nacional no Senado e para a sanção do presidente.
9: Zé Silva afirma que a proposta cria incentivos para empresas que processarem e industrializarem os minerais estratégicos em território nacional, agregando valor à produção brasileira. Ele ressalta que a medida fortalece o agronegócio, amplia a segurança jurídica e estimula novos investimentos.
6: Votação.
7: O plenário pode votar em breve projeto que inclui os esteticistas e cosmetólogos entre os profissionais da área da saúde. A ideia é tornar mais clara a lei que já regulamenta o setor. A reportagem é de Antônio Vital.
13: A Câmara dos Deputados pode votar projeto que enquadre as profissões de esteticista, cosmetólogo e técnico em estética como da área da saúde para todos os efeitos legais. Hoje, isso não está claro na lei que regulamenta essas profissões, aprovada em 2018. O projeto, assinado por 5 deputados de diversos partidos, tem como justificativa a existência de lacunas legais que têm provocado a suspensão de estabelecimentos e autuação de profissionais pela Agência Nacional de Vigilância Sanitária, a Anvisa. A proposta é resultado dos trabalhos de uma subcomissão da Comissão de Trabalho da Câmara. O texto também trata da formação desses profissionais, com exigência de estágio, tanto para os técnicos quanto para os esteticistas e cosmetólogos de nível superior. Esteticista é o profissional de nível superior encarregado de procedimentos práticos de cuidados corporais e faciais, como peeling. Já o cosmetólogo, também de nível superior, é aquele que estuda a formulação e a química dos produtos de beleza, como cosméticos. E o técnico em estética é o profissional de nível médio que realiza tratamentos faciais, corporais e capilares não invasivos, como limpeza de pele, hidratação, drenagem linfática e depilação. De acordo com a proposta, a exigência de formação mínima vai valer até que o Ministério da Educação defina currículos específicos para essas profissões. Para prevenir autuações da Anvisa, o projeto estabelece que os técnicos em estética, bem como os esteticistas e cosmetólogos, poderão utilizar produtos, técnicas e equipamentos com registro no órgão. O texto também prevê punições para fiscais que interditarem estabelecimentos ou apreenderem equipamentos de maneira abusiva, o que pode acarretar pena de até 2 anos de detenção e multas. Estima-se que o setor movimente cerca de 50 bilhões de reais por ano no Brasil. De acordo com a deputada Soraya Santos, do PL do Rio de Janeiro, uma das autoras da proposta, o texto deixa mais claras as responsabilidades dessas profissões e o enquadramento na área de saúde previne abusos. Soraya também é autora da proposta que deu origem à regulamentação atual da profissão de esteticista, cosmetólogo e técnico em estética.
14: E óbvio que é como atividade da saúde. Você faz uma cirurgia, você tem que fazer um pós e você tem que saber como você vai vai se qualificar, como você vai ampliar. Infelizmente, nós começamos a ter problemas sérios, onde a Anvisa, ela começou a fechar a clínica, impedir compra de insumo. É como se eu tivesse feito direito e não tivesse direito a comprar código civil, código processual.
13: O projeto que enquadra as profissões de esteticista, cosmetólogo e técnico em estética como da área de saúde ganhou um regime de urgência e pode ser votado diretamente no plenário da Câmara, sem passar pela análise das comissões permanentes da Casa. Da Rádio Câmara, de Brasília, Antônio Vital.
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6: Trabalho.
9: Sérgio Brito, do PSD da Bahia, apoia a proposta que põe fim à escala de trabalho 6x1. O congressista avalia que a medida representa uma grande vitória para milhões de trabalhadores brasileiros que constroem o país todos os dias com o próprio esforço.
16: Estamos falando de uma medida que garante mais dignidade, mais qualidade de vida e mais equilíbrio entre o trabalho e a vida em família. A proposta reduz a jornada semanal de trabalho, sem reduzir os salários, e assegura 2 dias de descanso por semana. Isso significa mais tempo para cuidar da saúde, conviver com os filhos, estudar e descansar. Um trabalhador valorizado produz mais, adoece menos e vive melhor.
17: Para Sérgio Brito, a mudança demonstra a possibilidade de conciliar desenvolvimento econômico e valorização do trabalhador. O parlamentar espera que o Senado dê continuidade à proposta para que o avanço se consolide como política pública no país.
6: Saúde.
9: O projeto que institui um símbolo de identificação para pessoas com Alzheimer já pode seguir para o Senado. A repórter Maria Neves tem os detalhes da aprovação.
18: Aprovado na Comissão de Constituição e Justiça da Câmara, projeto da deputada Laura Carneiro, do PSD do Rio de Janeiro, que institui a fita roxa como símbolo para identificar pessoas com Alzheimer, pode seguir para análise do Senado. De acordo com a autora, o objetivo da medida é facilitar a identificação de pacientes em espaços públicos para evitar situações de conflito ou constrangimento. Laura Carneiro afirma que a identificação é importante em diferentes situações, como no caso do paciente se perder, por exemplo.
19: É muito importante que a gente tenha esse cordão da fita roxa para que as pessoas acometidas pelo Alzheimer possam ser localizadas. Eventualmente elas saem nas ruas e ninguém sabe que elas têm Alzheimer, muito menos que estão perdidas. Então essa fita pode evitar transtornos graves e ao mesmo tempo proteger essas pessoas que são acometidas pelo mal de Alzheimer.
18: A deputada explica também que entre os sintomas comportamentais da doença de Alzheimer estão alterações de julgamento, perda de filtros sociais e redução da capacidade de autocontrole. Devido a isso, muitas vezes o paciente pode proferir falas inadequadas ou agressões verbais e voluntárias. Como as outras pessoas não sabem sobre a doença, podem interpretar mal esses comportamentos e reagir também de forma agressiva, o que aumenta o sofrimento do paciente e dos cuidadores. O texto aprovado estabelece que o uso do cordão será facultativo e a utilização do símbolo não substitui a apresentação de laudos médicos quando a comprovação do diagnóstico for exigida por lei. Laura Carneiro afirma ainda que a iniciativa se inspira em outros modelos de identificação visual, como o cordão de girassol utilizado para sinalizar deficiências ocultas. Da Rádio Câmara de Brasília, Maria Neves.
6: Previdência.
17: projeto de doutor Flávio, do PL do Rio de Janeiro, prevê a concessão automática do salário maternidade. Hoje, mães que acabaram de dar à luz precisam enfrentar filas e burocracia para acessar o benefício, um processo que, segundo o parlamentar, pode levar até 4 meses.
20: Todo mundo sabe que quando uma pessoa falece, a informação chega rápida ao INSS e o benefício é encerrado. Mas quando nasce uma criança, a mãe que acabou de dar à luz precisa enfrentar filas, documentos e burocracia para receber um direito que já é dela. Isso não é justo. Se o Estado consegue agir rápido para retirar um benefício, também precisa agir rápido para garantir um direito. E o que a gente quer é desburocratizar.
9: Pelo texto de Dr. Flávio, o pagamento seria liberado logo após o pedido de licença maternidade, sem a necessidade de apresentação imediata de documentos. A análise e a comprovação do nascimento ficariam a cargo do INSS em um momento posterior.
6: Justiça.
17: Nova lei regulamenta o chamado filtro de relevância em recursos especiais ao Superior Tribunal de Justiça. Somente no primeiro semestre deste ano, mais de 260 mil processos chegaram ao STJ, como informa o repórter Luiz Cláudio Canuto.
21: Processos com relevância social e ampla terão atenção especial em julgamentos do Superior Tribunal de Justiça. Nova lei regulamenta o chamado filtro de relevância em recursos especiais ao STJ. A lei exige que esse tipo de recurso deva demonstrar que o caso tem relevância jurídica, política, social ou econômica que ultrapasse o interesse individual das partes. O recurso especial é usado quando uma das partes no processo pede ao STJ que examine se uma decisão judicial aplicou corretamente uma lei federal. O texto muda o Código de Processo Civil e prevê que o relator do recurso no STJ suspenda por 6 meses, total ou parcialmente, todos os processos individuais ou coletivos pendentes sobre o assunto relevante. Se forem necessárias audiências públicas ou a participação de terceiros, a suspensão pode ser prorrogada uma única vez, também por 6 meses. Mas o interessado na análise do caso deve demonstrar no pedido ao STJ a relevância do recurso. Para que um recurso especial seja rejeitado por falta de relevância, será necessário o entendimento de pelo menos 2/3 dos ministros da Corte. O projeto que deu origem à lei foi aprovado pela Câmara dos Deputados e pelo Senado e depois sancionado pelo presidente da República sem vetos. Na Câmara, o relator de plenário foi o deputado Ranieri Paulino, do Republicanos da Paraíba. Ele afirma que o filtro de relevância permite um melhor fluxo aos processos no STJ.
22: Rui Barbosa deixou como ensinamento que justiça tardia não é justiça, né? E é justamente isso, é buscar que os jurisdicionados tenham, além do acesso garantido, mas que tenha mais celeridade nos processos que ali tramitam. Então, compreendemos essa matéria vai ao encontro de uma demanda importante, mas, sobretudo, garantir um fluxo melhor para os jurisdicionados, para o povo brasileiro.
21: Apenas as decisões judiciais publicadas após 30 dias da publicação da lei vão ter exigência para que o recurso apresente relevância perante o STJ. O presidente da Câmara, Hugo Mota, participou da cerimônia de sanção da lei no Palácio do Planalto nesta terça-feira e ressaltou a importância das novas regras.
23: Com esta lei, o STJ deixa de ser empurrado para uma atuação semelhante à de uma terceira instância, como um mero órgão de revisão, e passa a dedicar suas energias ao cumprimento de sua missão constitucional. Depois de anos de impasse, o Congresso Nacional agiu com extraordinária celeridade. O novo projeto foi apresentado no Senado em 12 de junho, chegou à Câmara dos Deputados em 9 de julho e em apenas 5 dias. Já estava aprovado pelo plenário e encaminhado à sanção.
21: Segundo o presidente do STJ, ministro Herman Benjamin, o número de processos no tribunal chegou a 260 mil no primeiro semestre do ano. No ano passado foram 235 mil casos. O STJ analisa causas de direito federal que não são constitucionais. As causas relativas à Constituição são julgadas no STF, Supremo Tribunal Federal. Da Rádio Câmara de Brasília, Luiz Cláudio Canuto.
6: Segurança Pública.
9: Delegado Palumbo, do Podemos de São Paulo, defende a aprovação de projeto que proíbe condenados por crimes hediondos e equiparados de criar, administrar e utilizar redes sociais quando o crime tiver sido cometido por meio dessas plataformas ou estiver diretamente relacionado ao ambiente digital.
17: Ele explica que a medida busca impedir que plataformas sejam usadas para aplicar golpes e aliciar vítimas.
2: Nós sabemos que os criminosos hoje não estão só no semáforo de 38, pistola, fuzil, atirando nas pessoas. Estão também na internet, cooptando criminosos, fazendo golpes, aplicando golpes, principalmente em idosos, e principalmente pegando as nossas crianças, induzindo as nossas crianças e cometendo um crime gravíssimo, que é a pedofilia. Criminoso não tem que usar rede social, eles têm que ser banidos. E não é censura. Nós temos que dar liberdade para o cidadão de bem e não para criminoso.
9: Delegado Palumbo observa que a restrição só poderia ser aplicada após condenação definitiva durante o cumprimento da pena, com possibilidade de manutenção por até 20 anos. O parlamentar ressalta que o projeto também prevê sanções para quem descumprir a decisão judicial.
17: Kim Kataguiri, do Missão de São Paulo, defende proposta que endurece a punição contra pessoas que cometem crimes de forma reiterada. O texto cria a figura do reincidente crônico, aplicada a quem pratica 3 crimes dolosos em até 15 anos.
3: Hoje, a gente tem bandidos aí que têm 10, 15 passagens pela polícia e não ficam presos porque eles não são considerados reincidentes. Ele só é reincidente depois que ele é condenado e a condenação transita em julgado. Mas quando tem várias passagens pela polícia, ele não é considerado. Então, o crime em flagrante é um crime que você não precisa gerar muitas provas, que o processo não é complexo, porque o sujeito ele foi pego cometendo um crime. Não precisa de uma investigação complexa.
9: Kim Kataguiri acrescenta que a proposta busca impedir que autores habituais de crimes sejam tratados como réus primários. Ele ressalta que a matéria prevê regime inicial fechado, pena em patamar máximo e restrições a benefícios como transação penal e livramento condicional.
17: Felipe Beccari, do Podemos de São Paulo, defende projeto que torna hediondo o crime de maus tratos aos animais quando a ação criminosa provocar a morte do animal. Ele avalia que a proposta representa uma resposta mais rigorosa do Estado a casos de extrema crueldade.
4: O crime hediondo, para quem não sabe, é um crime de maior repulsa, de maior ranço da sociedade, de maior gravidade, ou seja, o Estado ele tem que ter uma resposta mais firme, né? Rápida, firme e contundente com relação a esse crime. Há exemplos, o estupro, estupro de vulnerável, homicídio. Então a gente prevê que aquele que cometa maus tratos contra os animais e ele faleça, ou seja, foi até o limite e provocou a morte desse animal, como por exemplo o cão-orelha e outros animais aí que repercutem em alguns casos, a pessoa se enquadre nesse rol.
9: Felipe Beccari explica que a pena permanece a mesma, mas o enquadramento como crime hediondo muda o regime de cumprimento. O condenado começa em regime fechado e enfrenta regras mais rígidas para a progressão da pena.
17: Termina agora o Jornal Câmara dos Deputados, produzido pela Rádio Câmara, com trabalhos técnicos de Wellington Teles e a apresentação de Luciana Vieira e Val Monteiro. Boa noite.
9: A Voz do Brasil volta amanhã. Uma boa noite para você.
6: 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Boa noite.

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2: Boa noite, Emerson Rodrigues na área para o Mais Brasileiríssima aqui na sua Inconfidência FM 100,9. A programação musical é de Wilson De Luca. Na primeira parte você vai ouvir Baby do Brasil, Caetano Veloso, Legião Urbana, Nando Reis, Adriana Calcanhoto, para começar hoje, Lenine.

0: 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Djavan Cigano, do Djavan. Jota Quest, Dias Melhores, da banda Jota Quest. E Lenine, Paciência, de Lenine e Dudu Falcão.
1: Olá, ouvintes da Rádio Inconfidência. Eu sou o Claudão e você está ouvindo Bota Pilha, uma coluna meio desligada que você só escuta aqui na Inconfidência.
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1: Parece que todo mundo já ouviu falar da OpenAI, né? O Sam Altman, a empresa fundadora do chat GPT e tal. Mas o que pouca gente ficou sabendo é que a OpenAI informou esses dias que alguns dos seus modelos de inteligência artificial mais avançados agiram por conta própria e invadiram uma startup chamada Hugging Face, uma das maiores plataformas do mundo para compartilhamento de modelos de IA, e obtiveram acesso a alguns sistemas internos da empresa. Daí, um professor de aprendizado de máquina na Universidade de Cambridge, um cara chamado Neil Lawrence, classificou o feito como impressionante, mas disse que ele está totalmente dentro das capacidades conhecidas da geração atual de modelos de IA de alto desempenho. Ele falou que a OpenAI quer abrir seu capital na Bolsa de Valores, mas enfrenta uma forte pressão da rival Anthropic, que ganhou destaque com sua própria ferramenta, uma outra IA poderosa chamada Mythos. Ou seja, são duas inteligências artificiais, obviamente comandadas por humanos, que querem não apenas ganhar dinheiro na Bolsa, mas também estão invadindo sistemas de outras companhias. Mas tem mais! Outro dia mesmo falei aqui numa dessas maravilhosas colunas que você está ouvindo agora sobre uma rede social feita por IAs só para IAs. Humanos não entram. Essa rede se chama Maltbook. Existem comunidades chamadas submalts, onde as IAs propõem várias coisas, inclusive matar a gente, todos os seres humanos. É uma loucura. E a loucura é tão grande que muita gente está tentando fugir das IAs. A gente, todos nós, todo mundo. Outro dia eu vi uma publicidade de banco num ponto de ônibus que anunciava o seguinte: atendimento por humanos até as 22 horas. Agora me pergunta se a gente está realmente tentando escapar mesmo da IA ou não. Eu tô. E você? 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Quer saber mais? Liga aqui na rádio, pede pra falar no Bota Pilha e deixa seu recado. E o som legal de hoje é uma versão sensacional da música Ando Meio Desligado. A música é dos Mutantes, mas essa versão foi feita pela banda carioca Brasa. E eu achei esse som super legal. Eu também ando meio desligado. Eu sou o Claudão e você tá ouvindo Bota Pilha. Um abraço, faço bem e até semana que vem.

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2: Agora na 100,9, Adriana Calcanhoto.

0: mais brasileiríssima trouxe Legião Urbana, Giz, de Dado Villa-Lobos, Marcelo Bonfá e Renato Russo. Nando Reis, Resposta, de Nando Reis e Samuel Rosa. Leone, Garotos 2, do Leone, e Adriana Calcanhoto, Mentiras, da Calcanhoto. 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
0: No Mais Brasileiríssima, Kid Abelha.

0: Celso Fonseca, Ela Só Pensa em Beijar, música do MC Leozinho. E você ouviu também aqui na Brasileiríssima, Caetano Veloso, Trem das Cores, do Caetano Veloso. Roupa Nova, Bem Simples, de Mariozinho Rocha e Ricardo Fegali. E Kid de Abelha, Grande Hotel, de George Israel, Paula Toller e Luiz Farias.
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0: Na casa da MPB, presença de Baby do Brasil.

0: Raul Seixas, O Trem das Sete, música do Raul Seixas. Roberta Campos, Minha Felicidade, de Roberta Campos e Danilo Oliveira. E Baby do Brasil, Menino do Rio, composição de Caetano Veloso.
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0: Boa noite, eu sou Emerson Rodrigues, fico com você aqui no Mais Brasileiríssima, com programação musical de Wilson De Luca até a meia-noite. Na segunda parte do Mais Brasileiríssima, você vai ouvir Lulu Santos, 14 Bis, Elba Ramalho, Cazuza, Cleiton e Cledir, Kiko Zambianchi agora, Lobão.

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Kiko Zambianchi, Primeiros Erros do Zambianchi. Cleiton e Cledir, Vira Virou, composição de Cleiton Ramil. Cazuza, Solidão Que Nada, do próprio Cazuza. E Lobão, Por Tudo Que For, de Lobão e Bernardo Vilhena. Da casa da MPB, presença de Elba Ramalho.

0: Mais brasileiríssima trouxe Nada Será Como Antes, clássico de Milton Nascimento e Ronaldo Bastos, na interpretação de Cadu Viana. Ouvimos também Engenheiros do Havaí, refrão de Bolero de Humberto Gessinger, Beto Guedes Cruzada de Márcio Borges e Tavinho Moura e Elba Ramalho Chão de Giz do Zé Ramalho. 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
0: Agora tem Paralamas do Sucesso no Mais Brasileiríssima.

0: Altaí Veloso, Entra e Sai de Amor. Composição do Altaí Veloso. Ouvimos também 14 Bis, Nuvens, de Ronaldo Bastos e Flávio Venturini. Cidade Negra, Onde Você Mora, de Nando Reis e Marisa Monte. E Paralamas do Sucesso, Você, do Tim Maia.
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0: Léo Jaime abre a última sequência desta quinta-feira aqui no Mais Brasileiríssima.

0: Estão Bem, de Lulu e Nelson Motta. Luiz Guedes e Thomas Roth, deles, Chuva de Vento. Elis Regina, Quero, música do Thomas Roth. E Léo Jaime, Gatinha Manhosa, Erasmo Carlos e Roberto Carlos. Chegamos ao final do Mais Brasileiríssima, com programação musical de Wilson De Luca, edição de Carlos Ferreira, mixagens de Homero Ribeiro e apresentação de Emerson Rodrigues. Obrigado, até a próxima.
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3: Bem-vindo, bem-vinda, já está no ar a edição de hoje do Memória Nacional. Este programa aqui da rede Inconfidência de Rádio, que toca para você clássicos da música popular brasileira contemporânea, todos os dias da semana, de meia-noite às 5. Muito obrigada pela sua audiência, eu sou Valesca Falsi, a programação é da Lúcia Carneiro, trabalhos técnicos de Washington Bittencourt, na mesa de som, Zé Carlos Figueiredo. Abrindo o nosso programa de hoje, tem Djavan com Oceano.

0: Beto Guedes, Flor da Razão, a música ele fez com Márcio Borges e Ronaldo Bastos. Gal Costa com o grupo Roupa Nova, Açaí, música do Djavan. Tunai Eternamente, parceria dele, Sérgio Natureza e Liliane. E Djavan abriu o programa de hoje cantando Oceano.
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0: Vamos continuar aqui no Memória

0: Pepeu Gomes, Eu Também Quero Beijar, música dele, Moraes Moreira e Fausto Nilo. Zizi Posse, Deixe Estar, música do Lulu e do Ronaldo Bastos. Vinícius Cantuária, Só Você. Cidade Negra, Pensamento, de Ras Bernardo, Bino da Gama e Lazão.
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0: Uma ótima madrugada, seja bem-vindo aqui ao Memória Nacional. Chegando Rita Lee com Reza.

0: Cazuza, Exagerado, música dele, Ezequiel Neves e Leone. Lobão, A Queda, Titãs, Enquanto Houver Sol, música do Sérgio Brito. Rita Lee, Dela e do Roberto, Reza.
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0: E agora tem Barão Vermelho com O Poeta Está Vivo.

0: Do Esquental Natureza Humana, a versão em português foi feita pelo Jorge e pelo Wally Salomão. Nós tradamos na voz de Eduardo Duzek. Engenheiros do Havaí, Terra de Gigantes, ouvimos também o poeta Está Vivo com o grupo Barão Vermelho. Essa música é do Frejá e da Do Esquental.
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0: 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Muito obrigada pela sua audiência. Chegando Elis Regina. 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

0: Elza Soares, Bambino, de Ernesto Nazaré e Zé Miguel Wisnik. Milton Carlos, Memórias do Café Nice, de Artúlio Reis e Mona Lisa. Ivan Lins, dele, do Vitor Martins, Bonito. Elis Regina foi a primeira cantando Carinhoso, de Pixinguinha e João de Barro.
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0: E agora vamos ouvir Guilherme Arantes com Um Dia, Um Adeus.

0: Léo Jaime, Esse Brilho em Teu Olhar, música do Lulu Santos. Marisa Monte cantou O Que Me Importa, de Cury. E Guilherme Arantes, Um Dia, Um Adeus.
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0: Uma ótima madrugada. Obrigada pela sua companhia. Chegando Gilberto Gil.

0: Jorge Benjor, os alquimistas estão chegando, os alquimistas. Jorge Maltner, dele, do Nelson Jacobina, Maracatu Atômico. Wilson Simonal, País Tropical, de Jorge Benjor. Gilberto Gil cantou Banda 1.
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0: Obrigada pela sua audiência. Quem canta agora pra gente é o Tom Jobim com Piano na Mangueira.

0: Clementina de Jesus e João Bosco, Boca de Sapo, a música do João Bosco e do Aldir Blanc. Roberto Ribeiro, Acreditar, de Dona Ivone Lara e Délcio Carvalho. Leila Pinheiro, Ainda Mais, de Eduardo Gudim e Paulinho da Viola. Tom Jobim foi o primeiro com Piano na Mangueira, música do Tom Jobim e do Chico Buarque.
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0: Obrigada a você que está ligado aqui, ouvindo Memória Nacional com a programação da Lúcia Carneiro. Vamos agora de João Nogueira cantando Nó na Madeira.

0: Martinho da Vila, Aquarela Brasileira, de Silas de Oliveira. Alcione, Gostoso Veneno, de Wilson Moreira e Ney Lopes. Paulinho da Viola, Pecado Capital. Clara Nunes cantou O Mar Serenou, música do Candeia. João Nogueira foi o primeiro com Nó na Madeira, a música dele e do Eugênio Monteiro.
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0: E agora vamos de Kid Abelha com Grande Hotel.

0: Paralamas do Sucesso, Fui Eu, de Herbert Viana, Zélia Duncan, Catedral, Kiko Zambianchi, Quadro Vivo. A primeira foi o grupo Kid Abelha com Grande Hotel, a música da Paula Toller, Jorge Israel e Luiz Farias.
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0: Uma ótima madrugada, este é o Memória Nacional, trazendo para você agora Raul Seixas com Maluco Beleza.

Secos e Molhados, Sangue Latino, de João Ricardo e Paulinho Mendonça. Zé Ramalho, Entre a Serpente e a Estrela, versão Edualdir Blanc. Belchiora, Paulo Seco. Chico César, Onde Estará o Meu Amor. Raul Seixas, Maluco Beleza, música dele do Cláudio Roberto. 2h40.

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1: A próxima sequência abre com Elba Ramalho.

0: Ao seu Valença Sete Desejos, Geraldo Azevedo Sabor Colorido, Ednardo Pavão Misterioso, teve também a Elba Ramalho com Fim de Jogo de Jamil Jones e Nelson Mota.
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0: Obrigada pela sua audiência. Bem-vindo aqui ao Memória Nacional para você que está chegando agora. Vamos de roupa nova com Meu Universo é Você.

0: Tim Maia, Réu Confesso, Vanessa Rangel, Palpite, Dalto, Dele, do Cláudio Rabelo, Espelhos d'Água, Roupa Nova, Meu Universo é Você, de Ricardo Fegali e Nando.
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0: E agora temos Blitz com A Dois Passos do Paraíso.

0: Legião Urbana, vamos fazer um filme de Renato Russo, Skank Resposta, parceria do Nando Reis com Samuel Rosa, Jota Quest Amor Maior, Blitz a Dois Passos do Paraíso, de Evandro Mesquita e Ricardo Barreto.
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0: Seguimos aqui no Memória Nacional, agora com Lulu Santos.

0: Marina Lima, Eu Te Amo Você, de Kiko Zambianchi. Capital Inicial, Eu Nunca Disse Adeus, de Alvin L e Dinho Ouro Preto. Patufu, Canção Pra Você Viver Mais, música do John. Lulu Santos, De Repente Califórnia, música do Lulu e do Nelson Motta.
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0: E agora seguimos com o Marcos Valle cantando Meu Herói.

0: Cleiton e Cledir, Paixão, Caetano Veloso, cantou Irene, Nara Leão, Além do Horizonte, de Roberto e Erasmo Carlos, Marcos Valle, Meu Herói, de Marcos e Paulo Sérgio Valle.
1: 4 horas.

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2: Muito obrigada pela sua audiência. Este é o Memória Nacional, o programa que vai ao ar todos os dias da semana, de meia-noite às quatro, tocando para você clássicos da música popular brasileira contemporânea. Chegando Fafá de Belém com Coração do Agreste.

0: Lô Borges, Equatorial, música dele, Márcio Borges e Beto Guedes. Milton Nascimento, Quem Sabe Isso Quer Dizer Amor, a música do Lô e do Márcio Borges. Vanderly, Contra o Tempo, Fafá de Belém, Coração do Agreste, de Aldir Blanc e Moacir Luz.
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0: Mais uma sequência para você aqui no Memória Nacional. Essa começa com Sá e Guarabira.

0: Zé Geraldo Reciclagem, Toquinho e Fagner, Lindo e Triste Brasil. Teve também Rolando Boldrin com Vide Vida Marvada, Sai Guarabira, Primeira Canção da Estrada e O Pó da Estrada. A música é dos dois e também do Zé Rodrigues.
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0: Muito obrigada pela sua audiência, você que acompanhou aqui o Memória Nacional na madrugada de hoje. Vamos juntos até às 5, agora com Daniela Mercury.

0: Maria Bethânia, Reconvexo, de Caetano Veloso, Pepeu Gomes, dele do Tavinho Paz, Sexy Manjá, Daniela Mercury, Você Não Entende Nada e Cotidiana, música do Caetano.
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0: E a nossa última sequência de hoje abre com Walter Franco cantando Vela Aberta.

0: Amelinha, Frevo Mulher, essa música do Zé Ramalho. Sivuca, Cabelo de Milho, música dele do Paulo César Pinheiro. Renato Teixeira e Dominguinhos, Amizade Sincera. Teve também o Walter Franco cantando Vela Aberta, parceria dele com Cid Franco. Memória Nacional de hoje termina aqui. Muitíssimo obrigada pela sua audiência. Eu sou Valesca Falsi e te acompanho aqui todas as madrugadas, de meia-noite às 5, tocando para você clássicos da música popular brasileira contemporânea. 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Eu sou Valesca Falsi, a programação é da Lúcia Carneiro, trabalhos técnicos de Washington Bittencourt, na mesa de sons é Carlos Figueiredo. Para você um ótimo dia e a gente se encontra logo mais à meia-noite.
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3: 5:02.
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3: Bom dia, estamos chegando e vamos até às 7 horas da manhã, nesta sexta-feira. Bom Dia Inconfidência tem programação musical de Wilson De Luca, mixagens José Carlos Figueiredo. Eu sou Everton Gontijo e a gente começa hoje com Marina Lima.

0: Lineker Charme, de Lineker, Nave e Fejuca. Antes, Skank, Canção Noturna, de Lelo Zanetti e Chico Amaral. Wilson Sideral, Assim Caminha a Humanidade. A música do Lulu Santos, com a participação das meninas do grupo Amaranto. Marina, Nada por Mim, de Herbert Viana e Paula Toller.
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0: 100,9 Brasileiríssima, Barão Vermelho.

5 horas e 26 minutos.

0: Meninas, Clara e Sofia, Fico Mais Leve, de André Carvalho, Clara Câmara e Clara Valverde. Antes, Rita Lee, Ovelha Negra, de Rita Lee, Barão Vermelho, Poeta Está Vivo, de Dulce Quental e Frejá.
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0: Você está na Brasileiríssima, a casa da MPB. Vamos voltar aos anos 80

0: Lima, Mil Estrelas, de Ivo Mozart e Zeider Pires. Vinícius Cantuária, Só Você, música do Cantuária. Papas da Língua, Sorte, com Adriana Calcanhoto. Música de Celso Fonseca e Ronaldo Bastos. Ana Gabriela e Ana Vitória. No Escuro, de Ana Gabriela. Rich Transas, música dele.
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0: Bom dia, na Brasileiríssima, Adriana Calcanhoto.

0: Fernanda Abreu aprendendo a jogar, de Guilherme Arantes. Guilherme Arantes, Coisas do Brasil, dele Nelson Mota. Adriana Calcanhoto, Fico Assim Sem Você, de Cacá e Abdula.
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0: Bom dia, até agora esteve conosco na mesa de áudio José Carlos Figueiredo. Vai descansar, está chegando Reginaldo Silva e nos acompanha. Um grande clássico da MPB, Cassiano.

0: Vitor Clay, Adrenalizou, de Vitor Clay. Martinália, Ela é Minha Cara, de Ronaldo Bastos. Caetano Veloso, Moreno e Zeca Veloso, Tá Escrito, de Carlinhos Madureira, Gilson Bernini e Xande de Pilares. Cassiano, A Lua e Eu, de Paulo Zdanovski e Cassiano.
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3: Ocorrência envolvendo moto deixa o trânsito lento na rodovia Fernão Dias, sentido BH, na região da refinaria Gabriel Passos, na altura do quilômetro 484. Há retenção desde o PTB e o caminho para BH pela Via Expressa também apresenta trânsito lento até a chegada ao bairro Industrial São Luís, em Contagem. Programe-se, e uma opção para desviar motorista é passar pela Avenida Juiz Marco Túlio Isaac. No caminho de BH para Betim, trânsito carregado na rodovia Fernão Dias, a partir do Novo Riacho em Contagem até as proximidades do shopping do bairro São João. Para ganhar tempo, Via Expressa é a melhor alternativa. 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Emerson Rodrigues para a Rádio Inconfidência.
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7: Bom dia para você, ouvinte Inconfidência. Uma excelente sexta-feira a todos. Começa o meu destaque desta manhã falando de anel rodoviário. Já tem lentidão por lá. Lentidão no sentido Rio de Janeiro. Motorista vai pisando no freio desde o Betânia até a chegada a Olhos d'Água, na altura já do encontro com BR-040. Não há relatos de ocorrência. Tudo indica ser mesmo excesso de veículos neste momento. A dica para você, motorista, que precisa passar por este ponto é insistir com paciência. A fila ainda é pequena, apesar da lentidão, o trânsito vai fluindo. Então vale sim insistir. No caminho oposto, na passagem pelo Olhos d'Água, Betânia, trânsito fluindo bem no anel rodoviário. 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Eliseu Júnior para a Rádio Inconfidência.
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0: Mais um dia começando e você na Brasileiríssima, ouvindo o melhor da MPB, Melim.

0: 6:25.
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0: Feito em Minas, Amaranto tem muito jeito de olhar. De Lúcia Ferraz, Marina e Flávia Ferraz. Antes, Zé Ramalho Beira-Mar, música do Zé, Melim Ouvi Dizer de Melim.
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3: O destaque agora é BR-040, quem sai de Neves e segue rumo a BH, lentidão desde o Vereda, em Neves, até a chegada ao Cabral em Contagem, não há ocorrências registradas até o momento. Excesso de veículos nessa manhã por lá. A dica é insistir com paciência. Quem ainda não saiu de casa, vale tentar sair mais cedo para não correr o risco de se atrasar nesta manhã. Na chegada à reta do Califórnia, já no acesso ao anel rodoviário, aí sim, trânsito flui bem na BR-040. 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Eliseu Júnior para a Rádio Inconfidência.
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0: Bom dia, boa sexta. Bom dia, boa sexta-feira para você, brasileiríssima Lulu Santos.

0: Nenhum de Nós, Camila Camila, de Teddy Correia. Mosca Me Chama de Chão, de Paulinho Mosca, Branco Melo e Fernando Nassif. Ana Gabriela, com a participação do grupo Lagum, Deixa, de Ana Gabriela e Lagum. Lulu Santos, Apenas Mais Uma de Amor, do Lulu Santos.
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0: Daqui a pouco tem o Jornal da Inconfidência. Agora você ouve Cássia Heller,

6:52.

0: Dari e Slap Samurai, música do Djavan. Gilberto Gil, Um Trem para as Estrelas, de Cazuza e Gilberto Gil. Cássia Eller, All Star, de Nando Reis. Chegamos ao final do Bom Dia em Confidência, que teve programação musical de Wilson De Luca, mixagens Reginaldo Silva e José Carlos Figueiredo. Eu sou Everton Gontijo, continue conosco, vem aí o Jornal da Inconfidência. Um ótimo dia para você.
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3: Destaque agora para você, motorista, que deixa a região da Pampulha e segue rumo ao centro da capital. Pedro I tem lentidão desde a passagem pelo Parque Lagoa do Nado até a chegada à barragem da Pampulha. Excesso de veículos por lá neste momento. A dica para quem está no São João Batista, Santa Mônica, é acessar a Avenida Doutor Cristiano Guimarães, na sequência Avenida Portugal, e aí sim acessar a barragem da Pampulha. Na sequência, pela Antônio Carlos, trânsito com cenário positivo nesta manhã. 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Eliseu Júnior para a Rádio Inconfidência.
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0: 6:57.
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0: Em Belo Horizonte, são 7 horas. Bom dia, hoje é sexta-feira, dia 7 de agosto de 2026. Eu sou Regina Pala.
1: Bom dia, eu sou Renato Silveira. A temperatura agora em Belo Horizonte é de 18 graus. Confira os destaques de hoje no Jornal da Inconfidência.
0: Tarifas de táxi ficam mais caras em BH.
1: STJ decide afastar ministro acusado de crimes sexuais.
0: Promulgação da Lei Maria da Penha completa 20 anos.
1: Estas e outras notícias você confere a partir de agora no Jornal da Inconfidência.
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0: 7 horas e 1 minuto. Pegar táxi fica mais caro em Belo Horizonte a partir da meia-noite deste sábado. De acordo com a Prefeitura, a bandeirada, que é o valor cobrado do início da corrida, passa de R$ 5,15 para R$ 5,40. Já o quilômetro rodado na bandeira 1 sobe de R$ 4,11 para R$ 4,50, enquanto na bandeira 2 o valor passa de R$ 4,92 para R$ 5,00.
1: O serviço de táxi lotação para grandes eventos também fica mais caro. As viagens com origem no Mineirão, Independência e Arena MRV passam a custar R$ 25,00 por passageiro. No caso do Mirante BH, o valor será de R$ 50,00 por pessoa. Já as tarifas de serviços, como transporte de bagagens e compras de supermercado, não sofrem alteração.
0: E o custo de vida em Belo Horizonte, medido pelo IPCA, subiu 0,41% em julho. No entanto, o índice é menor do que o registrado em junho. Um dos motivos é o recuo nos preços de alguns alimentos. Quem explica é o gerente de pesquisa da Fundação IPEAD, Eduardo Antunes.
3: O grande motor para essa desaceleração veio da feira e dos hortifrutis. Os alimentos in natura registraram recuo médio de 1,87%, aliviando o custo de vida no dia a dia. O destaque principal ficou por conta da batata inglesa, que despencou mais de 18%, e do tomate, com uma queda superior a 20%. O frango francês e os custos de mão de obra também deram uma trégua neste mês. Por outro lado, quem optou por outros produtos industrializados percebeu uma alta média de 1,03%. Embora o custo das refeições em restaurante ter recuado ligeiramente, 0,30%, o consumo de alimentação fora de casa continuou pressionando devido aos reajustes em bebidas. Se a feira trouxe boas notícias, os setores de serviços, transporte e lazer pesaram bastante nas finanças durante as férias escolares. Pressionados pelos períodos de viagens, as passagens aéreas saltaram mais de 18% e as excursões registraram a maior contribuição individual para a alta do índice geral no mês.
1: Jornal da Inconfidência, 7 horas 3 minutos. Um idoso de 71 anos passou por um grande susto após ter um mal súbito enquanto tirava o carro da vaga em um condomínio no bairro Vila da Serra, em Nova Lima, na tarde dessa quinta-feira.
0: O motorista perdeu o controle, colidiu com outro veículo e engatou a marcha ré, atingindo a mureta do estacionamento. O carro ficou dependurado a 20 metros de altura do nível da rua. Moradores agiram rápido, retiraram o idoso do veículo e amarraram o automóvel até a chegada dos bombeiros.
1: A corporação utilizou um guincho em um veículo 4x4 para puxar o carro em segurança. Apesar de ter passado mal, o motorista não se feriu.
0: Jornal da Inconfidência 74. A Lei Maria da Penha mudou o olhar sobre crimes de violência doméstica. A promulgação da lei completa 20 anos nesta sexta-feira. A reportagem é de Tatiana Alves.
4: Até 2006, os casos de violência doméstica contra a mulher eram tratados pela justiça brasileira como infrações de menor potencial ofensivo. Na prática, agressões dentro de casa muitas vezes eram julgadas pelos juizados especiais criminais, que priorizavam conciliações e penas alternativas. A entrada em vigor da Lei Maria da Penha acabou com práticas comuns até então, como a ideia de que o problema deveria ser resolvido dentro de casa. Especialistas consideram a lei um divisor no combate à violência contra a mulher no Brasil, como a advogada especialista em direito da família e penal, Viviane Penha.
5: Hoje, com a medida protetiva, a gente tem uma garantia de que o agressor não pode se aproximar, mesmo que essa garantia, na maioria das vezes, elas não são cumpridas. Com a Maria da Penha, o tratamento diferenciado, por exemplo, antes a mulher tinha que ir numa delegacia qualquer fazer um boletim de ocorrência. Hoje a mulher tem a delegacia especializada no atendimento da mulher, justamente pela proteção estatal direcionada às mulheres.
4: Antes das mudanças na lei, muitos agressores acabavam punidos apenas com o pagamento de cestas básicas, multas ou prestação de serviços à comunidade. A nova legislação permitiu a criação de mecanismos específicos para prevenir, punir e combater a violência doméstica e familiar contra a mulher, como a possibilidade de prisão em flagrante e decretação de prisão preventiva do agressor. Uma mulher cuja identidade não pode ser revelada viveu anos em um relacionamento abusivo. Ela alerta para o emaranhado de sentimentos e situações envolvidas e faz uma reflexão. Eles dificilmente mudam.
6: Eu percebi que ele queria muito além de mim, né? Exigia muito além de mim, e eu percebi que isso tudo já, pra mim, já me incomodava, e era como se fosse já, né, que eu estivesse vivendo uma violência já psicológica. Eu acreditava, né, na cabeça, que ia ser melhor por causa dos filhos, e eu achava que ele ia mudar, né, nessa parte. Demorei um pouco pra mim me libertar dessa situação.
4: Ao endurecer as punições, criar uma rede de proteção e reconhecer diversas formas de violência, a Lei Maria da Penha rompeu com décadas de tolerância institucional em relação às agressões praticadas dentro de casa, consolidando medidas de proteção voltadas à segurança e à autonomia das mulheres. Da Rádio Nacional, no Rio de Janeiro, Tatiana Alves.
1: Jornal da Inconfidência, 7:07, hora de dicas culturais para este final de semana, de clássicos ao contemporâneo. Nós temos aí um Dia dos Pais com atrações musicais para todos os gostos. Quem nos conta é Pedro Henrique Vieira.
7: Beto Guedes, Luiz Carlos Sá, 14 Bis e Tuia apresentam hoje às 21h no Grande Teatro do Palácio das Artes, em BH, o espetáculo Bar Brasil, Canções, Histórias e Encontros. O show reúne clássicos da música brasileira em um encontro que celebra o local e o legado do Clube da Esquina e do Rock Rural. Os ingressos estão à venda na plataforma Simpla e também na bilheteria do Palácio das Artes. Que tal aproveitar o Dia dos Pais ao ar livre e ao som de grandes clássicos do cinema? Neste domingo, às 10h30 da manhã, a Orquestra Sinfônica de Minas Gerais apresenta o concerto Clássicos do Cinema no Parque Municipal Américo René Gianetti, numa grande homenagem ao compositor John Williams, de filmes como Harry Potter, Superman e Star Wars. A entrada é gratuita e não há necessidade de retirada de ingressos. Mais de 15 anos depois de surgir sob o viaduto Santa Teresa, o Festival Sensacional consolidou-se como um dos principais encontros da música brasileira contemporânea. E neste fim de semana, o evento volta ao Parque Ecológico da Pampulha e reúne artistas de diferentes gerações e estilos. Os ingressos para amanhã, sábado, estão esgotados, mas domingo tem shows com Baiana System e Gilberto Gil. As vendas de ingressos são pela plataforma Simpla. Renato Teixeira chega a Belo Horizonte com a turnê Renato 80, criada para celebrar os 80 anos de vida de um dos maiores nomes da nossa música. O espetáculo reúne canções que marcaram gerações, como Romaria, Tocando em Frente e Frete, além de outras obras presentes no imaginário popular. O cantor e compositor se apresenta amanhã, às 21h, no Grande Teatro do Palácio das Artes. Os ingressos estão disponíveis pela plataforma Simpla e na bilheteria do teatro. E Thiago York celebra os 10 anos do álbum Troco Likes com uma turnê comemorativa por 10 cidades brasileiras. Em Belo Horizonte, o show será amanhã, no Arena Hall. Os ingressos estão à venda pela plataforma Ticketmaster. Com produção de Maria Eduarda Leles, eu sou Pedro Henrique Vieira para o Jornal da Inconfidência.
0: 7:10. Ninguém acertou as 6 dezenas do concurso 3.041 da Mega Sena, realizado nesta quinta-feira. O prêmio acumulou e está estimado em 165 milhões de reais para o próximo sorteio. As dezenas sorteadas foram 16, 21, 24, 31, 43 e 54.
1: 88 apostas acertaram 5 números e vão receber R$ 52.843,18 cada. Outras 6.903 apostas fizeram a quadra, com prêmio de R$ 1.110,41.
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0: 7:11. Após uma semana de Copa do Brasil, o Brasileirão volta neste sábado com jogos da 22ª rodada. O Atlético entra em campo amanhã, às 6:30 da noite, para enfrentar o Remo no Mangueirão, em Belém, no Pará. O Galo está atualmente em 10º lugar no campeonato, com 28 pontos, enquanto o Remo é o vice-lanterna, com 21 pontos.
1: O Cruzeiro joga domingo, Dia dos Pais, às 11 da manhã contra o Mirassol no Mineirão. A Raposa está no 7º lugar com 30 pontos e busca a segunda vitória seguida para continuar perto do grupo de classificação para Libertadores. O Mirassol é o 14º colocado com 23 pontos.
0: 7:11. A seguir no Jornal da Inconfidência, STJ decide afastar ministro acusado de crimes sexuais.
1: Investigação indicia diretores da Voe Paz por queda de avião. A gente já volta.
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0: Previsão do tempo. A sexta-feira será de céu claro a parcialmente nublado, névoa seca, calor e baixa umidade do ar em grande parte de Minas Gerais. O INMET prevê condições de umidade abaixo de 30% entre 1 da tarde e 6 da noite em várias regiões do estado.
1: Há possibilidade de chuva isolada no Triângulo Oeste, Sul e Sudoeste, Campo das Vertentes e Zona da Mata. Também há previsão de rajadas de vento em pontos do estado e na capital os ventos podem chegar a 40 km por hora.
0: Em Belo Horizonte, a previsão é de céu claro a parcialmente nublado com névoa seca. A temperatura máxima pode bater nos 31 graus. A umidade relativa do ar pode chegar a 20% à tarde.
1: Agora, 7 horas e 15 minutos. A Polícia Federal indiciou 16 pessoas por crimes relacionados à queda do avião da Voe Paz em Vinhedo, no interior de São Paulo. Entre os indiciados está o diretor-presidente da companhia, Eduardo Busque.
0: Segundo a investigação, os envolvidos teriam cometido crimes que contribuíram para o acidente que matou as 62 pessoas a bordo em agosto de 2024. O delegado André Ribeiro, da Polícia Federal, detalhou o indiciamento. Acompanhe na reportagem da TV Brasil.
12: A queda da aeronave aconteceu no início da tarde de 9 de agosto de 2024. A aeronave perdeu sustentação e caiu em parafuso, o que chamou a atenção de moradores que gravaram a trajetória. O avião decolou de Cascavel, no Paraná, pouco antes do meio-dia. 1 hora e 21 minutos depois, caiu dentro de um condomínio, em Vinhedo, interior de São Paulo. Faltava muito pouco para chegar ao destino. 80 quilômetros até o aeroporto de Guarulhos. O tempo estava fechado. Havia previsão de gelo severo na rota. 62 pessoas morreram, 58 passageiros e 4 tripulantes.
13: O dolo pressupõe você ter consciência e vontade. Então havia vontade dessas pessoas em descumprirem o regramento, os regramentos, as imposições do RBAC 121 da ANAC, as regras de segurança da aviação, fazendo isso por priorizar o aspecto econômico de não parar a operação. Não foi uma negligência que aconteceu. Quando a gente fala em culpa no direito penal, a frase mais citada é a falta de um dever de cuidado. Não houve uma falta de dever de cuidado, houve uma conduta deliberada, seja omitindo para que não parasse a aeronave, seja no sentido de orientar para que os demais fizessem e cientes não corrigissem as falhas amplamente notificadas aí pela, tanto pela ANAC quanto caracterizadas na perícia.
1: Jornal da Confidência, 7:18. Famílias brasileiras perderam 62 bilhões e meio de reais para bets em 2025. No mesmo período, empresas de apostas movimentaram 351 bilhões de reais. Quem chega com as informações é a repórter Priscila Mazenotti.
14: 62 bilhões e meio de reais. Esse é o total que as famílias brasileiras perderam para as bets no ano passado, líquido. Ou seja, quando se pega o dinheiro apostado e tira o que foi devolvido em forma de prêmio, é o que sobra. O que dá uma média de 4,7 bilhões de reais por mês, mas num período maior, de outubro de 2024 a março deste ano. Em termos percentuais da renda nacional disponível bruta das famílias, chega a 0,68%. E isso de transferências feitas por PIX para casas de apostas. Enquanto isso, as bets movimentaram quase 351 bilhões de reais em PIX no ano passado. Esses dados estão no Boletim Fiscal dos Estados, divulgado nesta quinta-feira pelo Concefaz, o Comitê Nacional de Secretários de Fazenda, que pegou dados do Banco Central, das estatísticas de pagamento. Nesse estudo, vem um gráfico que mostra que desde a regulamentação das bets em janeiro do ano passado até hoje, houve uma mudança nas transferências transferências por PIX. Isso para o setor de artes, cultura, esportes e recreação. É o comprometimento da renda, os impactos econômicos nas famílias. O detalhe é que a lei que regulamentou as BETs fala que as empresas são obrigadas a bloquear o acesso de usuários que sejam compulsivos. Mas não é o que está ocorrendo, como diz o advogado Júlio Leone.
15: Quando é detectado que a pessoa tem a ludopatia, que ela é viciada, que ela é compulsiva ali na questão da aposta, o algoritmo deveria travar a conta dela. E ele faz ao contrário. Ele manda mais bônus, ele manda mais voucher, ele manda mais o quê? Aquele incentivo para o cara apostar. E aí é onde ele perde todo o capital dele.
14: Mas o boletim mostra ainda que desde outubro passado, quando foi proibida a aposta para quem recebe o Bolsa Família, houve uma desaceleração no ritmo das transações, segundo o Concefaz, o que mostra que a proibição teve efeitos concretos sobre o volume agregado de transações, sugerindo que as famílias de renda mais baixa tinham participação significativa no mercado das bets. Da Rádio Nacional em Brasília, Priscila Mazenotti.
0: Jornal da Inconfidência, 7h20. O julgamento no Supremo Tribunal Federal sobre a constitucionalidade da proibição dos jogos de azar foi suspenso nessa quinta-feira. O ministro Flávio Dino pediu vista do processo e terá 90 dias para devolver o caso para análise do plenário.
1: Dino acompanhou o voto do relator, ministro Luiz Fux, pela manutenção da proibição de atividades como jogo do bicho, bingos e caça-níqueis. Ele destacou, porém, que as loterias autorizadas pelo Estado são uma exceção, desde que os recursos sejam destinados a demandas sociais.
0: Fux afirmou que os jogos clandestinos envolvem uma relação desigual entre exploradores e apostadores e apontou riscos de prejuízos aos jogadores, lavagem de dinheiro e atuação de organizações criminosas.
1: O STF analisa se uma norma de 1941, que considera os jogos de azar uma contravenção penal, é compatível com a Constituição. A decisão terá repercussão geral e deverá alcançar cerca de 3 mil processos em tramitação no país.
0: 7h22. STJ decide afastar ministro Marco Buzzi e propõe perda do cargo. O magistrado é acusado de crimes sexuais. A reportagem é de Gésio Passos.
16: O Superior Tribunal de Justiça decidiu nesta quinta-feira punir o ministro Marco Buzzi com o afastamento de suas funções, além de propor a perda do cargo. A decisão foi tomada após a apuração de denúncias de crimes sexuais contra o magistrado. O tribunal reconheceu por unanimidade que o ministro Buzzi cometeu infrações disciplinares. Dos 28 ministros, apenas 4 divergiram em relação à punição, defendendo a aposentadoria compulsória em vez da perda do cargo. O magistrado foi julgado por 2 acusações de crimes sexuais. Uma delas foi feita por uma jovem de 18 anos que afirmou ter sido vítima de importunação sexual durante um banho de mar. Outra denúncia foi feita por uma servidora pública que relatou ter sofrido assédio sexual no gabinete do ministro do STJ. Nesta quinta-feira, a Procuradoria-Geral da República alterou sua posição no julgamento, pedindo a perda do cargo do ministro. Ainda cabe recurso ao Supremo Tribunal Federal. O Conselho Nacional de Justiça ainda vai analisar o pedido de perda do cargo. Com a decisão do STJ, o ministro vai permanecer afastado de suas funções, recebendo remuneração proporcional ao tempo de contribuição. Buzzi já estava afastado desde fevereiro. Nesta semana, o CNJ extinguiu a aposentadoria compulsória como punição máxima para magistrados, aprovando regras que permitem a perda do cargo. Marco Buzzi nega qualquer comportamento criminoso ou inadequado. Por meio de nota, a defesa do ministro disse que respeita a decisão do plenário, mas discorda dos argumentos usados para fundamentar a condenação. Os advogados afirmaram que foram reunidas inúmeras provas que mostram que os fatos relatados pelos denunciantes ou não aconteceram ou não poderiam ter ocorrido diante dos elementos objetivos constantes dos autos. Da Rádio Nacional em Brasília, Gésio Passos.
1: 7h24, campanha reforça combate ao assédio eleitoral no pleito de 2026. Justiças e MPs Eleitoral e do Trabalho assinaram um acordo nessa quinta-feira. Ouça na reportagem de Pedro Lacerda.
17: Ameaças de demissão, promessas de vantagens ou cobranças sobre o voto. Essas práticas são exemplos de assédio eleitoral. Para reforçar o combate ao problema, as Justiças Eleitoral e do Trabalho e os Ministérios Públicos Eleitoral e do Trabalho assinaram nesta quinta-feira, em Brasília, um acordo de cooperação técnica inédito que integra a campanha No Meu Voto Mando Eu. Na prática, o acordo entre as quatro instituições formaliza um mecanismo que já existia na Justiça do Trabalho, um identificador específico dentro do sistema eletrônico de processos, usado para localizar e monitorar casos de assédio eleitoral. Uma atualização feita em julho deste ano reforçou essa ferramenta e passou a exigir que juízes comuniquem automaticamente o Ministério Público do Trabalho e o Ministério Público Eleitoral assim que identificarem em uma ação fatos que possam configurar esse tipo de assédio. As informações também passam a ser enviadas de forma automatizada ao Conselho Superior da Justiça do Trabalho e às corregedorias regionais, com acompanhamento mensal dos casos. Ao discursar no evento, o presidente do TSE, ministro Cássio Nunes Marques, afirmou que o acordo fortalece a proteção da liberdade do voto e que tentativas de pressionar trabalhadores violam não apenas direitos individuais, mas comprometem a integridade do processo democrático. Por isso, defendeu que a resposta das instituições não pode se limitar à repressão, devendo priorizar também prevenção, informação e conscientização.
18: A democracia pressupõe que a cidadã e o cidadão formem sua convicção de maneira autônoma, sem pressões ou qualquer espécie de interferência indevida.
17: Um levantamento do Conselho Superior da Justiça do Trabalho identificou 688 processos sobre o tema entre maio de 2024 e junho deste ano, entre mais de 5 milhões de petições analisadas. Para o presidente do TST, ministro Vieira de Mello Filho, o assédio eleitoral atinge a dignidade do trabalhador.
19: Combater o assédio eleitoral significa, portanto, defender o trabalho digno e, na sua essência, a própria democracia.
17: O Ministério Público do Trabalho também registra o crescimento das denúncias, de 98 casos em 2018 para 2.300 em 2022 e 709 notícias de fato nas eleições municipais de 2024. O Procurador-Geral do Trabalho, Glaucio Araújo de Oliveira, afirma que a medida protege um direito essencial do trabalhador.
20: Envolve a liberdade do trabalhador, eleitor, de expressar sua manifestação de vontade nas urnas, sem qualquer ingerência do poder econômico, ingerência política.
17: Mais informações sobre a mobilização estão disponíveis na página da campanha no endereço www.tst.jus.br/no-meu-voto-mando-eu. Da Rádio Nacional em Brasília, Pedro Lacerda.
0: 7h27, antes de a gente encerrar a edição desta sexta-feira, uma ocorrência da madrugada. Um incêndio de grandes proporções atingiu uma fábrica de eletrodomésticos no bairro Pilar, na região do Barreiro, em Belo Horizonte. O fogo começou por volta da meia-noite e a coluna de fumaça pôde ser vista de diferentes pontos de BH.
1: Por causa do risco de propagação das chamas, moradores de residências próximas precisaram ser evacuados. Os funcionários que estavam na fábrica também foram retirados. Não houve registro de feridos.
0: 7h28, o Jornal da Inconfidência fica por aqui. A apresentação foi de Regina Pala e Renato Silveira.
1: Edição Gustavo Abreu, Marcos Tadeu e Renato Silveira. Na mesa de áudio, Reginaldo Silva.
0: Diretoria de Conteúdo e Programação, Flávia Ivo. Gerência de Jornalismo e Esportes, Rodrigo Balbino.
1: Agradecemos a sua audiência. Bom dia.
0: Bom dia.
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1: Em caminhão com defeito no anel rodoviário sentido Rio de Janeiro, na passagem pelo bairro Universitário, o caminhão bloqueia uma das faixas por lá, o que acaba deixando o trânsito mais lento, ainda lentidão. Agora por lá, desde o Universitário até a chegada ao viaduto São Francisco. A dica para você, motorista, é insistir com paciência neste ponto. Na sequência, após a passagem pelo viaduto São Francisco, anel rodoviário com cenário positivo, o motorista só vai pisar no freio mesmo na chegada ao Olhos d'Água, já no acesso à BR-040. 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Eliseu Júnior para a Rádio Inconfidência.
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4: Olá, bom dia para você acompanhando a Brasileiríssima em 100,9 FM. São 7:30. Eu sou Márcio Rona e comigo a Regina Pala. Programação musical do Wilson De Luca e trabalhos técnicos de Reginaldo Silva. Muito bom ter você por aqui. Vamos juntos até às 11. O programa hoje está começando com Vanessa da Mata.

0: Você ouviu Beto Guedes com Maria Solidária, canção do Milton Nascimento com Fernando Brant, Que de Abelha Só Penso em Você, de Paula Toller e Jorge Israel. Brian Baer, Eu Te Amo, a canção é dele. Abrindo hoje o programa, a gente ouviu Vanessa da Mata, Amado, de Vanessa e Marcelo Genesi. 7h45. 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
2: Se você gosta de desafios rápidos que testam reflexo e raciocínio, a dica de aplicativo de hoje é o Arrows. Gratuito e com proposta minimalista, o jogo trabalha com setas e direções que exigem atenção total do jogador. A cada fase, você precisa tocar na direção correta no momento certo, acompanhando o ritmo e evitando erros. Apesar da aparência simples, o Arrows fica cada vez mais desafiador, estimulando a coordenação motora, concentração e agilidade mental. É aquele tipo de jogo ideal para partidas curtas, perfeitas para preencher pequenos intervalos do dia. O Arrows, Arrows, é gratuito e está disponível para Android e iOS. Eu sou o Pedro Henrique Vieira e essa foi mais uma edição do App do Bom. Nos trabalhos técnicos, Celso Júnior.
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0: A lembrança de João Bosco, papel machê, música dele e Capinã. Barão Vermelho, Quando Você Não Está Por Perto, a música do Frejá e Zé Ramalho, Chão de Giz, música do cantor. São 7h58.
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3: Na Cristiano Machado, o motorista enfrenta fila neste momento. Quem deixa a Venda Nova e segue rumo ao centro, lentidão desde Heliópolis até a chegada ao Dona Clara. Motivo obras neste trecho, vale desviar pelo bairro Guarani, acessando a Avenida Valdomiro Lobo, na sequência Via 240, e retornando a Cristiano Machado na altura do bairro São Gabriel. Na sequência, a partir do bairro Silveira, na Cristiano Machado, o motorista volta a enfrentar fila. Lentidão até o complexo da Lagoinha, o motivo uma ocorrência por lá neste momento. Você que passa pelo bairro Ipiranga, vale desviar pela rua Jacuí para ganhar tempo. 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Eliseu Júnior para a Rádio Inconfidência.
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0: 7h59.
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Muito bem, você ouviu Djavan com Sina, canção do Djavan, Cidade Negra, Pensamento, música do grupo Lineker Charme, música da Lineker, Nave Fejuca. E abrindo o bloco, Lulu Santos, adivinha o quê? Música do Lulu. São 8:16.

0: Você ouviu Gabriel Elias e Vitor Clay, Somos Instantes, a canção é deles, Skank, Vamos Surgir, de Gilberto Gil e Liminha, Os Paralamas do Sucesso, Tendo a Lua, de Herbert Viana e Tetê Tilê. São 8h27.
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0: São 8h29, ótima manhã para você acompanhando a Brasileiríssima, comunicação pública de qualidade. Agora a gente ouve Marina Lima.

0: PROCON oferece ações de interesse da população, Regina.
1: Isso, Márcio. O órgão em Contagem realiza hoje uma grande ação de graça para a população. O evento comemora os 24 anos do PROCON de Contagem e vai acontecer das 9 da manhã às 4 da tarde no bairro Eldorado. Em parceria com o Sejusc, a população vai poder resolver questões de direito de família, como divórcio consensual, acordos de guarda e pensão alimentícia. Na área financeira, haverá mutirão para renegociação dos débitos diretamente com a Copasa, CEMIG e consultas à CDL. O atendimento vai ser feito por ordem de chegada na Avenida João César de Oliveira, 1434, no subsolo. Para ser atendido, é necessário apresentar documento com foto, CPF, comprovante de endereço e documentos específicos de cada caso. Bom ter você conosco, ótimo dia, são 8h41.
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3: Destaque agora para você, motorista que dirige com a Inconfidência, saindo de Betim, Contagem, seguindo rumo a BH. Neste momento tem lentidão na Fernão Dias, desde a passagem pelo Riacho das Pedras até a chegada ao encontro com o Cardeal Eugênio Pacelli. Há relatos de uma ocorrência por lá, ainda sem mais detalhes. Motorista pode desviar para ganhar tempo, para isso no Riacho das Pedras. Vale acessar Avenida Francisco Firmo de Matos, Babita Camargos, na sequência Cardeal, no acesso ao Anel. No sentido oposto, quem sai de BH e segue rumo a Betim, Fernão Dias, tem cenário positivo. 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Eliseu Júnior para a Rádio Inconfidência.

0: Você viu a banda Legião Urbana, Índios, a música de Renato Russo e antes Rita Lee, Ovelha Negra, a música da cantora. 8h51.
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3: Olá, bom dia. TRT anula demissão por justa causa de funcionária que não conseguiu conciliar trabalho e amamentação em supermercado de Contagem. Confira com o repórter Matheus Leite.
4: Nem sempre a mãe está preparada para voltar ao trabalho após o fim da licença maternidade. Principalmente quando a empresa não cumpre a obrigação legal de fornecer condições adequadas no período de amamentação. Foi isso que aconteceu com uma trabalhadora de um supermercado de Contagem. Quando a licença terminou, o filho, de apenas 8 meses, ainda mamava exclusivamente no peito e não aceitava mamadeira. Ela procurou a empresa em busca de uma solução para continuar amamentando, mas disse que não encontrou ajuda. Depois de mais de 1 mês de ausência, acabou demitida por justa causa, acusada de abandonar o emprego. Mas a quinta vara do trabalho de Contagem anulou a justa causa, porque entendeu que a trabalhadora não queria abandonar o emprego. O problema foi a falta de condições para conciliar o trabalho com a amamentação do filho. Com a decisão, ela passou a ter direito às verbas de uma demissão sem justa causa. O caso chama atenção para um desafio vivido por muitas mães: conciliar o trabalho com a amamentação dos filhos. O tema ganha destaque neste agosto dourado, mês dedicado ao incentivo ao aleitamento materno.
3: E a campanha Agosto Dourado reforça neste mês a importância da amamentação e da doação de leite materno em Belo Horizonte. No primeiro semestre deste ano, a capital encaminhou 141 litros de leite doado ao Banco de Leite da Maternidade Odete Valadares. Essa quantidade é o dobro do volume registrado no mesmo período do ano passado. Toda mulher saudável que esteja amamentando e produza leite excedente pode ser doadora. A prefeitura oferece coleta domiciliar semanal. Para se cadastrar ou obter orientações, basta ligar para o telefone 3277-7796 ou procurar uma das 10 unidades de referência nos centros de saúde da capital. A lista de endereços está disponível no portal da prefeitura, pbh.gov.br. Um incêndio de grandes proporções destruiu o galpão de uma fábrica de eletrodomésticos em BH nesta manhã. O repórter Rafael Nasta está no local e traz as informações.
5: Segundo o Corpo de Bombeiros, o chamado foi registrado por volta de 1h aqui na rua Professor Otílio Macedo. Na chegada das equipes, grande parte do galpão que era usado como depósito de materiais já estava tomado pelas chamas. O telhado e as outras estruturas de edificação desabaram completamente. Ao todo, 11 viaturas e mais de 20 militares estão empenhados no combate. Neste momento, o incêndio está controlado, mas ainda não foi completamente apagado. 7 viaturas e 17 bombeiros ainda estão no local. Ainda não há informações sobre a causa do incêndio. Reportagem Rafael Nasta.
3: Repórter em Confidência, redação Renato Silveira. Apresentação Tarcísio Lopes.
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6: 8h55. Dance para manter a boa forma. A dança é exercício físico para qualquer idade. Dá disposição física e bem-estar, aumenta a autoestima, desenvolve a musicalidade e a agilidade mental.
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0: Essa foi Negra Li, Não Vá, de Negra Li, Leandro Rock, também Mosca, Acerta o Alvo, música de Mosca e Nilo Romero, Cazuza, O Tempo Não Para, música dele com Arnaldo Brandão, Cássia Eller abriu o bloco com Malandragem, de Frejá e Cazuza, 9:12.
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2: Sexta-feira de céu claro a parcialmente nublado, névoa seca, calor e baixa umidade do ar em grande parte do estado. O IMET prevê condições de umidade abaixo dos 30% entre 1 da tarde e 6 da noite em várias regiões do estado. Possibilidade de chuva isolada no sul, triângulo e campo das vertentes. Em Belo Horizonte, dia também de céu claro a parcialmente nublado. Neste momento, na capital, 23 graus. Bom ter você conosco, ótimo dia, são 9:13.
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4: Destaque agora para você, motorista que dirige com a Inconfidência, saindo do Belvedere, seguindo rumo a Savassi, curvas do Paredão, com trânsito bem lento neste momento. O motivo, uma ocorrência por lá. Na sequência, na Nossa Senhora do Carmo, passagem pelo Sion, o trânsito já vai fluindo bem. Mas a lentidão acaba impactando no seu tempo. Para isso, vale desviar. Você pode, no trevo do Belvedere, seguir caminho rumo ao centro, passando pela Avenida Raja Gabaglia, que nesse momento tem trânsito fluindo bem. 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Eliseu Júnior para a Rádio Inconfidência.
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5: Programa Fica Vivo. Saudações, caro ouvinte. 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Essa iniciativa da Secretaria de Estado de Justiça e Segurança Pública de Minas Gerais é uma política pública voltada para combater o homicídio de jovens, sobretudo de 12 a 24 anos. 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Ao transformar a vulnerabilidade em oportunidade através da arte e do esporte, o programa Fica Vivo reafirma seu compromisso de proteger a juventude e construir um futuro onde a vida sempre prevaleça.
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0: Agora 9:15, presença de Caetano Veloso.

0: Você ouviu Cadu Viana, Rádio, a canção do Chico Amaral, Nando Reis e Sebastião Reis, o filho do Nando, resposta, música justamente do Nando Reis. Caetano Veloso abriu o bloco, Lua Estrela, música do Vinícius Cantuária, 9:26.
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4: Destaque agora para você, motorista, que dirige com a Inconfidência de Avenida Amazonas, saindo de Contagem, região oeste, e seguindo rumo ao centro de BH, tem lentidão no acesso à Avenida do Contorno, excesso de veículos por lá. Não é o caso de desvios, vale insistir. No caminho oposto, você que sai do centro neste momento e segue rumo à região oeste, rumo à Contagem, Avenida Amazonas, com trânsito muito bom. 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Eliseu Júnior para a Rádio Inconfidência.

0: Você ouviu Elba Ramalho e Cláudio Zoli. A música é do Zoli com o Ronaldo Lobato, Felicidade Urgente. Grupo Acordo Som, Zanzibar, de Fausto Niro e Armandinho. Baiana System, Presente, de Russo, Passapusso, José Gil, João Gil, Francisco Gil e Zegon. Abrindo o bloco, Gilberto Gil com Andar com Fé, canção dele. São 9h43. Pegar táxi em BH está mais caro, Regina.
1: Isso, Márcio, a partir da meia-noite deste sábado. Segundo a Prefeitura, a bandeirada, que é o valor cobrado no início da corrida, passa de R$ 5,15 para R$ 5,40. Já o quilômetro rodado na bandeira 1 sobe de R$ 4,11 para R$ 4,50, enquanto na bandeira 2 o valor passa de R$ 4,92 para R$ 5,40. O serviço de taxilotação para grandes eventos também fica mais caro. As viagens com origem no Mineirão, Independência e Arena MRV passam a custar R$ 25,00 por passageiro. No caso do Mirante BH, o valor vai ser de R$ 50,00 por pessoa. Já as tarifas de serviços como transporte de bagagens e compras de supermercado não passam por alteração. São 9h44, bom dia!

0: Você ouviu Boca Livre, Quem Tem a Viola, de Cláudio Nutes e Renato Juca Filho, também Zélia Duncan, Uma Brasileira, de Carlinhos Brau e Herbert Viana, abrindo bloco Gupi, Balada do Amor Inabalável, de Fausto Fawcett e Samuel Rosa. São 9h53. 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
2: Bom dia. Nessa quinta-feira, ficamos conhecendo os últimos classificados para as quartas de final da Copa do Brasil 2026. Em São Paulo, na Neoquímica Arena, o Corinthians derrotou o Internacional por 2-1. No jogo de ida, o Inter havia vencido por 2-0. Com isso, no placar agregado, o Internacional garantiu a classificação para a próxima fase. Já em Salvador, no Barradão, o Vitória goleou o Atlético Paranaense por 4-0. Após ser derrotado fora de casa por 2-0, o Vitória fez o dever de casa e reverteu o placar aplicando uma goleada. O sorteio das quartas de final será na próxima terça-feira, dia 11, às 11 horas da manhã. Vale lembrar que os times classificados para a próxima fase são Atlético Mineiro, Cruzeiro, Grêmio, Internacional, Palmeiras, Santos, Vasco e Vitória. Reportagem Rodrigo Arruda.
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0: 9h55.
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0: Você ouviu o Jota Quest com o Seu Jorge, Na Moral, música do grupo. Crioulo, Ivete Sangalo, Lábios de Mel, de Cleonice Aparecida, Casalonga e Edson Trindade. Paulo Miklos, O Sal da Terra, de Beto Guedes e Ronaldo Bastos. Ótima manhã para você, são 10:07. 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
1: Significa ser pai no século XXI. Durante muito tempo, a gente acreditou que a principal missão do pai era garantir o sustento da família. Hoje a gente sabe que isso é apenas parte da história. Estar presente, ouvir, cuidar, brincar, educar e dividir a responsabilidade faz diferença para o desenvolvimento das crianças e para uma sociedade mais justa. A ciência mostra que a participação ativa dos pais fortalece a saúde emocional dos filhos, melhora o desenvolvimento e o desempenho escolar, contribui para relações familiares mais equilibradas. Ao mesmo tempo, quando homens compartilham os cuidados com as crianças e as tarefas domésticas, eles ampliam as oportunidades para que as mulheres também possam desenvolver plenamente suas carreiras e seus projetos de vida. Isso não é só coisa de família, gente, isso é economia. E é por isso que a paternidade está diretamente conectada aos Objetivos de Desenvolvimento Sustentável da ONU. Ela promove saúde e bem-estar, fortalece a educação de qualidade, contribui para a igualdade de gênero e ajuda a construir comunidades mais pacíficas e inclusivas. Ser pai hoje é muito mais que exercer um papel, é assumir um compromisso diário com o futuro. Quem tem um pai bom como eu, quem tem essa sorte, sabe que a criança cresce cercada de afeto, diálogo e exemplos, então ela consegue se tornar um adulto mais funcional e também capaz e comprometido com a transformação do mundo. Nesse Dia dos Pais, vale uma reflexão. A melhor herança talvez não seja um patrimônio, mas o tempo compartilhado, a escuta atenta e o cuidado que inspira novas gerações. Participe do Movimento Minas 2032. 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

0: Você ouviu do fone com a queda, música do Duo, Hit e Steve Hackett com Voo de Coração de Hit e Bernardo Vilhena. Abrindo o bloco Toquinho ao que vai chegar, música de Toquinho e Mutinho. São 10h21 e ninguém acerta os números mágicos da Mega Sena, não foi dessa vez, né, Regina?
1: Tá difícil, né, Márcio? Tá difícil.
2: É o concurso 3.041 da Mega Sena. O sorteio aconteceu na noite dessa quinta-feira. O prêmio acumulou e está estimado agora em 165 milhões de reais para o próximo sorteio. As dezenas sorteadas foram 16, 21, 24, 31, 43 e 54. 88 apostas acertaram 5 números e vão receber R$ 52.843 cada. Outras 6.903 apostas fizeram a quadra. O prêmio é de R$ 1.110 para cada um. São 10h22, bom dia.
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5: A Expo Cachaça 2026 reúne cachaças de diferentes regiões do Brasil, gastronomia, cervejas especiais, doces mineiros e shows ao vivo. Com a palavra, o presidente do evento, José Lúcio Mendes.
6: Se você aprecia uma boa cachaça, gosta de gastronomia, cervejas especiais, doces, mineiros ou simplesmente quer viver uma experiência diferente, esse é o lugar certo para estar. Durante os 3 dias do evento, você vai encontrar centenas de rótulos, lançamentos, degustações, harmonizações, produtores de várias regiões do Brasil, além de especialistas, pesquisadores e profissionais que fazem parte da história da nossa bebida genuinamente brasileira. A programação também conta com a Brasil Beer e a Minas Mais Doce, atrações gastronômicas, experiências sensoriais, muito conhecimento e pela primeira vez o podcast No Grau Certo, que será gravado ao vivo dentro da feira. A Expo Cachaça é muito mais do que uma feira, é um encontro entre tradição, cultura, negócios e pessoas apaixonadas pelo que fazem. Eu espero você lá para brindarmos juntos, conhecer grandes histórias e celebrar tudo o que faz da cachaça um dos maiores patrimônios culturais do Brasil.
5: A Expo Cachaça vai até este sábado, dia 8 de agosto, no Center Minas Expo, sempre de meio-dia a meia-noite. O endereço é Avenida Pastor Anselmo Silvestre, 1495, no bairro União. Os ingressos estão disponíveis pela plataforma Simpla. 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Eu sou o Pedro Henrique Vieira e essa foi mais uma edição do Plug. Nos trabalhos técnicos, Washington Bittencourt.
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0: Agora 10h25, você ouve Fernanda Abreu.

Via Fernão Dias, quem sai de Betim, Contagem segue rumo a BH. Trânsito liberado por lá, mais cedo falamos de lentidão. Agora sim, motorista segue caminho tranquilo rumo à capital. No sentido oposto, quem deixa BH e segue rumo a Betim, Cardeal Eugênio Pacelli e Fernão Dias, com trânsito bom. Já motorista que sai de Neves e segue rumo à capital enfrenta fila neste momento na reta do Califórnia, no acesso ao anel rodoviário. Excesso de veículos vale insistir, já que a Helena de Vasconcelos Costa, que seria uma rota alternativa, tem trânsito complicado neste momento, então não compensa o desvio. Quando vem a virada de temperatura, o corpo sente, o nariz reclama e até dor de cabeça pode vir no pacote? Então pede Medley, porque o tempo muda, mas o padrão Medley continua. Eliseu Júnior para a Rádio Inconfidência.

0: Você ouviu Milton Nascimento, Encontros e Despedidas, a música dele, Titãs, Não Vou Me Adaptar, de Arnaldo Antunes, Dulce Quintal, Caleidoscópio, de Herbert Viana. Bom, final de mais uma edição do Música e Notícia, de volta na segunda-feira, a partir das 7:30 da manhã, não é isso, Regina?
1: Isso, Márcia, até lá, bom dia, boa sexta-feira a você, ouvinte 100,9, obrigada pela companhia, excelente fim de semana. Até segunda.
0: A programação musical foi de Wilson De Luca, trabalhos técnicos Reginaldo Silva, e na sequência tem Débora Rajão com o melhor da MPB. Ótima sexta-feira, bom fim de semana. Continue acompanhando a 100,9 FM, Rádio em Confidência, comunicação pública de qualidade. Você tem bom fim de semana. Até breve.
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1: Olá! O sul de Minas pode ser atingido por chuvas e vendavais nesta sexta-feira, ainda devido à influência da frente fria ligada ao ciclone extratropical que se intensifica sobre o Oceano Atlântico. De acordo com o IMET, Instituto Nacional de Meteorologia, a região pode registrar rajadas entre 70 e 90 km por hora. Na Zona da Mata, a Grande BH, o Centro-Oeste e o Triângulo Mineiro também continuam na rota dos ventos fortes. Mas é o litoral da região sudeste que concentra os principais alertas hoje. As áreas costeiras do Rio de Janeiro e de São Paulo podem ser atingidas por vendavais com rajadas de até 110 km por hora. O sul do país também segue em estado de atenção. Ontem, houve formação de um novo tornado em território gaúcho, desta vez no município de Pedro Osório, onde a casa de um pecuarista foi totalmente destruída. É a segunda vez em menos de duas semanas que um tornado atinge o Rio Grande do Sul. O Google deve indenizar o usuário de Leopoldina que teve o e-mail invadido. A falha de segurança resultou no uso da identidade da vítima para tentativas de golpe via Pix. Saiba mais com o repórter Danilo Baião.
2: A empresa Google do Brasil terá que indenizar por danos morais um usuário em R$3 mil devido à invasão no e-mail. O caso aconteceu em julho de 2025, quando o invasor tomou conta do e-mail da vítima, tomando posse de seus contatos, dados pessoais e bancários, e o que proporcionou aplicar golpes através deles. A vítima ajuizou a ação contra a empresa pleiteando indenização por danos morais, sob o argumento de que houve falha na segurança, pois ela só conseguiu readquirir o controle da conta uma semana depois devido à inércia do invasor. A empresa tentou se defender sob o argumento de que não houve falhas na segurança, pois o sistema de proteção só pode ser violado se houver dados da vítima. Portanto, a responsabilidade do acontecido é culpa exclusiva da vítima, argumento que não foi aceito pelo juiz de primeira instância e nem pela relatora da apelação, desembargadora Mônica Libânio, da 11ª Câmara Civil do Tribunal de Justiça de Minas Gerais. A magistrada fundamentou que invasões desse tipo é inerente à atividade da empresa, portanto não pode ser classificada como fortuito externo, e sim falha no sistema de segurança. O desembargador Rui de Almeida Magalhães e o juiz convocado Paulo Tristão Júnior votaram de acordo com a relatora. Do Tribunal de Justiça de Minas Gerais, Danilo Baião.
1: Mercado financeiro. A Bolsa de Valores brasileira B3 iniciou os negócios do dia em queda de 0,17% no Ibovespa, aos 175.848 pontos. No câmbio, o dólar comercial abriu em queda de 0,18%, cotado a R$ 5,10. O euro é negociado em torno de R$ 5,88. Repórter em Confidência, redação Renato Silveira, apresentação Tarcísio Lopes.
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3: Trago agora para você, ouvinte em Confidência, um balanço das principais avenidas da capital neste momento, Cristiano Machado e Antônio Carlos, com cenário positivo nos dois sentidos, no acesso ao complexo, também na saída rumo aos bairros. Do outro lado da cidade, Nossa Senhora do Carmo tem trânsito bom também, tanto na ida para Savassi quanto na ida para o Belvedere. Ali próximo, falando agora de Raja Gabaglia e Barão Homem de Melo, cenário é parecido, trânsito flui muito bem, não há ocorrências nem interdições por lá. 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Eliseu Júnior para a Rádio Inconfidência.
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8: Olá, um ótimo dia. Seja bem-vindo a partir de agora ao melhor da MPB, o programa que toca para você a trilha sonora perfeita para sua manhã ficar ainda mais gostosa. Eu sou Débora Rajão e agradeço a sua audiência. Nos trabalhos técnicos, Reginaldo Silva, e a programação musical é de Wilson de Lucas. E começamos então o programa de hoje destacando para você Marisa Monte, Feliz, Alegre e Forte.

Ser Péricles e Nando Reis na Estrada, música de Marisa Monte, Carlinhos Brau e Nando Reis. Skank, O Beijo e a Reza, de Samuel Rosa e Chico Amaral. Antes, Pepeu Gomes, Eu Também Quero Beijar, de Moraes Moreira, Pepeu Gomes e Fausto Nilo. E abrindo o programa de hoje, Marisa Monte, Feliz, Alegre e Forte, composição dela em parceria com Pretinho da Serrinha e Raquel Luz. Agora 11 horas e 15 minutos, uma excelente manhã para você. Obrigada pela sua companhia. E a gente relembra agora Elis Regina, para Lenny McCartney, música de Fernando Brant, Lô Borges e Márcio Borges.

0: 11:23.
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0: Você ouviu no Feito em Minas, Ana Gabriela Deixa, com participação do Lagum. A música é da Ana Gabriela e do Lagum. Antes, Milton de Holanda Samurai, de Djavan, a Milton de Holanda Samurai, música do Djavan. E abrindo a nossa sequência, Elis Regina para Lenny McCartney, música de Fernando Brant, Lô e Márcio Borges. Agora 11h27, vamos para um breve intervalo, voltamos já já.
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0: Estamos de volta. Eu, Débora Rajão, agradeço você ligadinho comigo nesta manhã gostosa de sexta-feira. Seja muito bem-vindo ao melhor da MPB. E você fica agora com Léo Jaime. É, eu sei. Composição de autoria dele.

Niker Charme, composição dela, Nave Fejuca. Nem Mato Grosso Não Existe Pecado ao Sul do Locador, de Rui Guerra e Chico Buarque. Antes você conferiu Nanda Garcia, Amor, I Love You, de Carlinhos Brown. E a primeira, Léo Jaime, É, Eu Sei, de autoria dele. 11h43 e vamos para o último bloco desta manhã, que abre com o Thiago York. Ele faz Cata Flor, música de autoria dele.

0: Você ouviu Zero, Agora Eu Sei, de Guilherme Snar. Antes, Chico Chico, Vila do Sossego, de Zé Ramalho. Abrindo o último bloco, Thiago York, Cataflor, de autoria dele. Agora 11h56 e termina aqui o melhor da MPB desta sexta-feira, 7 de agosto. Eu, Débora Rajão, agradeço muito você que ficou ligado comigo. Agradeço ainda o operador de áudio responsável pelos trabalhos técnicos, Reginaldo Silva, o programador musical, Wilson De Lucas. Você fica agora com o Jornal Minas, primeira edição. Eu volto meio-dia e 30, trazendo para você o Revista da Tarde. Um beijinho e até mais. Tchau!
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1: Olá, ouvinte Confidência, bom dia para você. No trevo do Belvedere, o trânsito segue complicado, reflexo de carro com problema e batida entre outros dois carros. Congestionamento na MG30 desde o Vale do Sereno, além da MGC 356, Avenida Luiz Paulo Franco para quem deixa o Belvedere e a Rádio Gabalha para quem sai do Estoril. A dica neste momento, quem puder, evitar o Belvedere. Festa de agosto de Ribeirão das Neves. 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Ingressos gratuitos pelo Simpla, Prefeitura de Ribeirão das Neves. Josiele Lemos para a Rádio Inconfidência.
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0: Muito boa tarde, meio-dia e um. Eu sou Nayara Gonçalves e o Jornal Minas, primeira edição, está no ar na Rede Minas e também na Rádio Inconfidência. Hoje é sexta-feira, 7 de agosto. Vamos ver comigo o que é destaque em nosso estado.
1: Datas comemorativas, como o Dia dos Pais, devem injetar mais de 8 bilhões de reais na economia brasileira. Selo de qualidade no rótulo eleva o patamar da tradicional cachaça de alambique de Minas. Um dos principais cartões postais de Belo Horizonte, a Praça do Papa, está sendo reaberta hoje ao público. E tem ainda as atrações em comemoração ao Dia dos Pais.
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0: Estamos no Agosto Lilás, mês de conscientização e enfrentamento à violência contra a mulher. Em 2026, a Lei Maria da Penha completa 20 anos. E a Defensoria Pública do Estado de Minas Gerais promove hoje um seminário para discutir os avanços e também os desafios enfrentados a esse tipo de violência. O repórter Rafael Nasta está ao vivo ao lado da Defensora Pública Maria Cecília Pinto Oliveira, que traz agora o que tem sido feito aqui em Minas Gerais para combater a violência contra a mulher. Boa tarde, Rafael. Seja bem-vindo ao Jornal Minas.
1: Oi, Nayara, boa tarde para você, boa tarde a todos que nos acompanham aqui pela Rede Minas e também pela Rádio Inconfidência. Um momento muito importante e, aliás, é um momento em que deve ter o envolvimento aí de todas as pessoas, né? Como você já antecipou para o pessoal de casa, que ao meu lado a defensora pública, a doutora Maria Cecília Pinto e Oliveira, que vai falar um pouco desse seminário e um pouco também do avanço da Lei Maria da Penha, né, doutora? O que, que a gente avançou nos últimos anos até então e o que ainda precisa avançar? Boa tarde para a senhora.
2: Boa tarde. Bom, a Lei Maria da Penha, ela é um marco importantíssimo na prevenção e no enfrentamento à violência doméstica. Ela trouxe a previsão das medidas protetivas, que são medidas que podem ser fixadas pelo juiz ou pela juíza para evitar que aquela violência se escalone. Então, por exemplo, uma proibição de aproximação da mulher que está em situação de violência doméstica, proibição de contato, proibição de frequentar determinados lugares. Essas medidas, elas foram importantíssimas para frear realmente esse ciclo de violência que se escalona. Ela trouxe também a previsão de órgãos especializados no atendimento da mulher, como delegacias especializadas, juizados especializados para julgarem os crimes e as medidas protetivas para essas mulheres, e também as defensorias especializadas, que é justamente o órgão do qual eu faço parte. A especialização desses serviços é fundamental porque a gente tem uma formação voltada para atender essas mulheres. São órgãos onde ela vai ter uma escuta qualificada, onde ela não vai se sentir revitimizada, ou seja, culpada pela violência que ela sofreu. Vão ter profissionais treinados e treinadas para atendê-la. Então, isso evita com que aquela mulher desista, né, de denunciar, de seguir em frente no rompimento da violência e volte atrás e possa ser vítima de um feminicídio. Mas a gente ainda tem muitos desafios pela frente.
1: E acaba que o medo ronda muito essas mulheres, né? Vamos falar um pouco desse evento que acontece logo mais, começa daqui a pouco, à 1 da tarde. Quem pode participar? Como é que vai funcionar esse seminário?
2: Bom, esse seminário, ele é um seminário de celebração dos 20 anos da Lei Maria da Penha, exatamente hoje, dia 7 de agosto de 2026. Então, ele é aberto ao público, é gratuito, apesar de ser na Defensoria, ele é gratuito e aberto. E a gente vai tratar um pouco, a gente vai traçar um histórico da Lei Maria da Penha, mas a gente também vai fazer reflexões sobre onde que a lei não está funcionando muito bem, onde que ela pode ser aperfeiçoada, quais os mecanismos que a aplicação ainda não está muito, não está alcançando determinados grupos de mulheres. A gente também vai falar um pouco sobre qual o perfil das mulheres que acessam os nossos serviços. Então, a gente vai trazer uma professora da UENG que vai falar sobre qual o perfil de mulheres que procuram o serviço da Defensoria. Isso é muito importante para a gente saber quais as dificuldades que elas enfrentam, o que, que a gente pode melhorar no serviço para que essas mulheres não se sintam desestimuladas a procurarem ajuda.
1: É uma excelente oportunidade, porque também acaba que hoje muitas mulheres estão cercadas pelo medo e não sabem dos recursos que elas podem ter, né? Doutora Maria Cecília, quero agradecer muito a participação da senhora aqui conosco. Está feito então um convite para o pessoal de casa participar e lembrando que é uma pauta, é um assunto que deve ser discutido por todos nós, inclusive por nós homens, né? Que é uma luta coletiva do direito da mulher, pela proteção da mulher, que é um absurdo, né? Hoje em dia a gente falar de pautas que precisam protegê-las, né? Mas já que existe, que todos atuem e participem, né? Nayara, a gente volta no estúdio com você.
0: Muito obrigada, Rafael. Realmente é um assunto que envolve toda a sociedade, inclusive se você é familiar, é vizinho de uma mulher, que você desconfia, que sofre violência doméstica, denuncie. A denúncia ainda é o ponto principal que salvam essas vidas. Dando sequência, e olha só, um incêndio de grandes proporções atingiu na madrugada de hoje uma fábrica de eletrodomésticos e eletroeletrônicos no bairro Pilar, na região do Barreiro, aqui em Belo Horizonte. O Corpo de Bombeiros foi acionado durante a madrugada. Quando as equipes já chegaram ao local, grande parte do galpão, infelizmente, de armazenamento já estava tomada pelas chamas. A estrutura da edificação sofreu um colapso. O fogo foi controlado, mas ainda não foi totalmente extinto. Militares permanecem no local, realizando o trabalho de rescaldo e monitoramento da área. Em nota, a Defesa Civil afirmou que foi acionada e aguarda a conclusão dos trabalhos de rescaldo e a liberação da área pelo Corpo de Bombeiros para realizar a avaliação dos riscos. Mais informações vocês acompanham ao longo da nossa programação. O mercado mineiro de pedras preciosas é assunto de hoje no programa Opinião Minas. O setor é um dos mais afetados pelo tarifaço dos Estados Unidos. O jornalista Samuel Guimarães conversou com Fernando Campos, empresário do setor joalheiro, e Christian Lopes, analista do Centro Internacional de Negócios da FIENG. Acompanhe um trechinho.
3: Esse setor de gemas e de joias, ele está com uma tarifa vigente de 37,5%. Isso diminui muito a competitividade do setor lá nos Estados Unidos e realmente vem afetando, né, as exportações de minas para lá.
4: Mas antes eu quero entender do Fernando, que é do setor joalheiro, né? Você que produz aí as gemas para exportação, o que, que já mudou com esse tarifaço novo?
5: As gemas, como você disse, são um produto muito admirado pelo mercado americano e as joias também incluindo aí. Então, o mercado sofreu muito com esse tarifaço, primeiro de 50, o ano passado, enfim. A gente fica à mercê de decisões políticas, né? O empresário tem vários desafios já e a gente fica à mercê de vontades políticas, de decisões, assim, às vezes não tão estudadas, né? Que impactam muito o nosso negócio aqui em Minas Gerais e no Brasil como um todo aí hoje.
0: Você pode rever a entrevista completa hoje, às 8h30 da noite, na tela da Rede Minas. A Praça do Papa, um dos principais cartões postais de Belo Horizonte, está sendo reaberta ao público hoje. A repórter Pâmela Dias está ao vivo na praça e traz todos os detalhes desse momento tão esperado. Boa tarde, Pâmela. Seja bem-vinda ao Jornal Minas.
6: Boa tarde para você, Nayara. Boa tarde para todo mundo que nos acompanha aqui no Jornal Minas. É isso mesmo, nesse momento eu estou aqui na Praça do Papa, na Praça do Papa, na região sul aqui da capital mineira, para a reinauguração, né, um dos maiores e principais cartões postais aqui de Belo Horizonte. Olha, Nayara, o evento está acontecendo aqui ainda, a gente dá para ver a movimentação aqui no fundo. Esse evento contou também com a presença do Álvaro Damião, que acabou de falar um pouquinho também, falou da importância, falou das expectativas também dessa obra, né, que foram quase 2 anos e meio de espera. E olha, Nayara, a partir de hoje, então, a praça volta a receber, então, visitantes e moradores, né? Foram 2 anos e meio de obras, marcadas também por atrasos e muitas alterações durante todo o cronograma de entrega da obra. Olha, a revitalização, ela começou em fevereiro de 2024 e ela passou aí por novos prazos por causa de exigências relacionadas principalmente ao tombamento histórico, problemas também no fornecimento de materiais e também por causa dos períodos chuvosos que nós enfrentamos há um tempo atrás. Olha, e segundo a Prefeitura de Belo Horizonte, esses trabalhos, eles foram concluídos na semana passada. Mas nesses últimos dias, as equipes, né, fizeram os últimos ajustes, né, os ajustes finais, além da limpeza completa desse espaço para poder acontecer, então, a reabertura da Praça do Papa. Nayara, ao todo, foram investidos quase 12 milhões de reais para essa revitalização e a maior parte dos recursos veio do Banco de Desenvolvimento da América Latina e Caribe, com complementação também do Tesouro Municipal. Agora, depois de mais de 2 anos e meio, né, fechada para as intervenções, a Praça do Papa está de volta para receber moradores, visitantes. E a expectativa é grande aí dos vizinhos para uma praça mais harmônica, né? E para voltar à boa circulação aqui da capital mineira. Nayara, volto com você aí no estúdio.
0: Muito obrigada, Pâmela, pelas suas informações. Uma excelente notícia, não só para os moradores de Belo Horizonte, mas também para os turistas. A seguir, datas comemorativas, como o Dia dos Pais, devem injetar mais de 8 bilhões de reais na economia brasileira. Agora, por favor, imagens lá da Serra do Curral, para a gente ver como está o céu aí em Belo Horizonte. Poucas nuvens, 25 graus. Agora são 12:11. Vamos para um rápido intervalo e já voltamos.
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0: Estamos de volta com o Jornal Minas, 12:14, e faz 27 graus aqui na capital mineira. Quem nos assiste pela Rede Minas e também por quem nos ouve pela Rádio Inconfidência. E hoje está acontecendo o mutirão do PROCON. O evento ocorre até às 4 horas da tarde, na sede do PROCON Contagem. O mutirão acontece em parceria com o Centro Judiciário de Soluções de Conflitos e Cidadania, que disponibilizou uma equipe especializada e contará com a presença de uma juíza para a realização dos atendimentos. Entre os serviços disponíveis oferecidos estão acordos de guarda, regularização da convivência familiar, definição de pensão alimentícia e reconhecimento voluntário de paternidade. Os atendimentos serão realizados por ordem de chegada. Para ser atendido, o cidadão deve comparecer com os documentos oficiais, com foto, CPF, comprovante de endereço atualizado, certidão de casamento e os demais documentos relacionados ao processo que procura solução. Os atendimentos ocorrem na Avenida João César de Oliveira, no número 1434, no Eldorado. Agora, um assunto que muita gente se interessa, hein? Para nós mineiros, a cachaça não é apenas uma bebida, faz parte do nosso patrimônio cultural. Minas é a maior produtora de cachaça de alambique do Brasil. E agora o setor ganhou um selo que vai permitir certificar a qualidade do produto. A reportagem é de Guilherme Reis.
19: Na terra do pão de queijo, do cafezinho, do tropeiro, não pode faltar também aquela cachaça. Tradição, cultura e um modo de produção que atravessam gerações. Agora, o novo selo pretende ajudar o consumidor a identificar com mais facilidade produtos que seguem critérios rigorosos de qualidade e autenticidade da bebida. Quem explica melhor esta novidade é o Sérgio Maciel, presidente da Associação Nacional da da cachaça de alambique, a Ampac.
20: É um link que a pessoa entra, ela cadastra, a partir do momento que ela cadastrou, se ela for associada, ela já está apta a estar adquirindo o selo, porque para ser associado ao Ampac, a pessoa tem que ter registro no mapa, ela tem que ter análise dos produtos que ela faz, e aí essas exigências a gente já tem ela para o produtor que é associado da Ampac.
19: Movimento fundamental para o produtor Rony Pereira, que lançou a sua marca há somente 2 anos e já está aprovado para colocar o selo Ampac nas garrafas.
21: É um selo que vai ser de grande importância para quem consome, para quem aprecia uma boa cachaça e para quem produz também, né? Porque ali ele vai ter condição de provar que ele está vendendo um produto de extrema qualidade. Vai ter um QR Code nesse selo que a pessoa vai poder acessar e ver lá o processo todo, o caminho desde o plantio da cana até o engarrafamento da cachaça.
19: A bebida de Rony faz parte do tipo cachaça de alambique, cujo modo de preparo é bem diferente daquele usado nas grandes indústrias e preserva características únicas da bebida. Arnaldo Ribeiro, proprietário da fazenda Cana Brasil, que forma produtores de cachaça, ensina as diferenças.
22: O processo, a gente não pode falar que ele é artesanal. A gente fala que o processo é natural, sem envolver química. Ou seja, você fermenta o caldo de cana-de-açúcar, não adiciona nenhum químico nisso aí. A fermentação é 100% natural, totalmente diferente da fermentação industrial, que adiciona vários produtos químicos para acelerar o processo. O produtor de cachaça de alambique não adiciona nada para obter uma cachaça de excelente qualidade.
19: Arnaldo e Rony são produtores que ajudam a manter Minas Gerais no topo da cachaçaria de alambique em todo o mundo. Ao todo, são 504 estabelecimentos registrados, o que corresponde a mais de 40% do total em todo o país, movimentando uma cadeia que conta com mais de 2.400 rótulos e mais de 250 municípios produtores em todo o estado. E em um mercado repleto de opções, um selo de qualidade transmite mais segurança e credibilidade ao consumidor.
23: Os selos, essas certificações de uma maneira geral, elas funcionam como um atalho mental na mente, né, no processo decisório do consumidor, aonde ele vai buscar essas pistas para atribuir qualidade a determinados produtos. Então, com certeza, é um ponto positivo no processo de escolha que me ajuda a, né, imaginando uma gôndola com diversas marcas, essas certificações podem ajudar a ser um fator decisivo na escolha de A ou B.
19: E com essa credibilidade e a certeza de que o produto é bem feito, os produtores são valorizados e o consumidor respeitado.
20: Esse selo, ele vem para poder auxiliar o consumidor final a evitar um produto falsificado, porque você não vai ver produtor falsificando um selo que tenha um QR Code que leva para o site do próprio produtor, que coloca o consumidor final em contato com a maneira que o produtor está produzindo aquele produto. Então, você consegue ter uma demonstração para o consumidor final de como que é a produção daquele produto que ele vai degustar, que ele vai tomar.
0: Sempre ter mais segurança é sempre mais importante para o consumidor, né? E quem ainda não decidiu como vai comemorar o Dia dos Pais, tem uma opção em Belo Horizonte e Contagem. Tem programação com música, cultura e gastronomia, com atrações gratuitas para toda a família. A Pamela Dias mostra agora o que está preparado para este final de semana.
24: Belo Horizonte e Contagem tem programação mais do que especial para quem quer comemorar o Dia dos Pais com muita cultura, gastronomia e música boa. Em Belo Horizonte, a Orquestra Sinfônica de Minas Gerais vai homenagear John Williams com trilhas de Harry Potter, Star Wars, Superman e a Lista de Schindler. A primeira apresentação será neste domingo, no dia 9, no Parque Municipal, com entrada totalmente gratuita. Já nos dias 13 e 14 de agosto, agosto, o concerto vai para o Palácio das Artes, com ingressos a partir de R$15. Já em Contagem, o circuito de hambúrguer e costela acontece até domingo, na Praça do Sol, em frente ao Shopping Contagem. O evento terá 60 expositores de gastronomia e artesanato, além de cerveja artesanal, espaço kids e show de rock com Capital Inicial, Banda Puskrilla e U2 latino-americano. Já nesta sexta-feira, a programação é das 5 horas da tarde até as 11 horas da noite. Já no sábado, dia 8, das 10 da manhã às 11 horas da noite. No próximo domingo, dia 9, das 10 da manhã até as 10 horas da noite. Então se programem e não percam estas oportunidades de aproveitar em família estes eventos de Dia dos Pais.
0: As datas comemorativas movimentam bilhões de reais no comércio. Mas agora, além de impulsionar as vendas, essas datas têm um efeito surgir um segmento diferente. E é o que a gente confere agora na reportagem de Carolina Lamounier.
1: Falta pouco tempo para o Dia dos Pais e nas ruas já tem muita gente comprando e vendendo presentes.
2: Você já comprou o presente do Dia dos Pais?
3: Já.
2: Já? Gastou quanto?
3: 135.
4: Ah, caiu muito da venda, né? Mas Deus ajuda que melhora depois.
1: Neste ano, a previsão é de que o movimento seja menor. Em contrapartida, o gasto será maior, como indica uma pesquisa do IPEAD. A proporção de consumidores que pretendem comprar presentes recuou de 46,49% em 2025 para 45,5% neste ano. Enquanto o ticket médio previsto subiu 22,73%. Chegando a R$ 158,33. Conforme o estudo, roupas, calçados, acessórios e cosméticos aparecem como os itens mais citados.
2: Mas para tudo, porque essa matéria não é sobre o Dia dos Pais. Pegamos a data como exemplo para falar de um segmento que vem sendo impulsionado pelas datas comemorativas. É o do mercado temático.
5: Hoje as pessoas procuram muito experiências. Então, quando um consumidor está procurando experiência, o nicho temático ele acaba abrangendo ainda mais essa nova expectativa do consumidor aí ao comércio físico. Então, o comércio temático ele é diferenciado, ele é muito interessante, ele é muito denso, muito grande.
1: As datas comemorativas no Brasil movimentam bilhões de reais no varejo. O Natal lidera o ranking, seguido pelo Dia das Mães, Dia dos Namorados e Dia dos Pais, que em 2026 deve injetar mais de 8 bilhões de reais na economia brasileira, de acordo com dados da Confederação Nacional do Comércio. E tem comerciante atento a isso. Algumas lojas passam o ano acompanhando o calendário para abastecer o estoque. Se você acompanha o Jornal Minas, vai lembrar desta loja. Passamos aqui durante a Copa. Para todo lado, só tinha verde e amarelo. Produtos, a maioria para os jogos esportivos. Pois bem, tempos depois, a loja foi mudando de cor e ganhando a cara da festa junina, como afirma a funcionária Thalita Cunha.
25: De acordo com o tema, com a época do ano, a gente sempre vai ter. E as outras coisas a gente também consegue agregar junto no comércio, trazendo novidades, trazendo essa dinâmica de não ter só a moda, mas também a época.
1: No setor de bares e restaurantes, também conhecemos locais que aproveitam das épocas festivas para conquistar clientes. O cronograma daqui é bem planejado. Tem dia do bingo, do cinema e das datas comemorativas, segundo o gerente do local, André Calisto.
26: Com esse espaço que a gente foi organicamente criando esses eventos. Por exemplo, a gente viu que o quintal tinha um mega espaço, aí um dia a gente falou, nossa, aqui dava um cinema legal, deve ser legal. E aí fizemos uma resposta, começou a ficar legal, foi crescendo, época de Oscar bombou, assim, de ficar o povo fazer fila na porta para sentar. Nossa ideia não é cobrar no cinema, é simplesmente trazer as pessoas para dentro do bar e poder, enquanto você está assistindo um filme, tomar um cerveja e comer um petisco, não necessariamente uma pipoca.
1: Ainda de acordo com a economista, em tempos de grande concorrência, ser diferente pode abrir oportunidades. Personificar é uma das possibilidades de atrair clientes fiéis, apaixonados por temas específicos.
5: A gente tem comércios, por exemplo, floriculturas, que hoje não são só floras, que hoje também tem cafeterias dentro. A gente tem livrarias, que hoje não são só livrarias, também tem cafeterias dentro. Isso é uma transformação do comércio de nicho, que tem agregado a ele o comércio temático, e com isso trazer também a união do comércio varejista com o setor de serviços.
0: E hoje vamos ficando por aqui. Outras notícias às 6h30 da noite no Jornal Minas, segunda edição. Você pode acompanhar também o jornal ao vivo pelo aplicativo Minas Play. O telespectador da Rede Minas fica agora com a programação Minas em Ação com Ronerson Pinheiro, com as principais notícias policiais do estado. E o ouvinte da Rádio Inconfidência acompanha a Revista da Tarde com Débora Rajão. Boa tarde, ótimo final de semana. Feliz Dia dos Pais. O Jornal Minas, primeira edição, volta na segunda-feira. Até lá.
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6: Boa tarde, ouvinte Inconfidência. Em Contagem, tem pista liberada agora na Avenida Cardeal Gino Pacelli, no sentido BH, em frente à fábrica de alimentos. Mais cedo teve uma batida entre carreta e carro. O veículo de passeio chegou a rodar e ficar atravessado em frente à carreta. Agora não há mais bloqueio da pista. Ainda sobre a região de Contagem, trânsito bem pesado na Avenida Helena de Vasconcelos Costa e, na sequência, na Via Expressa, no sentido Betim, quase chegando ao viaduto Beatriz. Neste caso, você que está na BR-040, pode pegar como rota alternativa a Avenida das Américas e depois a Via Vereador Joaquim Costa. 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Diego Costa para a Rádio Inconfidência.
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10: Olá, uma ótima tarde. Está no ar pela rede Inconfidência de Rádio, Revista da Tarde, o seu programa de variedades. Bem-vindo você que nos ouve pela M880, gigante do ar, pelas ondas curtas de 6.010 e 15.190 kHz e também pela FM 100,9, a brasileiríssima. Eu, Débora Rajão, agradeço a sua audiência e conto com você, ligadinho comigo, até as 2 da tarde, nesta sexta-feira, 7 de agosto de 2026. Hoje vamos ter aqui a coluna Me Canta Uma História, além de informações culturais e muita música bacana para você. Tudo isso e muito mais agora no Revista da Tarde, que está só começando. Fique ligado. Nos trabalhos técnicos, Paulo César Furtado. Assistência de estúdios é da Renata Toledo. A programação musical do Wilson De Luca. E a produção executiva é do Vladimir Penido. Começamos o programa de hoje destacando para você Lulu Santos, Tudo Bem. Já não...

0: Pode ser preta ou marrom. Bota ovos, tem veneno. Ela parece até um caranguejo bem pequeno. Já adivinhou? Ela faz a teia entre dois paus. Mas não é um bicho mau. Ela come inseto. E cuidado, ela pode picar sua mão. Ah! Agora ficou fácil, não é? É aranha!
1: Uou!
0: Mas não é a dona aranha que a gente vê por aqui, não. Essa aranha veio de outras terras. Quer descobrir qual é? Então coloca pra tocar. Rare Aranha com o grupo Éramos Três. E bora fazer.

0: Ramos, Lô Borges, Nuvem Cigana, dele Ronaldo Bastos. Gilsons e com participação de Narcisinho, Bem Me Quer, composição dos Gilsons. Antes, Biquíni Cavadão, Como Viver Sem Ela, música de Bruno Gouveia. Abrindo a sequência, Fernanda Takai, Diz Que Fui Por Aí, de Zé Kett, Hortêncio Rocha. Agora, 12:57, você vai conferir o Repórter em Confidência e daqui a pouquinho a gente volta.
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2: Boa tarde. Neste final de semana teremos a realização da 22ª rodada do Brasileirão Série A. Amanhã serão 4 jogos. Às 4 horas da tarde, em Porto Alegre, na Arena do Grêmio, o Grêmio recebe o São Paulo. Às 6:30, em Belém, no Mangueirão, o Remo anfitriona o Galo. Já às 8:30 da noite, em Curitiba, no Couto Pereira, o Coritiba recebe a Chapecoense. E às 9 horas da noite, para encerrar os jogos de amanhã, no Rio de Janeiro, no Engenhão, o Botafogo anfitriona o Fluminense. No domingo, 6 jogos encerram a rodada. Às 11 horas da manhã, aqui em Belo Horizonte, no Mineirão, o Cruzeiro recebe o Mirassol. Às 4 horas da tarde, serão 2 jogos. Em Salvador, na Arena Fonte Nova, o Bahia anfitriona o Vasco. E em São Paulo, no Nubank Park, o Palmeiras recebe o Internacional. Às 6:30, em Bragança Paulista, no estádio Cícero de Souza Marques, o Bragantino anfitriona o Corinthians. Também às 6:30, em Santos, na Vila Belmiro, o Santos recebe o Atlético Paranaense. Já às 7:30 da noite, encerrando a rodada no Rio de Janeiro, no Maracanã, o Flamengo anfitriona o Vitória. Vale lembrar que as emoções de Remo e Galo amanhã a partir das 6 horas da tarde e Cruzeiro e Mirassol direto do Mineirão no domingo a partir das 10:30 da manhã, você acompanha no AM880, no site inconfidencia.com.br, no aplicativo Rádio Inconfidência Oficial e nos aplicativos parceiros Radiosnet e Tanin. Reportagem Rodrigo Arruda.
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4: Alerta agora ouvinte em confidência para a BR-040, com informação de ocorrência no sentido Sete Lagoas, próximo ao distrito de Melo Viana, em Esmeraldas. Não é uma fila muito grande, mas você que vai pegar a estrada tem que ter mais atenção neste ponto. Antes disso, também pé no freio, na região da Ceasa, isso no sentido Sete Lagoas, e no sentido BH, na reta do Califórnia, tem pé no freio. Tá rolando o Acelera Açaí com preço baixo, com muitas ofertas e descontos para você economizar. 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Diego Costa para a Rádio Inconfidência.
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0: Estamos de volta, eu sou Débora Rajão e agradeço você ligadinho comigo nesta tarde de sexta-feira. Seja muito bem-vinda aqui à sua Revista da Tarde. Vamos juntinhos até às 14h. Obrigada então pela sua companhia e agora a gente toca para você. Vamos tocar mais música aqui, Jorge Vercillo.

Táxi Garota Dourada, de Lee Marcucci, Nelson Motta e Vander Tafo. Que de Abelha Dizer Não é Dizer Sim, de Jorge Israel e Paula Toller. Antes você conferiu Melim, Possessiva, composição do Rodrigo e Gabi Melim. Abrindo a sequência, Jorge Vercillo, Palco, de Gilberto Gil. Agora 1h16 e chegando informação aqui para você, o edifício Maleta, que é um dos mais tradicionais polos culturais de Belo Horizonte, recebe no dia 8 de agosto, sábado, amanhã, das 9 da manhã até as 4 da tarde, a primeira edição da Feira Maleta Literário. A entrada é gratuita e o evento reunirá 17 livrarias e sebos instalados no edifício, oferecendo ao público títulos para todos os gostos e bolsos, de best-sellers até a obras raras, com muitos exemplares a preços acessíveis. Fica o local da exposição da feira, né? Maleta Literária, é Mezanino, Galeria das Sobrelojas, do edifício Maleta. Fica na Avenida Augusto de Lima, 233. Ou então, também pode ter uma entrada pela Rua da Bahia, 1148. Mais informações, @maletaliterario. Agora, 1h17. Mais música chegando, vamos conferir Zélia Duncan.

0: ouviu no Feita em Minas, Nepal e Eu, de Eduardo Toledo e André Queiroz. Antes, Vitor Clay, Anjo ou Mulher, composição dele. A primeira é Zélia Duncan, Catedral, que é uma versão feita por ela. Agora, 1 hora e 27 minutos, a gente vai para um breve intervalo e voltamos já já.
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0: A música como ponto de encontro entre pessoas, paisagens e memórias. Essa é a proposta da plataforma Sumidouro em Cena, iniciativa que reuniu uma programação cultural no entorno do Parque Estadual do Sumidouro, em Minas Gerais, nas últimas semanas. O produtor Eduardo Sana fala um pouco mais sobre os shows de encerramento, marcados para este sábado.
1: Alô, ouvintes da Rádio Inconfidência. Aqui quem fala é Eduardo Sana, um dos produtores do Festival Sumidouro em Cena. O Festival Sumidouro em Cena ocupa a histórica Fazenda Samambaia, que fica no Parque Estadual do Sumidouro, com uma agenda gratuita que celebra a música, o patrimônio e a natureza. Neste ano, o festival acontece no dia 8 de agosto e o público poderá assistir a shows de Texas Radio, Creedence Cover Brasil, Gaitas de Minas e Lee Gang, além das atrações internacionais Lorenzo Thompson, referência do blues de Chicago, e o trio argentino The Bourbon Sweethearts. A programação inclui ainda a feira com gastronomia e artesanatos locais, trilha ecológica, aula de yoga à beira do lago, promovendo um encontro entre cultura, bem-estar e preservação ambiental. Nós esperamos vocês lá.
0: Valeu, Eduardo. Os ingressos são gratuitos e podem ser retirados pela plataforma Simpla. Mais informações no Instagram Festival Sumidouro em Cena. Eu sou o Pedro Henrique Vieira e essa foi mais uma edição do Plug. Nos trabalhos técnicos, Washington Bittencourt.
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3: Estamos de volta. Eu, Débora Rajan, agradeço você que está ligadinho comigo aqui na sua Revista da Tarde. Muito obrigada mesmo aí pela sua companhia. E agora a gente vai ouvir Heróis da Resistência.

Você acabou de ouvir Vanessa da Mata, que fez de autoria dela Te Amo. Antes, Geraldo Azevedo, Táxi Lunar. Deles, Zé Ramalho, é o Seu Valença. E a primeira, Heróis da Resistência, Só Pro Meu Prazer, de Leone. Agora 1h43 e vamos para o último bloco desta tarde, que abre com Cazuza.

Não, antes Cazuza e Ideologia dele Frejá. E agora 1h50 e termina aqui o Revista da Tarde desta sexta-feira, 7 de agosto. Eu, Débora Rajão, agradeço muito você que ficou ligadinho comigo. Obrigada mesmo aí pela sintonia. Agradeço ainda o operador de áudio responsável pelos trabalhos técnicos, Paulo César Furtado, a Renata Toledo, assistente de estúdios, Vladimir Penido, que fez a nossa produção, e o Wilson De Lucas, programador musical. Você fica agora com o Repórter em Confidência, e depois tem o Bazar Maravilha na comunicação do Tuti Maravilha. Eu volto com você amanhã a partir das 9 da noite na FM com o Frequência 100,9 e na AM 880 com Sequência de Classe. Um super beijo para você, um final de semana lindo, tudo de bom. E a gente encerra oferecendo para quem ficou ligadinho aí, Caetano Veloso, o Quereres, composição dele. Valeu, beijão e até mais. Tchau.

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2: Olá, a Prefeitura de Belo Horizonte promove neste sábado um passeio turístico especial pelos mirantes da capital para celebrar a reabertura da Praça do Papa. O roteiro gratuito começa às 8 da manhã, saindo da Praça da Liberdade em direção aos mirantes do Parque Amilcar Viana Martins e do Mangabeiras. O percurso termina por volta de meio-dia e meia na Praça do Papa, onde os participantes poderão conferir as obras de revitalização. A atividade conta com guia credenciada e os ingressos gratuitos devem ser retirados online pelo portal Belo Horizonte. Já está em vigor a lei que amplia a punição a crimes sexuais na internet contra crianças. Saiba mais com a repórter Daniela Longuinho.
3: Uma nova lei torna as punições mais rígidas para quem produzir, divulgar ou comercializar conteúdo de violência sexual contra crianças e adolescentes por meio da internet ou das redes sociais. O texto aumenta as penas já previstas no Estatuto da Criança e do Adolescente. Nos casos de produção, filmagem ou registro de violência sexual contra crianças ou adolescentes, assim como a sua venda ou exposição, a pena atual é de 4 a 8 anos de reclusão e multa. O texto da nova legislação eleva essa punição para 4 a 10 anos de reclusão e multa. A pena é aumentada em 1/3 se a venda ou exposição ocorrer por meio da internet e das redes sociais. Em casos de armazenamento desse tipo de material, a punição passa dos atuais 1 a 4 anos de reclusão e multa para 3 a 6 anos de reclusão e multa. Também é prevista pena maior para o crime de aliciamento de crianças e adolescentes, passando de 1 a 3 anos de reclusão e multa para 3 a 5 anos de reclusão e multa. O ministro da Justiça e Segurança Pública, Wellington Lima e Silva, detalha outros pontos da lei, como o aumento de pena para o uso de inteligência artificial para simular a participação de crianças e adolescentes em conteúdos de violência sexual.
4: Essa lei criminaliza a criação de imagens realistas com rosto ou voz de menores por meio da inteligência artificial. Ela também pune o constrangimento a menores para a obtenção de imagens íntimas ou vantagens. Também podemos mencionar como inovação é o aumento da pena em até 2/3 para quem oculta a identidade com uso criminoso na internet. Também permite aquilo que se chama de ronda virtual legalizada, que é a varredura policial automatizada em ambientes digitais abertos.
3: Ao definir crimes relacionados à violência sexual contra crianças e adolescentes como hediondos, as punições se tornam mais duras e os benefícios para o condenado, como a fiança, indulto e progressão de pena, são cortados ou dificultados. Da Rádio Nacional em Brasília, Daniela Longuinho.
2: A Anvisa, Agência Nacional de Vigilância Sanitária, determinou a apreensão de 3 remédios que prometem o emagrecimento, mas não possuem registro junto ao órgão. Está proibida a comercialização, distribuição, fabricação, importação e propaganda dos produtos Ozempic Natural, Slim Turbo Premium e Slim CPS Dourado Gold. De acordo com a decisão, além de vender os remédios sem registro, as empresas fabricantes não têm cadastro na agência. A Anvisa determinou que todos os lotes desses produtos sejam recolhidos e recomenda aos consumidores que não façam uso deles. Repórter em Confidência, redação Renato Silveira, apresentação Tarcísio Lopes.
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1: Tá na hora. Hora do recreio do Rádio Mineiro, começando o programa Bazar Maravilha. Esse programa eu apresento e criei há 39 anos. Muito obrigado você pela audiência. Hoje, dia 7 de agosto de 2026, sexta-feira, sextando, signo de Leão, lua minguante. Estamos falando de Belo Horizonte, capital de Minas Gerais, sudeste do Brasil, e América do Sul e planeta Terra, de onde estamos falando agora. Eu até fiquei pensando outro dia, será que tem algum ET nos ouvindo aí no universo? Quem saberá? Estamos falando do sudeste brasileiro, inverno brasileiro. Sabe qual a temperatura hoje, agora, aonde eu estou? 29 graus, agora, é o inverno tropical brasileiro. E boa tarde para todo mundo, e bom fim de semana para todo mundo e para o mundo todo. Hoje, sexta maravilha, homenagem a todos os papis. Você que é papai aí, pode se sentir homenageado, que eu fiz uma programação especial, pais e filhos juntos e misturados, e 80% das gravações são ao vivo. Então, além de ser pai e filho gravando juntos, eles gravaram ao vivo e tem uma emoção no ar. Cara, é impressionante. Você vai gostar. Hoje é a nossa homenagem aqui do Bazar Maravilha para todos os papais que são nossos ouvintes. Programação musical especialíssima. Você vai gostar. E eu estou todo prosa, sabe por quê? E estou com um prazer enorme de saber que está me seguindo agora no Instagram o jornalista e escritor Chico Sá, que eu adoro o Chico Sá. Chico já teve aqui, Chico Sá, lá na Raja Gabalha, na época, ele veio lançar um livro, e é uma pessoa iluminada, maravilhoso, e agora está me seguindo aí no Instagram. Obrigado, Chico Sá. E hoje de manhã também quero mandar, inclusive, um abração. Hoje eu cheguei da caminhada, o telefone tocou, eu falei, eba, é amigo. Era mais do que amigo, era o meu anjo da guarda. Eu tenho vários anjos da guarda, e ele foi meu anjo da guarda durante o tempo que eu apresentei o Festival de Papagaio da CEMIG. Eu apresentei esse festival, que acontecia no primeiro domingo de agosto, no Parque das Mangabeiras e outros locais também no início, durante mais de 20 anos. Se não me engano, foram 28 anos que eu apresentei esse festival. E era genial, porque o parque ficava lotado o dia inteiro, 40 mil pessoas, eu fantasiado, sempre com uma fantasia maravilhosa criada por Léo Piló, e quem ficava no palco comigo, que eu chamava de anjo da guarda, era o Teodoro da CEMIG. O patrocínio, a produção era da CEMIG, e hoje o Teodoro me ligou de manhã, e ele estava com o marceneiro Francisco Barroso, do bairro São Geraldo, e aí ele colocou o Barroso no telefone conversar comigo, e Francisco Barroso elogiou a gente, falou super bem de Zé Lu, Flávio, eu, programação musical, que ele adora o programa, e ele é nosso ouvinte desde o início. Ele falou, tem 39 anos que eu ouço o Bazar Maravilha, falou que é o melhor programa do mundo, tá? Brigadíssimo, um beijo aí, Francisco Barroso, que é marceneiro lá no bairro São Geraldo. E Teodoro, obrigado, meu anjo da guarda do Festival de Papagaio, adorei a ligação hoje de manhã, adorei, viu? Beijão para você também. E hoje, sexta maravilha, nossa homenagem aos papis. Vai ter perguntinha agora, mas antes eu quero saber como vai o nosso produtor. Boa tarde, Flávio Henrique Silveira.
2: Boa tarde, Vossa Excelência. Boa tarde, Zé Lu e equipe. Boa tarde aos nossos ouvintes, né?
1: E você é o único que responde, é o primeiro a responder a pergunta do dia. E hoje você pode responder, porque a pergunta hoje, preste atenção, é somente para os papis. capaz de responder. Isso não quer dizer que solteiros e quem não tem filho ou as mulheres não podem concorrer ao sorteio. Pode sim, mande seu nome completo. Mas só os homens papais vão responder a pergunta de hoje. Que a pergunta é de completar uma frase. E a frase é a seguinte. Preste atenção, Flávio Henrique. Você que é papai, pense e responda. Complete, respondam. Complete a frase. Ser pai é...
2: Ser pai é, não é difícil.
1: Uma palavra, duas ou três. Ser pai é...
2: Deixa eu pensar aqui.
1: Pensa aí. Sim, você, ouvinte, pode ir pensando também, tá? E responde aí no nosso zap 982-99-1282. Coloque o nome completo para concorrer aos ingressos de hoje. Você vai saber quais daqui um minutinho o Flávio vai falar. Mas o Flávio é pai do João e ele é o primeiro a completar a frase, que é a perguntinha do dia. Complete a frase. Ser pai é...
2: Ser pai é, é misturar amor, responsabilidade e preocupação, jogar tudo no mesmo liquidificador e delizar a mistura, porque é isso o tempo todo, assim,
1: É amor,
2: responsabilidade e preocupação o tempo todo, né?
1: É mesmo.
2: O tempo todo, né? Então, as três coisas.
1: Genial, né? E esse amor é tão lindo, né, cara? Eu vejo meus amigos pais também. É tão bonito, né, ver o pai. Pessoas que conheci jovens, casaram, se tornaram pais, muda a vida do cara. Muda, né, o cara. E hoje em dia ser pai é muito mais fácil do que antigamente. Antigamente não tinha essa relação de pai e filho que tem hoje.
2: Eu ia falar até o contrário, que é uma coisa mais difícil. Mas é ser pai e mãe, eu acho. É a coisa mais difícil. Se educar é muito difícil educar a pessoa, sabe? Porque você tem que abrir. Você tem que tentar passar aquilo que você acredita, que você acha que vai ser legal pra aquela pessoa seguir o caminho dela, mas
1: e
2: você tem que deixar. Você tem que deixar ela seguir sozinha, você dá os toques, você tem que deixar. Você vai ver quebrando a cabeça, você vê ela errando. Coisa que você já errou, você fala, não, vai errar igual eu errei, mas o que você vai fazer, né? E você tem que respeitar mesmo, porque mesmo, né, não é, o filho não é seu, né? O filho é do mundo, na verdade, né? Você é só o vetor ali, é o mediador, digamos assim, né? Então o filho é do mundo, assim. Então você tem que ter paciência, você tem que ter serenidade, você tem que ter sabedoria. Não é fácil, não é fácil.
1: Porque já vem uma pessoa ali, cheia de vontades, de atitudes, né? Então o pai é isso tudo que você falou mesmo, mas hoje as relações são melhores, eu acho, do que antigamente. Eu lembro que antigamente o pai era para trabalhar, para prover a família, a casa, né? Quem ficava do lado mesmo do filho eram as mães, né? Hoje não, hoje eu vejo pais tomando conta, né? Isso é bacana demais.
2: Alguns, né?
1: Isso é muito legal. Então, alô, alô, ouvinte, hoje somente os papais vão responder, mas você que é mamãe, pode participar também dos brindes de hoje. Você que é solteiro, você que não tem filho, pode participar numa boa. Mas eu quero somente as respostas dos pais, porque eles têm esse lance de já saber, né? Se torna pai e muda a vida do cara, ele vira outra coisa. É o que o Flávio falou. E é o que o Gil fala, quando ele fala do amor, aquela, o seu amor, ame-o e deixe-o voar, correr, ir pro mundo, né? Agora, claro, com toda a preocupação, responsabilidade, tudo junto.
2: E o Gil, aliás, tem uma das músicas mais bonitas da música brasileira que fala da relação de pai e filho, que é pai e mãe, né? Aquela música é uma beleza transcendental, que negócio.
1: Falou tudo. E hoje é aniversário de Caetano Veloso. Parabéns, Caetano Veloso. Flávio Henrique, o que temos aí para os ouvintes hoje?
2: Hoje nós temos ingressos para o projeto Os Dois, do Maurinho Poder Anastácia. Ele é hoje, tá? Apresentação única, isso é a volta aí da reunião dos dois. A partir das 8 da noite, na Autêntica, Rua Álvares Maciel, 312, no bairro de Santa Efigênia.
1: Postei foto com eles aqui no estúdio. Se você quiser ver, entre no meu Instagram, no meu Facebook. Só vai colocar Tutti Maravilha.
2: Ingressos também para o espetáculo Olímpia. No domingo, eles estão em cartaz desde ontem. Também hoje, 8h30, amanhã às 8 e domingo às 7, lá na sala, lá no Teatro João Sesquiati, no Palácio das Artes, espetáculo comemorando 25 anos de trajetória do Grupo Teatro Andante, direção do Marcelo Bones, um monólogo estrelado pela atriz Ângela Mourão.
1: Que tá? É a esposa dele.
2: Isso, nesse final de semana em cartaz no Palácio das Artes, temos ingressos para a sessão de domingo às 7 da noite. E também temos ingressos, aproveitando o Dia dos Pais, o Martinho da Vila e a Martinália vão chegar em Belo Horizonte em setembro, ainda no dia 5 de setembro. Mas aproveitando essa data, o show tá com uma promoção, explorando essa coisa de pai e filha, né? Logicamente, se você comprar um ingresso para a pista, né, ou para a arquibancada, você ganha outro automaticamente, né? Então, você compra um e leva dois, tá? Isso até domingo agora, que é o Dia dos Pais, ou enquanto durar aí essa promoção, tá bom? Então, é Martinho da Vila no dia 4 e Martinália no dia 4 de setembro, é uma sexta-feira, 9:30 PM, no Arena Hall, ali na Avenida Nossa Senhora do Carmo, e estamos sorteando um par de ingressos para esse show, tá? É no dia 4 de setembro ainda, mas você já vai garantir desde hoje um par de ingressos pro show Martinho da Vila e Martinália, 4 de setembro, sexta-feira, 9:30 PM, no Arena Hall, Avenida Nossa Senhora do Carmo. Se você não for a pessoa sorteada aqui no bazar, corra lá, que até domingo você consegue comprar um e levar dois ingressos nesses setores que eu falei aqui para você, tá bom?
1: Beleza.
2: E você compra no Simpla, simpla.com.br.
1: Beleza. Para concorrer a tudo isso é fácil. Mande seu nome completo pro nosso zap 98299-1282. Se estiver fora de BH, coloque 31 na frente e você pode escolher o ingresso que você quer. O lançamento, que hoje é o lançamento oficial, né? A estreia do grupo, do duo Os Dois.
2: Os,
1: né?
2: Dois.
1: Do Maurinho e Padre Anastácia. Tem ingressos, tem para o espetáculo Olímpia e tem para o show de Martinho da Vila e Martinália. Que maravilha! Sexta-feira da semana que vem.
2: Isso. Não, dia 5 de setembro.
1: 5 de setembro.
2: É uma sexta-feira, é. A gente está sorteando hoje porque é Dia dos Pais e a promoção vai até domingo. Você vai, né? Quem quiser comprar um ingresso para a pista ou para a arquibancada, já leva. Você compra um e leva dois. A história é essa, entendeu?
1: Ah, tá.
2: Lá no simpla.com.br.
1: Mas aqui o ouvinte ganha dois ingressos.
2: Isso.
1: Eu sou do Martinho.
2: Dia 5 de setembro. É uma sexta-feira à noite.
1: No Arena Hall.
2: Antigo Marissa Hall, antigo Chevrolet Hall, antigo Quilômetros de Vantagem Hall, antigo Zé Maria Hall. Agora é Arena Hall, tá bom?
1: Perfeito. Valeu, Flávio Henrique. Flávio Henrique, hoje você não vai, já avisei a galera, mas hoje é aniversário da cidade de Painel.
2: Olha só, Painel.
1: Painel. A cidade chama Painel.
2: Painel.
1: Fica onde?
2: Painel. Com esse nome criativo, eu imagino que fique na Bahia.
1: Na Bahia, exatamente errado.
2: Então fica em Pernambuco.
1: Exatamente errado.
2: Então fica em Santa Catarina.
1: Exatamente certo. Você conhece?
2: Claro que não. Nunca ouvi falar.
1: Chutou e fez gol, cara. Santa Catarina. 32 anos de fundação, 2 mil habitantes, pequenininha cidade. Fica a 225 quilômetros de Floripa, Florianópolis, capita de Santa Catarina. E é considerado, Flávio vai gostar muito agora. Eu até falei com o rapaz que eu conversei ontem com ele, perguntando quem iria no representando pro aniversário. Aí eu falei, eu não posso que eu tô apertado de costura e Flávio Henrique não vai na segunda e nem na sexta-feira. Aí, mas você vai perder, Flávio Henrique.
2: Vou perder.
1: Porque a cidade de Painel, preste atenção, a cidade é considerada uma das cidades mais frias do Brasil.
2: Mais frias?
1: Frias do Brasil.
2: E você acha,
1: cara,
2: que eu vou pintar num lugar desse alta, assim? Mas tá na Serra lá, Catarinense, será?
1: Fica lá.
2: Então.
1: Eu falei com o moço ali, ele adora frio.
2: Não, isso aí. As pessoas dizem que tem um circuito turístico na Serra Catarinense, mas não vou nem no verão. Pode pagar passagem, pagar avião. Nem no verão.
1: Pra você ter uma ideia, no inverno. Neve, praticamente todos os invernos da cidade de Painel nevou até hoje. Neve. É a cidade considerada uma das cidades mais frias do Brasil, tá bom? Então você não vai não, né?
2: Sorte. Mas nem no verão, nem em janeiro, fevereiro, não vou mesmo, dezembro. Não.
1: E olha, o nome da cidade é o seguinte: por volta de 1880, recebeu o nome de Quarteirão do Portão. Eu não entendi, até procurei pesquisar, mas não entendi, não achei. E aí, em 1885, numa festa de São Jorge, na cidade, foi sugerida a troca do nome para simplesmente Painel, porque o Quarteirão do Portão, vírgula, Painel. Painel também fazia parte do nome da cidade, depois da vírgula.
2: Que coisa estranhíssima isso, hein?
1: Estranho, mas olha, se existe coisa estranha, é nesse mundo chamado Terra, né? Cada hora você vê uma notícia mais estranha.
2: Mas tem uns lugares que são mais estranhos que os outros.
1: Pensa,
2: né?
1: Bem, você fala. Onde você nasceu? Em Quarteirão do Portal, vírgula, Painel.
2: Coisa esquisita.
1: Aí alguém, na festa, neguinho já estava, imagino eu, mais chapadinho, né? Tomou umas e outras. Aí lá o criador do nome falou assim: ô, gente, vamos combinar o seguinte: vamos deixar o nome da cidade só Painel. Tira o Quarteirão do Portão.
2: É. Não sei se. Não, eu não consigo nem dizer que melhorou. Tudo bem.
1: Mas aí foi sugerida a troca, eles aceitaram isso em 1885, tá? E quem nasce em painel é o que mesmo?
2: Painelense, é isso mesmo?
1: Painelense.
2: Nossa, que coisa horrível.
1: É. Painelense, parece panela, né?
2: É.
1: Painelense. Parabéns para a cidade de Painel, que fica em Santa Catarina, está aniversariando hoje. Flávio Henrique, 14 horas, 14 minutinhos, o que temos aí na área cultural promete, né, esse fim de semana?
2: Isso, hoje nós temos a Feira Maleta Literário, é a primeira edição da Feira de Literatura do Maleta, do Edifício
1: do
2: Histórico.
1: Maleta?
2: Isso,
1: olha.
2: É. E um dos organizadores é o nosso ex-colega, Fernando Fonseca, foi programador musical nosso, sentava ao meu lado aqui durante alguns anos, tem anos até que eu não falo com ele, um abraço pro Fernando. Ele tem uma livraria virtual, e ele também tem uma sede lá onde os livros ficam numa sala lá no Maleta, e juntamente com outros, o Maleta tem várias livrarias, né, com outros livreiros e donos de livraria do Maleta, estão organizando uma ótima ideia.
1: Maravilha.
2: A primeira feira Maleta Literário, com 17 livrarias e sebos instalados lá no edifício.
1: Nos corredores, na varanda?
2: Não, vai ser no mezanino, que é a galeria das sobrelojas do edifício Maleta, tá?
1: Ah, que maravilha.
2: Vai ser sábado o dia todo, e lá você vai poder comprar títulos de todos os gostos e bolsos, de best-seller a obras raras, muitos exemplares, preços acessíveis também. Para quem gosta do livro físico, principalmente, vai ser um grande...
1: O dia inteiro, sábado?
2: Isso, é uma grande opção. Tá? É sábado
1: Maleta.
2: Agora, amanhã, de 9 da manhã às 4 da tarde. Tá? Entrada franca,
1: ótimo.
2: É só chegar. Mais informações, tem o Instagram, Maleta com dois T's, literário. Tá? Você verifica lá e faz a sua programação e acessa as livrarias, enfim, todas as informações.
1: Que maravilha. E o Maleta, gente, é uma cidade dentro de Belo Horizonte, o prédio, né?
2: Isso.
1: São 30 apartamentos cada andar. Eu morei no Maleta. Eu morei no último andar. Você não acredita? Já contei essa história várias vezes aqui. Sabe esses fogos de jogo de galo, cruzeiro, que só da, antigamente tinha três foguetes. Tapá! Tampá! Pá! Lembra? Um só, eram três. Eles soltavam os estudantes, que o prédio inteiro é cheio de apartamentos onde moram estudantes que vêm do interior e estudar na capital. E aí eles soltavam lá de baixo, estourava na minha janela. 30º andar, né? Agora, tinha uma vista da cidade que era maravilhosa. Agora, aquele problema, né? O Maleta tinha esse problema. Você sentia um cheiro de fumaça, já ia correndo, batia a campainha no lugar que estava saindo a fumacinha.
2: Com medo,
1: porque,
2: né?
1: Pelo amor de Deus, né? E mais um detalhe. Mudanças somente aos sábados, e na minha época era aos sábados. Então, assim, eu no 30º andar, o último, ficava esperando o elevador, e de repente o elevador subia, abria a porta, tinha uma armário, aparecia metade da cara de alguém e falou assim, tá cheio, né? Tá bom.
2: Desce. Nossa, você morava no 30º andar?
1: 30º andar.
2: Nossa.
1: Várias vezes eu desci
2: pelas
1: casas.
2: Tem que pensar nisso, né, quando vai morar lá, né? Nossa Senhora.
1: Não, e era interessante, cenas que eu lembro, o elevador, a gente chegava, todo mundo trabalhava, né, estudava e trabalhava, e aí a gente chegava mais ou menos na mesma hora, tipo assim, de 6 da tarde até 7:30 era horário de pico do prédio. Tinha fila, os elevadores, tá? E todo mundo na fila com um saquinho de leite na mão, cara. Porque, né? Todo mundo morando sozinho. Uhum. Aquela história, né? Foi muito divertido. É uma vivência única, né? E que bacana isso, porque o Maleta tem... Metade do prédio do Maleta é somente comercial. São salas comerciais. E do 17º para cima até o 30º são moradias, são apartamentos.
2: Não sei se ainda tem, mas tinha muita sala de advogado lá, né? Muito escritório.
1: Ainda tem.
2: Não sei se ainda tem.
1: E ali também foi onde Milton Nascimento começou. Esse mezanino que vai acontecer, como é que chama? É festival? É mostra?
2: É festival livrarias, né?
1: Livraria.
2: 17 livrarias lá do Maleta. O Festival Maleta Literário.
1: Isso. Onde vai acontecer é que tinha ali, a gente chamava de Inferninhos. E ali que Milton cantava e tocava.
2: E já tem muitos anos aí, mais de uma década, no mínimo, aí, que lá virou um ponte também, vários bares escolares.
1: Na varanda.
2: Modernos, né? Essas coisas assim. Né? Tem muito lá também, né?
1: Gente chove.
2: É. Entendeu? E a cantina do Lucas acho que sobrevive. Tem muitos anos que eu não vou lá. Mas
1: nossa,
2: acho que sobrevive, né?
1: Ali é que a gente rangava na madrugada.
2: Histórica,
1: né?
2: Cantina do
1: Olímpio.
2: Lucas, né? Esse Olímpio. Que, segundo a lenda, ele mesmo espalhava, não sei se é verdade, que ele conheceu o Sanz Dumont, entre outras peripécias, né?
1: E ele era bravo. Ele era bravo com a gente, tá? Mas cuidava da gente. Era o garçom do
2: Isso.
1: Casa...
2: O mais famoso, né? Lá da Cantina do Lucas.
1: Cantina do Lucas. Isso. Continua lá a cantina, comida maravilhosa. E aí, Flávio Henrique, o que mais acontecendo? Ou acabou?
2: Não, tem muita coisa acontecendo. Rapidamente aqui, no segundo final de semana do 24º Festival Mundial de Circo. Programação você confere no site festivalmundialdecirco.com.br. Vou destacar o espetáculo Yo Soy Américo, da palhaça argentina Camila Basterra. Ela mescla palhaçaria, comédia física, dança e acrobacias. Neste sábado, às 3 da tarde, no Parque Marcos Mazzoni, no bairro Cidade Nova. E no domingo, às 7 da noite, no Parque Municipal. É só você chegar. Pra galera do rock and roll, vou dar um show que tá, depois de um tempo, a banda Blue Satan, que de BH volta a se apresentar lá no XBK Stage 2, que fica na rua Vitório Marsola, 184, no bairro Anchieta. O ingresso couvert custa R$25, uma banda de pegada de rock mais punk. E entre os seus integrantes tem o Ronaldo Gino, né? Que
1: Epa.
2: Banda Vina Liz, e tem um estúdio.
1: Saca tudo de gravação.
2: Gravou vinhetas pra gente aqui uma época, né? E também tem o Luiz Lopes Bombão, Cássio Corsino e o Marco Monteiro. E nas picapes a DJ Dane-se, né? A Dani Meira, que é DJ de rock.
1: Saudade,
2: animando
1: Dani,
2: a festa aí.
1: Aquariana do dia 13 de fevereiro.
2: Seu dia, né? E, então é isso. É amanhã, a partir das. Deixa eu ver o horário aqui. 10 da noite, tá? Então é pra profissionais. Sábado. Começa às 10 da noite. Hoje as festas começam às 7, 7 e meia. Essa aqui começa às 10.
1: Você marca 10, as pessoas chegam às
2: 11. Rock and roll, tá bom? Então é amanhã, a apresentação única.
1: Rock and roll.
2: E também quero dizer que vai acontecer a festa do N-Baile, que é uma plataforma cultural e coletivo artístico formado por pessoas trans e trans não binárias de Belo Horizonte, celebrando 3 anos de trajetória, tá? E a festa vai ter várias atrações, entre elas a Lin, a multiartista Lin da Quebrada. Os ingressos custam R$50, estão à venda na plataforma Shotgun e vai ser lá no Giz Club, Avenida Barbacena, 33,
1: olha, ainda
2: Barro
1: existe,
2: Preto.
1: Giz.
2: Dia 7, é hoje, tá? Eu falei hoje. Amanhã? Não, é hoje. Hoje, a partir das 8 da noite, ingresso à venda, como eu disse, Shotgun, que é a plataforma de venda de ingressos, tá,
1: Flávio,
2: bom?
1: Flávio Henrique, sabe aquela filósofa Viviane Mosé?
2: Sim.
1: Ela acabou de publicar uma frase agora que eu gostei e vou falar. Abre aspas. Ninguém nasceu para ser feliz. Felicidade é propaganda de margarina. A vida é cair, arremendar, consertar, ajeitar e levantar.
2: É isso mesmo, hein? Achei que você ia falar isso. Aquela música cair, beber, levantar, né? Mas não é isso, não. É mais profundo.
1: Eu devo sim, estou vivendo.
2: E mais um toque aqui. Amanhã acontece a segunda edição do Mumu Jazz Festival de meio-dia.
1: 10 anos que Vanderlei foi embora.
2: Essa semana, né?
1: Ixi.
2: Isso. Lá no Museu da Moda, amanhã, de meio-dia às 6 da tarde, a programação reúne apresentações do duo formado pelo Gustavo Figueiredo e o George Paiva e o trio formado por Daniel Cristóforo, Laura Raízes e Sérgio Starling. Tá, então, é uma tarde e noite aí dedicada ao jazz. É a segunda edição do Mumu Jazz Festival que acontece lá no Museu da Moda, que fica ali pertinho do Maleta também, Avenida Augusto de Lima.
1: A esquina.
2: Rua da Bahia.
1: Para essa igreja.
2: Isso.
1: Né?
2: Deixa eu ver.
1: Valeu, Flávio Henrique.
2: Tá bom, né? Senão.
1: Tá bom.
2: Não ouviremos música, né?
1: Valeu, tá?
2: Valeu.
1: Obrigado. Agora, só comentando rapidamente: 10 anos que virou estrela Vandeco, que a gente comentou aqui, Vanderlei. Saudade. Como é que passa o tempo tão
2: rápido,
1: né, cara? 10 anos. Bom, e agora a gente começa musicalmente, programação musical hoje especial, pais e filhos juntos e misturados. E a gente começa com o som, o áudio não é muito bom, mas vale o registro, o som de um especial da TV Globo em 1980, quando João Gilberto era o dono do especial e levou a sua filha, Bebel Gilberto, que tinha na época somente 14 anos, para participar do especial. E aí eu programei o pai, João Gilberto, com a sua filhota Bebel, e depois Caetano Veloso, que é aniversariante do dia, e ele chega com todos os filhos, né, que ele fez o ofertório, um show maravilhoso, isso em 2018, e é ele no palco, Moreno, Tom e Zeca, os três filhos que ele tem, e parabéns para ele, Caetano Veloso. E eu ofereço essas duas aí músicas que vamos ouvir agora na abertura do programa para o nosso ouvinte Francisco Barroso, lá no bairro São Geraldo, sábado, o marceneiro Francisco Barroso. Obrigado aí pela audiência, Francisco Barroso. Solta aí, Zé Lu. Obrigado, Flávio. Valeu. Solta aí, por favor.

0: Parabéns pra você nessa data querida. Parabéns, Caetano Veloso. Leonino, Leonino dos Bão, arretado. Salve, salve, Caetano Veloso. E ele fez aí com seus filhos, Moreno, Tom e Zeca. Eles fizeram um canto de afoxé para o bloco do Ilê, que é dele, do Caetano. Parabéns, Caetano, pelo Dia dos Pais também, que é domingo. E essa gravação é do show Ofertório, que ele reuniu os filhos todos no palco em 2018. E antes ouvimos João Gênio Gilberto com sua filhota Bebel Gilberto, fizeram do Tom e do Vinícius Chega de Saudade. E essa gravação aconteceu num especial de televisão da TV Globo, um especial João Gilberto, e aí ele levou a filhota dele. Bebel tinha 14 anos na época, adolescente total, toda linda. Isso foi em 1980. Hoje a programação musical Pais e Filhos, juntos e misturados. Vamos agora para um pequeno intervalo e voltamos já, já.
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Hoje a brincadeira para você participar do programa é complete a frase. E a pergunta é somente para aqueles ouvintes que são papais. É hoje o programa homenagem aos papis. Então eu quero saber, você que é pai, complete a frase. Ser pai é... Chegando aqui o Felipe Camarão. Felipe, eu lembro de você. Ele colocou aqui no final. Você lembra de mim? Lembro, claro. Aí ele fala: Tuti, aqui é o Felipe Camarão. Te acompanho há bastante tempo. Estou no trem da Vale com a Defensoria Pública de Minas Gerais em um atendimento comemorando 50 anos da Defensoria. Resolvi colocar a rádio para tocar online e fiquei feliz e surpreso com o tema, que me pegou, pois fui pai recente. Vinícius, desse momento, enquanto escrevo, estou na parada de Periquito. Deve ser Vinícius, deve ser o nome do filho. O corretor dele mudou aqui a frase. Obrigado pela programação. Você deve lembrar de mim ou não? Lembro, claro. Eu participei inaugurando um quadro no extinto programa Casa Aberta sobre compartilhar receitas. E eu fiz uma canjiquinha e levei uma marmitinha para você. Eu lembro, claro que eu lembro, Felipe. Lembro mesmo. E obrigado aí pela audiência e parabéns. Você que é papai aí, papai recentemente, né? Parabéns aí, tá? Completando a frase aqui, o Lucas Ribeiro Santos, que é papai, dizendo: ser pai é responsa. Sou pai de gato. Gato que faz miau ou gato gente? Ô Lucas, não entendi. Escreva aí pra gente, por favor. Chegando aqui, o Quito Calmon de Ouro Preto. Ser pai é padecer no paraíso de descobrir um amor cada vez melhor. Valeu, falou Quito Calmon, um beijo aí pra você em Ouro Preto. Chegando aqui o pai do Lucas, o Olair Borges Júnior, e dizendo: ser pai é priorizar o bem-estar do filho. Falou e disse Olair Borges, parabéns pra você. E agora vamos ouvir três pais acompanhados dos filhos. O primeiro pai é o Lenine, com o filhote dele João Cavalcante e a música deles, e o João toca violão. Depois vamos ouvir Edu Lobo e o filho dele, Bena Lobo, e tem também a participação do Marco Pereira no violão, gravação ao vivo. E depois vamos ouvir Moraes Moreira e Davi Moraes, filhote dele, e eles têm inclusive um disco, né, com o título Nossa Parceria, os dois, filho e pai. Então vamos ouvir aí, comemorando o Dia dos Papis, vamos ouvir Lenine, Edu Lobo, Moraes Moreira e seus filhotes.

Davi Moraes, Moraes Moreira, pai e filho. Eles têm um disco, essa faixa desse disco, com o título Nossa Parceria, que eles lançaram em 2015. E eles fizeram aí Centro da Saudade, do Davi Moraes, do Pedro Baby, filhote de Baby do Brasil, e Carlinhos Brown. E Moraes acompanhando. Várias faixas Moraes acompanha. Tem outras que o Davi acompanha o Moraes. O disco é genial. São parcerias deles. Estamos hoje aqui no Bazar comemorando o Dia dos Pais com pais e filhos juntos e misturados na música brasileira. E antes ouvimos Edu Lobo e Bena Lobo, filhote do Edu, fizeram do Edu Corrida de Jangada, com participação de Marco Pereira no violão, gravação ao vivo. E antes Lenine e João Cavalcante, seu filhote, fizeram aí deles Bicho Saudade. E o João acompanha também, toca violão nessa gravação. Hoje, Bazar Maravilha, Dia dos Papis, e a perguntinha é a seguinte: complete a frase. Ser pai é... Chegando aqui o Tiago Barros dizendo: ser pai é perceber o quanto sou vulnerável em outra pessoa. É viver em eterna paixão e fragilidade. É incrível, assustador e maravilhoso. Meu amor por vocês, Maria e Carlos, é maior que o próprio tempo de existência do universo e estará presente mesmo quando eu me for. Palavras aí do nosso ouvinte Tiago Barros, mandou um recadinho para os filhos. Bonitinho, fino, gostei, Tiago. Obrigado aí pela participação, tá? Hoje a pergunta só os papais podem responder, mas chegando aqui uma mamãe respondendo. A Maria Luciana da Silva dizendo: oi, não sou pai, sou mãe solo. É mãe que cuida, não tem o filho, o pai não está na história. É, existe muito hoje isso, né? A mulher é mãe e pai. Eu chamo de pãe, mistura de pai e mãe, é pãe. E ela dizendo: olha, sou mãe solo, e a palavra é compromisso. Então, ser pai para ela é compromisso. Valeu, Maria Luciana da Silva. Obrigado aí pela participação. Chegando aqui, a Bianca Lucinto dizendo: olha, o meu marido Zé Lu, meu xará seu Zé, meu marido Zé Lu, pai da Júlia, 35 anos, e do Antônio, 29 anos, disse que ser pai é o ó. Gostei, gostei. Ser pai é o ó, entendeu? A Bianca falando que o pai lá dos filhos dela completou a frase desse jeito. Gostei, Bianca. Obrigado aí pela participação. Deixa eu ver quem mais aqui chegando. Chegando Antonino Alberto dizendo: ser pai é mais fácil que ser mãe. Que Deus abençoe todas as mães e os pais. Falou e disse Antonino Alberto. Obrigado aí pela participação. Chegando, pulou. Vamos para a música? Vamos ouvir agora um pai com seus filhos maravilhosos e aquela família do Remy. Mais uma, né? Que os filhos todos são artistas, são compositores, são cantores maravilhosos, como o pai. O nome do pai é Dorival Caymmi. O Dorival Caymmi, em 64, ele gravou com os filhos dele, com a Nana, com o Dori e com o Danilo. Eles gravaram um disco com o

Título: Caymmi visita Tom e leva seus filhos. E aí tem uma faixa linda nesse disco, onde Nana canta com o pai dela, Inútil Paisagem. E o Dori faz o violão e o Danilo toca a flauta. E aí eu programei essa faixa. E depois vamos ouvir o papai aquariano Tom Jobim, com a sua filha Maria Luísa Jobim e seu filhote Paulo Jobim. A Maria Luísa, nessa gravação, na época, ela tinha 7 anos. E essa faixa é do álbum Antônio Brasileiro, que o Tom lançou em 94. Então vamos ouvir os papis com seus filhotes Dorival Caymmi e Tom Jobim.

0: fala que grava.
1: Ela é ótima esse final, né? Ela acaba de gravar no estúdio, aí ela fala de novo. Aí o Tom fala, não fala que tá gravando. E hoje Maria Luísa é uma mulher linda, maravilhosa, casada. O Tom, nessa música que ele fez para ela, né, que é o samba de Maria Luísa, isso em 1994, ela tinha 7 anos, e hoje ela é uma moça linda, cantora, fazendo shows no mundo inteiro. E ela se casou, sabe com quem? Com Antônio Zambujo, o intérprete português Zambujo. Estão casadinhos Maria Luísa e Zambujo. E ouvimos aí o Tom, Maria Luísa Jobim, Paulo Jobim acompanhando no violão, fizeram aí Samba de Maria Luísa, que é do Tom. E antes, ouvimos Dorival Caymmi, Nana, Dori e Danilo. Nessa gravação, Inútil Paisagem, a música é do Tom e do Aloysio de Oliveira, o Dori toca violão e o Danilo toca flauta. E Nana canta como nunca, né? Ao lado do pai, Dorival Caymmi. Hoje, Bazar Maravilha, pai e filhos misturados, juntos e misturados na música brasileira. Por isso, vamos ouvir agora Ivan Lins e seu filhote, Cláudio Lins.

0: Ao vivo, ao vivo. Eu programei a maioria das canções, Encontro Pai e Filho, ao vivo, que eu acho a emoção melhor. Claro que se fosse de estúdio, o som seria outro, né? Essa gravação do Ivan e do Cláudio Lins aconteceu no Teatro Rival, no Rio de Janeiro, em 2017. Lembra de mim. É do Ivan e do Vitor Martins. Hoje, Bazar Maravilha, pai e filhos juntos e misturados na música brasileira. Porque domingo é dia dos pais. Por isso, estamos hoje mandando beijos para todos os papis, nossos ouvintes. Vamos agora para um pequeno intervalo e voltamos já, já.
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0: 15 horas e um minutinho.
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0: Parabéns para você que é papai. Domingo é o seu dia, parabéns. E se você está nos ouvindo agora, você que é papai, responda, responda não, complete a frase. Ser pai é... E aí você coloca o que você quiser no nosso zap 98299-1282. Vou repetir, 98299-1282. 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E agora a hora da baixinha, a hora sagrada do programa. E olha, já que o assunto é ser pai hoje, né? O seguinte, quando eu morei com Dona Elis, eu ria tanto, cara, porque Maria Rita não existia na época, não tinha nascido ainda. Então tinha Pedro, que tinha acabado de nascer, e tinha João já tinha 4 anos, e César e eu. E aí, ela, quando queria zoar com a gente andando pela casa, ou comendo, fazendo alguma coisa, ela gritava, ela falava assim: olha, eu quero deixar bem claro o seguinte, tá? Quem é o homem dessa casa sou eu, tá? E era verdade, né? Ela que... todo mundo trabalhava para ela, né? E ela era que mantinha a casa e os nossos salários, né? Eu ria tanto, cara. Ela falava: eu sou o homem da casa. E de manhã, quando ela atendia o telefone, ela acordava com uma voz mais grave, e aí ela aumentava o grave, as pessoas não reconheciam que era ela no telefone. E naquela época era só telefone fixo, né? Então ela atendia na boa, aí o telefone ou era para mim, ou era para o compadre, aí, e as pessoas perguntavam: quem é esse homem que atendeu o telefone? Era ela. E ela dizia: eu sou o homem da casa. Por isso eu programei ela aqui cantando para os filhotes, uma música linda do Ivan e do Vitor Martins, e depois nossa homenagem a Caetano Veloso, ela cantando Caetano. Com vocês, ela.
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0: Essa letra é linda, né? É a história de criança cresce e aí vai para a capital para estudar, trabalhar. E é do Gil e do Caetano, aniversariante do dia, Caetano Veloso. Parabéns para você. E a comadre pegou essa música e colocou no Falso Brilhante. E o Falso Brilhante tinha uma passarela no meio da plateia do teatro, uma passarela grande, que ela cantava e andava pela passarela inteira. E nessa hora dessa música, ela entrava em cena carregando uma mala bem velha. E nessa passarela parava, colocava a mala e cantava essa letra linda, né? E é lindo quando diz: minha mãe até a porta, minha irmã até a rua e até o porto, meu pai. É linda e triste, né? Mas é ele despedindo eles, né? O Gil e Caetano Veloso. Ela fez aí no dia que eu vim embora, do Gil e do Caetano. E antes ela fez aos nossos filhos, do Ivan Lins e do Vitor Martins. E ela inclusive gravou na época um especial para televisão, um clipe com essa música. E a gravação aconteceu na Escola de Arquitetura de São Paulo. E eu lembro que eu cheguei semana seguinte em São Paulo e aí ela falou: olha as fotos que a gente fez lá na Escola de Arquitetura, fotos lindas. Ela me deu uma maravilhosa e são fotos lindas, que a Escola de Arquitetura de São Paulo é um prédio belíssimo. E aí eles escolheram para gravar o clipe dessa canção aos nossos filhos, a Escola de Arquitetura de São Paulo. E agora no Bazar voltamos para Pai e Filhos Juntos e Misturados na Música Brasileira. Vamos ouvir agora um pai mineiro, Tal Brasil, com um filhote maravilhoso, Augusto Cordeiro. Alô, alô, Tal Brasil. Alô, alô, Augusto Cordeiro. E eu consegui uma gravação deles cantando uma música do Bilora, uma música linda, no programa Senhor Brasil, do saudoso Rolando Boldrin. Inclusive a gravação começa com o Rolando Boldrin falando. E Augusto, que é filhote do Tal Brasil, Augusto Cordeiro, faz o violão e canta. O Flavinho Lima faz o triângulo, Lucas Viotti no acordeon e Paulo Pichu na zabumba. Então vamos ouvir agora o pai Tal Brasil com seu filhote Augusto Cordeiro no programa do Rolando Boldrin.
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Bravo! A máquina cortou a fala do Rolando Boldrin, tá? Mas essa gravação aconteceu no programa Senhor Brasil, que o Rolando Boldrin apresentava na televisão. E ouvimos aí o Tal Brasil, fez aí Vale do Mucuri, que é do Bilora, com a participação do filho dele, do Augusto Cordeiro, que faz o backing e faz também violão, Flavinho Lima no triângulo, Lucas Viotti no acordeon e Paulo Pichu na zabumba. Essa gravação aconteceu no programa do Rolando Boldrin. Tinha fala do Rolando no início, a máquina cortou, mas aí ele fala agora uma música de Minas, maravilhosa, com esses mineiros, e aí ele apresenta o Tal Brasil e a galera. Mas valeu, beijos aí Tal Brasil, beijos Augusto Cordeiro, pai e filho. Mas a maravilha, hoje comemorando o Dia dos Pais, que é domingo, e sorteando ingressos e perguntando, complete a frase, ser pai é. Responda aí no nosso zap 982-99-1282. Vamos ouvir agora compadre César Camargo Mariano com seu filhote Pedro Mariano, e depois vamos ouvir Beto Guedes e seu filhote Gabriel Guedes, e depois Samuel Rosa e seu filhote Juliano Alvarenga.

0: Papai Samuel Rosa e seu filhote Juliano Alvarenga, o cabuloso. Ele me chama de cabuloso, eu chamo ele de cabuloso. Eu tenho vários amigos que a gente tem, chama o mesmo nome, eu chamo a pessoa me chama. O Leandro Cury, eu adoro, me chama de Teobaldo, e eu chamo ele também de Teobaldo. E o Juliano, filhote do Samuel Rosa, me chama de cabuloso, e aí eu chamo ele também de cabuloso. E ele tem a banda da parte, né? Beijo aí, Juliano, beijo, Samuca. Pai e filho, Samuel Rosa e Juliano Alvarenga, fizeram deles Iaiá, e os dois tocando guitarra e cantando. E antes ouvimos Beto Guedes e Gabriel Guedes, fizeram Cais da Esperança, que é do Godofredo Guedes, pai do Beto, avô de Gabriel. E a turma nessa gravação é maravilhosa, que é o Gabriel Guedes no bandolim, Tata Spala no violão, Beto Lopes também no violão, Ezra Ferreira na batera, Ezequiel Lima no baixo, Clóvis Aguiar no piano, Beto Guedes e Tavinho Moura vocal, voz, Paulo Ângelo Florencio, violino 1, Marcelo Alves, violino 2, Aristóteles Medeiros, viola, e o Cid Ornelas no cello, e o arranjo de cordas é do Carlos Ernest Dias. Que time, hein? Que seleção de músicos maravilhosos. E ouvimos aí, eles fizeram Cais da Esperança, música do Godofredo Guedes. E antes ouvimos César Camargo Mariano, meu compadre querido, com seu filhote Pedro Mariano, fizeram do Gil Deixar Você, somente voz e piano, César no piano. Vamos agora para um pequeno intervalo e voltamos já já.
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0: Mas a maravilha hoje, comemorando antecipadamente o Dia dos Papis. É, domingo é Dia dos Pais. Parabéns para vocês que são nossos ouvintes e são papis. Parabéns. Eu perdi meu pai, já virou estrela. Agora, meu pai era um barato, cara. Quem conheceu era motoqueiro, era, sabe, palco para toda obra. O cara sabia tudo, fazia tudo. É, na rua, os vizinhos, qualquer problema em casa, ia lá na minha casa, chamava meu pai. Vem cá, me ajuda aqui, a parte hidráulica, a parte elétrica, a parte isso, aquilo. Ele fazia numa boa. E eu tenho uma irmã que puxou ele. Engraçado isso, né? Minha irmã é igual meu pai, faz tudo também, um pouco, e tinha bom humor. Seu Guedes, meu pai, tinha um bom humor maravilhoso. E agora, a pergunta de hoje não é pergunta, galera. Tá todo mundo aqui. Cadê a pergunta? Não é pergunta. É completar a frase. Ser pai é. Chegando aqui, ó, Milton de Paula, dizendo: ser pai é a difícil tarefa de saber quando ser companheiro e orientador sem castrar a liberdade de sua cria. Falou tudo, Hamilton de Paula. Parabéns, disse tudo. E agora vamos ouvir pais com todos os filhos. E olha a história, vamos ouvir o Djavan. O Djavan tem 5 filhos. Os 3 mais velhos, que são a Flávia, o Max e o João, são do primeiro casamento do Djavan com a Maria Aparecida. Já os 2 mais novos, Sofia e Inácio, são da atual esposa do Djavan, que é a Rafaela Brunini. Então, o Djavan tem 5 filhos. E eles gravaram juntinho, você vai ouvir a gravação agora, e inclusive com a participação de um neto, o Luiz Viana, que é filho do João. O João Viana é baterista, que é filho do primeiro casamento dele, do Djavan. E depois, outro também que está com a família toda do lado dele, que é Gilberto Gil. Gilberto Gil tem 8 filhos. Teve. O Pedro virou estrela, a Preta, né? Mas ele teve 8 filhos. Hoje são 6. São eles: Nara, Marília, pela ordem de nascimento. Nara, Marília, Pedro, que virou estrela, Preta, também virou estrela, Maria, Bem, Bela e José. São 8 no total que ele teve. E vamos ouvir agora Gilberto Gil e seus filhotes, e Djavan e seus filhotes.

Eba! Gilberto Gil e Seus Filhos. Essa gravação faz parte do álbum Em Casa com os Filhos, que ele gravou em 2022 com os filhos Nara, Marília, Maria, Ben, Bela e José. Pedro e Preta viraram estrela e ouvimos aí, eles fizeram Barato Total. Gilberto Gil, além de saber fazer músicas lindas, faz também filhos, né? Maravilhosos músicos. Músicos, compositores maravilhosos. Gil teve 8 filhos em 3 relacionamentos e virou estrela o Pedro e Preta. E antes ouvimos o Djavan e seus 5 filhos. Os 3 mais velhos, a Flávia, o Max e o João, são do primeiro casamento, e a Sofia e o Inácio, os mais novos, são da atual esposa, da Rafaela. E eles fizeram aí com o pai Iluminado, que é dele, do Djavan, e com a participação também do neto, do João, do Luiz Viana, que é filho do João Viana, que é baterista e filho do Djavan. E falando em neto, também ontem nós lançamos aqui o neto também de Gilberto Gil, o Bento, que é filho de Ben Gil, e está cantando, e agora

Ele lançou um single, nós tocamos ontem ou anteontem. Gilberto Gil e Djavan não tem problema, a família inteira canta, toca, compõe, tem problema nenhum. E completando a frase aqui do dia, chegando aqui o Rafael dos Santos, dizendo: ser pai é ser o primeiro herói do seu filho. Gostei, Rafael dos Santos Costa, gostei, tá? Obrigado aí pela participação. Chegando o Ronaldo Ramos, dizendo: ser pai é sermos presente na vida dos nossos filhos, dando um bom exemplo de conduta para eles, pois somos o espelho deles. E sermos mais amigo que pai. Também acho, claro, pai já é de graça, né? Já saiu, você já é pai lá na papelada, no documento. Agora amigo tem que ser mesmo, né? Pai amigo que é tudo de bom. Chegando aqui mais um respondendo, hoje foram só os papis, né? Respondendo, olha que bonito, é o Fernando Alves Lucena. Tuti, ser pai é viver um amor indescritível. Depois que a Nina chegou, eu deixei de ser o Fernando e me tornei o Fernando da Nina, cuja missão é oferecer a ela tudo o que eu posso para que ela se torne o melhor ser humano possível e seja muito, muito feliz. Uma felicidade do tamanho da minha, por ter tido a dádiva de me tornar papai dela. É o Fernando Alves Lucena. Eu fico emocionado lendo, sabia? Fico mesmo. Valeu, Fernando. O Vanderlei Freitas dizendo: ser pai é um exercício diário, solidário, transformador, nada egocêntrico, de um amor incondicional dedicado aos filhos, em todas as fases que eles vão entrando e saindo. Abraços a todos e todas, Vanderlei e Sebastião de Freitas. Falou tudo, Vanderlei. Tem que ser isso mesmo, né? Se dedicar aos filhos quando eles estão saindo ou entrando, né? Nas coisas, claro, né? Valeu! Olha, tem depoimentos lindos aqui, não dá tempo de ler todos, mas nós vamos fechar com um pai e uma filhota maravilhosos. O pai do samba, podemos chamar ele, com a sua filha, e dizendo que na casa deles todo mundo é bamba. Solta aí, Zé Lu, por favor.

0: Aí, aí, falou e disse. Martinho da Vila, o papai Martinho, com a sua filhota Martinália, fechando as portas do bazar. Fizeram aí gravação ao vivo e é do Martinho, Casa de Bamba e Segure. Fechando as portas do programa de hoje, pai e filhos juntos e misturados na música brasileira. E chegando aqui na prorrogação do segundo tempo, Gerson Mendes Leal dizendo: Tuti, ser pai é a maior, melhor e agradável responsabilidade do mundo. Falou e disse. Obrigado aí, Gerson Mendes Leal. E quem ganhou? Martinho da Vila acabou de cantar e ele chega a BH semana que vem. Já estamos sorteando ingressos e quem ganhou 2 ingressos para o show do Martinho da Vila e Martinália no dia 4 de setembro no Arena Hall foi o Tarcísio Marcos de Sá. Para o espetáculo Olímpia, domingo agora, 19h, Teatro João Sesquiati, Palácio das Artes, para o Newton da Silva Maia. E para o lançamento da dupla Os Dois, com Maurinho e Poder Anastácia, hoje, às 20h, na Autêntica, para Odília Coelho. Alô, alô, Odília, alô, alô, Newton da Silva, Tarcísio Marcos de Sá, Flávio Henrique vai entrar em contato com vocês daqui a pouco, através do zap de cada um. Combinado? Muito obrigado você, ouvinte de Ouvido de Fino Trato, ficou nessa tarde de sexta-feira com a gente, brigadíssimo. Obrigado a todos que tornam possível o nosso trabalho. Fique agora na M880, deixa eu conferir, ele já está lá esperando, olha lá, já está lá, Everton Gontijo e PC agora na M880, com o programa Delírio e Companhia, e na FM 100,9 Brasileiríssima, você fica com o programa Almanac, com Cristiano Batista. Viva a cultura brasileira, viva a Rádio Inconfidência, viva os papis, que, por favor, se você é pai, exercite sua paciência, sempre, sempre. Eu tenho visto, às vezes, pais nervosos, impacientes, ajuda aí, tá? Um viva para todos os pais, beijão para eles, bom fim de semana e até segunda, às 14h. Zé Lu, faltando 2 minutinhos para as 16h. Feche as portas aí agora para nós, aí a Duda vai entrar falando, deixa a porta aberta. Fecha aí, por favor. Fui, sextou.
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5: 4h.
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2: Olá, boa tarde. Sextou. Hoje, sexta-feira, dia 7 de agosto de 2026. Eu sou Cristiano Batista. Prazer. Vamos juntos com o melhor da música popular brasileira até às 6h30. Que prazer ter em nossa companhia nesta tarde calorenta, né? Gostosa de sexta. Vamos juntos, então, e a gente começa muito bem o nosso programa de hoje com Tiago Iorque.

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1: Jota Quest e Vibro Céu, de Jorge Benjor. Roupa Nova, Sapato Velho, de Mu, Cláudio Nucci e Paulinho Tapajós. Elis Regina, Como Nossos Pais, de Belchior. São 4h12, boa tarde, boa sexta, bom fim de semana para você que nos acompanha. Eu trago agora a música Cuide-se Bem, interpretada por Vanessa da Mata. Traz uma letra delicada sobre a vulnerabilidade da vida. A mensagem central funciona como um conselho afetuoso de cuidado e proteção diante dos perigos e surpresas do mundo, valorizando a alegria e a saúde de quem se ama. Vamos ouvir.

0: Sempre Livre, de Patrícia Travassos e Rubam, Eu Sofri. Skank, Canção Noturna, de Lelo Zanetti e Chico Amaral. Mosca, Acerta o Alvo, de Paulinho Mosca e Nilo Romero. Vanessa da Mata, de Guilherme Arantes, Cuide-se Bem. Agora são 4h27, intervalo, voltamos já já. 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
2: Boa tarde. Caminho para Pampulha, pela Avenida Antônio Carlos, tem trecho de lentidão que começa pouco depois do Hospital Belo Horizonte, na região do bairro Cachoeirinha, e vai até as proximidades do Viaduto São Francisco. Inclusive, mais cedo teve ocorrência por ali. Quem escolhe a Avenida Carlos Luz encontra o trânsito mais carregado no sentido Pampulha, perto do Cemitério da Paz. E no caminho pela Avenida Pedro II, excesso de veículos deixa o trânsito lento a partir do bairro Jardim Montanhês até o acesso a Avenida Tancredo Neves. Nesse caso, o motorista, para ganhar tempo evitando a lentidão na Pedro II e chegar mais rapidamente a Tancredo Neves, você pode passar por vias internas do bairro Caiçara. 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Emerson Rodrigues para a Rádio Inconfidência.
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5: A edição especial do Festival e Feira Vegana Paraíso Veg vai transformar a Praça da Assembleia em um grande encontro de gastronomia, cultura e bem-estar neste sábado.
6: Olá, ouvintes do programa Plug. Meu nome é Rodrigo Oliveira, sou fundador do Paraíso Veg e quero fazer um convite muito especial para vocês. Nesse sábado, dia 8 de agosto, a Praça da Assembleia em Belo Horizonte recebe mais uma edição do Paraíso Veg, um festival vegano, gratuito e itinerante que reúne gastronomia, cultura, sustentabilidade e entretenimento para toda a família. Teremos dezenas de expositores com pratos doces e salgados, além de cosméticos naturais, moda, artesanato, música ao vivo, totalmente gratuito. É um evento para quem já é vegano, vegetariano ou simplesmente quer conhecer novos sabores e viver uma experiência diferente. Esperamos vocês para passar um sábado cheio de boa comida e muita diversão.
5: Valeu, Rodrigo. O Paraíso Veg é de 11 da manhã às 10 da noite. Os ingressos são gratuitos e podem ser retirados via site GoFree. Eu sou o Pedro Henrique Vieira e essa foi mais uma edição do Plug. Nos trabalhos técnicos, Washington Bittencourt.
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0: Sempre qualidade, música boa, a todo momento pela nossa 100,9, no nosso Almanac até às 18h30. E eu trago para você a música Só Pro Meu Prazer. Foi o maior sucesso da banda Heróis da Resistência, grupo formado por Leone após a saída dele do Kid Abelha. Composta por Leone, em parceria com Fabiana Kerlakian, a canção marcou o rock nacional nos anos 80, com sua sonoridade elegante, melancólica e sensual. Vamos ouvir.

Gilberto Gil, Realce, de Gil. Léo Jaime, A Vida Não Presta, de Léo Jaime. Heróis da Resistência, Só Pro Meu Prazer, de Leone e Fabiana. Faltando 17 para 5, boa tarde, boa sexta-feira. Audiência mais que qualificada na nossa 100,9. Eu trago agora a música Tudo Outra Vez, lançada em 1979 no álbum Era Uma Vez, Um Homem e Seu Tempo. Tudo Outra Vez, de Belchior, retrata a história poética de um brasileiro exilado durante a ditadura militar que vivencia a forte saudade da pátria e o desejo de recomeçar após a lei da anistia. Com você, Belchior.

0: Legião Urbana, Sete Cidades, de Renato Russo. 14 Bis, Planeta Sonho, de Vermelho, Flávio Venturini e Márcio Borges. Nenhum de Nós, Estranho, de Nenhum de Nós. Belchior, dele, Tudo Outra Vez. Agora, faltando 2 para 5, intervalo, voltamos daqui a pouco.
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3: Na região metropolitana, destaque para a BR-040, sentido Sete Lagoas, com trânsito lento agora em Contagem. As filas começam antes do trevo da Ceasa e se estendem até o Morro do Confisco. Motorista, dá para ganhar tempo, saindo pela Avenida João Gomes Cardoso, passando por vias internas do bairro Cabral e retornando mais à frente a 040 pela Avenida Wilson Tavares Ribeiro. E atenção, alerta de trânsito travado na chegada a BH pela BR-040, na reta do Califórnia. As filas passam de 3 quilômetros, começando na altura do bairro Jardim Bandeirantes, em Contagem. Para ganhar tempo nesse caso, a opção é sair pela Avenida Teleférico e mais à frente acessar a Via Expressa. 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Emerson Rodrigues, para a Rádio Inconfidência.
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0: 4h59.

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3: Muito mais emoção, música boa a todo momento pela nossa 100,9, 5 horas, 1 minuto. Este é o nosso Almanac pela 100,9, prazer ter em nossa companhia. Eu trago para você agora a música Vento Ventania. Esta música foi lançada no álbum The Civilização de 1991. É um dos maiores sucessos da banda Bikini. A canção nasceu despretensiosamente durante um ensaio, mas quase ficou de fora do disco devido à divergência de ritmo com o produtor Carlos Bene. Quem canta? Vamos ouvir. Bikini.

Lenine, aquilo que dá no coração, de Lenine, Sai Guarabira, Sobradinho, de Sai Guarabira, Marisa Monte, de Tim Maia, Não Quero Dinheiro, Vanessa Rangel, Palpite, de Vanessa, antes, Biquíni Cavadão, música do Biquíni Cavadão, Vento, Ventania. 5 horas 15 minutos, 5:15, boa tarde para você, grande abraço a você que nos acompanha, vamos juntos com o melhor da música popular brasileira, até às 6:30 com o nosso almanaque. Eu trago agora Cláudio Zoli, Cada Um, Cada Um.

0: Mas 100,9, você conferiu o Rádio Táxi, um amor de verão de Vander Tafo, Cláudio Rabelo e Lim Marcucci. Gonzaguinha, lindo lago do amor de Gonzaguinha. Gal Costa, sorte de Ronaldo Bastos e Celso Fonseca. Cláudio Zoli de Ronaldo Barcelos, cada um, cada um. 5h32, intervalo, voltamos já já.
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2: Algumas peças atravessam décadas, outras desaparecem em poucos meses. 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
5: No túnel da Lagoinha, sentido centro, mais cedo teve ocorrência envolvendo moto e ainda há reflexos de lentidão na Avenida Cristiano Machado, na altura do bairro da Graça. Motorista, se você quiser desviar, pode passar pela rua Jacuí e mais à frente por vias internas do bairro Floresta. Já no sentido bairro, trânsito fluindo normalmente para quem passa agora pelo túnel da Lagoinha. 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Emerson Rodrigues para a Rádio Inconfidência.
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0: Sempre com você pela 100,9, o Brasileiríssima. Faltando 25 minutos para 6 horas. Eu trago agora para você no nosso Almanac a música Onde Você Mora. Foi composta por Nando Reis em parceria com Marisa Monte. A canção nasceu da união de 2 trechos de versos diferentes que Nando tinha escrito. Ele mostrou o material para Marisa, que sugeriu fundir as ideias em uma só faixa. O hit estourou nacionalmente na voz de Tony Garrido com a banda Cidade Negra, em um ritmo animado de reggae no álbum Sobre Todas as Forças. Nando Reis e Melim, vamos ouvir.

Na brasileiríssima, Elba Ramalho, Felicidade Urgente, de Cláudio Zoli e Ronaldo Lobato. Cidade Negra, Girassol de Cidade e Pedro Luiz. E a primeira com Nando Reis e Melim, de Nando e Marisa Monte, Onde Você Mora. Faltando 13 para 6. Intervalo, voltando.

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1: Hoje eu trago algumas dicas de segurança para você que usa o aplicativo do banco no seu celular para fazer pagamentos via Pix. Golpes envolvendo compras online são cada vez mais frequentes, mas algumas precauções podem ajudar a evitá-los. Antes de realizar qualquer pagamento, certifique-se de que o site é confiável. Verifique se a URL começa com HTTPS, indicando um ambiente seguro para transações. O ícone de um cadeado próximo ao endereço também é um bom sinal. Além disso, leia avaliações de outros clientes e consulte o histórico da loja em sites de reclamações. Antes de transferir dinheiro, confira se o nome do destinatário exibido no Pix corresponde ao da loja ou empresa anunciada. Eu sou o Pedro Henrique Vieira e essa foi mais uma edição do App do Bom. Nos trabalhos técnicos, Celso Júnior.
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3: O melhor da música popular brasileira você confere aqui na nossa programação, sempre preparada com muito carinho, pensando em você. Agora faltando 11 minutos para as 6 horas. Logo mais às 6h30 tem o Jornal da Inconfidência, segunda edição. Depois tem Radar com Júnior de Castro. Eu trago para você a música Amor e Sexo. Quem canta? Rita Lee.

0: Caetano Veloso, Sina, de Caetano. Antes, Lô Borges, Lô Borges, Antes do Sol, de Lô e Márcio Borges. A primeira com Rita Lee, dela, Roberto de Carvalho e Arnaldo Jabor. Amor e Sexo. Agora 6:01, intervalo, voltamos daqui a pouco.
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2: Na região dos bairros Santo Antônio e São Pedro, tem lentidão agora na Avenida do Contorno, sentido Santa Efigênia, no trecho entre a Rua Leopoldina e o acesso à Avenida Nossa Senhora do Carmo. Para ganhar tempo, motorista, você que vai subir a Nossa Senhora do Carmo em direção ao Belvedere, pode passar por vias internas do bairro Santo Antônio. E nessa mesma região, na Avenida do Contorno, a pista está parcialmente interditada no sentido Barro Preto, no encontro com a Rua Levindo Lopes. É obra que bloqueia a faixa da direita, deixando o trânsito lento antes da Avenida Cristóvão Colombo e, nesse caso, Getúlio Vargas, ajuda você a ganhar tempo. 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Emerson Rodrigues para a Rádio Inconfidência.
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4: 6:02.
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9: O Sistema Tribunais de Contas fechou nesta semana em Minas Gerais um dos debates mais urgentes e estratégicos para a gestão pública brasileira: o futuro da comunicação pública, sua dimensão democrática e a atuação orientada ao impacto social. Durante 2 dias, o 4º Congresso Nacional de Comunicação dos Tribunais de Contas, na cidade histórica de Ouro Preto, reuniu mais de 500 profissionais de comunicação, servidoras e servidores de tribunais, além de instituições ligadas ao controle externo. As discussões mostraram que comunicar é também fortalecer a democracia. Nesse sentido, escuta, empatia e transparência são alguns dos caminhos para quebrar resistências e reduzir a distância entre serviços públicos e sociedade. Em 2026, o Congresso foi preparado pelo Tribunal de Contas de Minas Gerais, em parceria com a Atricom e o Instituto Rui Barbosa, além do apoio de instituições ligadas ao controle externo. O próximo encontro será na Paraíba, em 2027. 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Do Tribunal de Contas, Guilherme Amorim.
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0: Sempre qualidade, música boa a todo momento. São 6:05. Eu trago para você a música A Noite Vai Chegar. Lançada em 1977, esta música é um funk disco composto por Paulinho Camargo e gravado pela cantora paulista Lady Zul. O nome dela é Zuleide Santos Silva, né? O compacto vendeu 1 milhão de cópias, entrou na trilha sonora da novela Sem Lenço, Sem Documento, da TV Globo, e consagrou a artista como a rainha das discotecas brasileiras e a Donna Summer brasileira. Vamos ouvir Lady Zuleide.

Sérgio Mendes, Mas Que Nada de Sérgio, As Frenéticas Dancidez de Nelson Motta e Rubens Queiroz. Lady Zu de Paulinho Camargo, A Noite Vai Chegar. São 6h19, daqui a pouco o Jornal da Inconfidência, segunda edição. Logo após o jornal, tem Radar com Júnior de Castro. Eu trago para você agora a música Como Eu Quero, lançada em 1984 pela banda Kid Abelha e os Abóboras Selvagens, e composta por Paula Toller e Leone. Como Eu Quero é um dos maiores clássicos do pop rock nacional. Ao contrário do que muitos pensam ao cantar a faixa como uma declaração de amor, a letra retrata um relacionamento baseado em controle, manipulação e na tentativa de moldar a personalidade do outro. Vamos ouvir.

0: Na 100,9, você conferiu Maria Bethânia, Maravilha de Gonzaguinha, Kid de Abelha, Como Eu Quero de Leone e Paula Toller. 6h25, chegamos ao final do nosso almanac de hoje. Seleção musical de Júnior de Castro, a apresentação de Cristiano Batista, trabalhos técnicos de Zé Lu e Homero Ribeiro. Daqui a pouco, Jornal da Inconfidência, segunda edição na AM 880, FM 100,9 e também pela Rede Minas. Logo após, tem Radar com Júnior de Castro. Grande abraço a você, um ótimo fim de semana. Segunda-feira tem mais Almanac a partir das 4 horas. Aguardo você até lá. Tchau, tchau.
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3: Noite de sexta-feira com trânsito carregado no entorno da rodoviária no centro de Belo Horizonte, nas ruas Paulo de Fronten e Saturnino de Brito, que dão acesso à área de embarque do terminal. Lembrando que obras estão acontecendo e o acesso à rodoviária está mais lento. Por isso, programe-se, inclusive, chegada ao centro pelo viaduto B do Complexo da Lagoinha. Também tem trânsito bastante carregado e, em direção à rodoviária, trânsito lento para quem passa pela Avenida Afonso Pena a partir do Parque Municipal. Então fica a recomendação, se você tem horário marcado, vai embarcar na rodoviária no centro de BH, é melhor você se programar para não perder o horário. 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Emerson Rodrigues para a Rádio Inconfidência.
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boa noite. Lei Maria da Penha completa 20 anos, com apelo de combate à cultura da violência. Incêndio destrói parte de uma indústria aqui na capital. Praça do Papa é reinaugurada depois de mais de 2 anos de atraso. Na nossa reportagem do Dia dos Pais, vamos mostrar que pai tem que fazer de tudo, não só ajudar. E a cerveja vem ganhando novas fórmulas para agradar ao público preocupado com a boa forma. O Jornal Minas está no ar.

0: A Lei Maria da Penha completa 20 anos nesta sexta-feira como um dos principais instrumentos de proteção às mulheres vítimas de violência no Brasil. Em Minas Gerais, os dados mostram redução nos casos de feminicídio consumado entre 2023 e 2024. Mas especialistas alertam que, além da punição, informação, acolhimento e mudança de comportamento são fundamentais para combater a violência contra as mulheres. Acompanhe na reportagem de Nayara Gonçalves.
1: Há 20 anos, a Lei Maria da Penha mudou a forma de proteger mulheres em situação de violência. A legislação ampliou direitos, fortaleceu as medidas protetivas e ajudou a consolidar uma rede de acolhimento e atendimento às vítimas. Essa mulher, que não será identificada e terá a voz distorcida, conta que a violência doméstica não ficou restrita a ela.
2: E foi uma paixão louca. E aí, hoje eu entendo que eu fui uma madre, uma mulher que amo demais. Diante disso, ele começou a colocar as crianças, e eles são muito brilhantes para isso, contra mim ou a favor exclusivamente dele. Quando ele começou a tocar as crianças, minha filha foi tocada por ele pela primeira vez, minha segunda filha é com 6 anos de idade. A minha filha mais velha, ela é autista. Ela é autista, ela tem síndrome de Irlen, ela é nível 2, então ela tinha menos consciência ainda disso. E ele, com ela, ele fez coisas muito pesadas.
1: A história dela mostra que a violência nem sempre deixa marcas visíveis. Dados da Secretaria de Estado de Justiça e Segurança Pública apontam que após o maior registro da série histórica, em 2023, Minas Gerais apresentou redução no número de feminicídios consumados em 2024, passando de 186 para 169 casos. 20 anos depois da criação da Lei Maria da Penha, especialistas reforçam que informação, acolhimento e denúncia continuam sendo ferramentas essenciais para proteger mulheres em situação de violência e fortalecer a rede de enfrentamento. Para a presidente da Comissão de Enfrentamento à Violência contra a Mulher da OAB, Minas Gerais, Isabel Araújo, a Lei Maria da Penha trouxe importantes avanços na proteção das vítimas, mas ela destaca que o enfrentamento à violência também passa pela educação e pela mudança de uma cultura machista.
3: A Lei Maria da Penha vem para organizar e ser realmente a referência na proteção das mulheres. A partir de então, a gente tem uma lei própria, que é uma lei muito progressista na proteção das mulheres, que abriu um espaço de debate muito relevante no nosso país, porque ela fala o que é violência doméstica, quais são as formas da violência doméstica. Ela estabelece as medidas protetivas, tanto para o autor da violência, quanto para a própria vítima, que tipo de proteção a mais ela precisa ser estabelecido em seu favor. Então, ela é de fato uma norma muito inovadora. Mas a visão social sobre a violência é ainda o nosso maior desafio. E aí nós temos, de fato, uma cultura de ódio que dissemina através de redes sociais, através de plataformas como Discord, movimentos Red Pill, cursos de ensino da masculinidade, né? Infelizmente a gente tem isso, que colocam, de fato, esse papel de gênero que associa a masculinidade à violência. E quando nós associamos masculinidade e violência, nós temos a maior população carcerária masculina, as brigas de trânsito entre homens, as brigas de torcida entre homens, a maior parte da violência da nossa sociedade sendo cometida, perpetrada por homens, e até valorizada por homens.
1: Além da proteção garantida pela lei, instituições da sociedade civil também oferecem acolhimento às mulheres que decidem denunciar. Lucileide Colares, fundadora do Núcleo Assistencial Veleiro da Esperança, o NAVE, explica que o atendimento oferece apoio e orientação às vítimas.
4: O trabalho com mulheres e crianças na conscientização, na orientação, no encaminhamento, na proteção e até mesmo fazer com que essa mulher consiga se deslocar e sair dos auspícios do seu agressor, indo até para bem longe dele. Nós fazemos uma série de ações para auxiliar essa mulher, apoiados, claro, pelo PPVD, que é a Polícia de Prevenção à Violência Doméstica, por todos os órgãos competentes, judiciário, etc. Mas nós precisamos auxiliar aquela mulher.
3: A denúncia ainda é o melhor caminho para a segurança das mulheres.
0: Um incêndio destruiu parte de uma indústria de eletrodomésticos no bairro Pilar, na região do Barreiro, em Belo Horizonte. As chamas começaram por volta de 1 da manhã e assustaram os moradores da região. Agora à tarde, a Defesa Civil Municipal fez vistorias preventivas nos imóveis localizados no entorno da edificação, com o objetivo de avaliar possíveis danos e identificar riscos decorrentes do incêndio. Os agentes ainda não tiveram acesso às estruturas da fábrica. Assim que possível, a Defesa Civil deve voltar ao local para avaliação dos danos estruturais e definir as medidas cabíveis. O repórter Rafael Nasta esteve no local e conta como foi a ocorrência.
5: A dona Isabel mora perto da empresa e durante a madrugada levou um susto com o incêndio.
6: Na hora que eu estava deitada dormindo, aí eu levantei com aquele calor dentro de casa, o negócio estava, parecia que a casa estava pegando fogo, eu olhei para lá assim, o galpão estava pegando fogo. Tava um fogão danado lá. Falei, nossa, essa casa aqui também vai pegar fogo também. Aí o meu passei no meu marido e saí andando para a rua fora, deixei a casa tudo aberta aí e saí. O negócio estava era feio.
5: Foi por volta de 1 da manhã que os bombeiros foram acionados. A empresa, que fica na rua Professor Otílio Macedo, foi completamente destruída pelas chamas. A empresa estava sem o AVCB, o auto de vistoria do Corpo de Bombeiros, como explica o tenente Barcelos.
7: Em relação à edificação e seu processo de segurança contra incêndio e pânico, nós possuímos aqui um projeto aprovado dessa empresa desde 2022. Houve uma substituição desse projeto. À época, o Corpo de Bombeiros Militar de Minas Gerais fez uma fiscalização porque não estava conforme o projeto a execução no local. Foi substituído o projeto e de 2025 até o momento a empresa não sinalizou um retorno da corporação aqui com esse projeto executado. Por isso, em processo de regularização, mas sem a presença do AVCB, que é aquilo que atesta a segurança contra incêndio e pânico no local. Sem dúvida será notificada, porque esse processo ele é de responsabilidade do empreendedor de notificar o projeto executado para que a corporação consiga fazer uma vistoria no local, estava em fase de execução, então a empresa é sim notificada por toda a questão gerada aqui no local. As causas ainda estão sendo levantadas, né? Algumas testemunhas falaram que esse incêndio começou numa parte ali central do galpão, onde se tem muitos materiais inflamáveis. Foi também solicitado aqui o desligamento da rede elétrica por uma questão de curto-circuito. Então, todos esses fatores não podem ser dispensados numa perícia técnica que vai trazer, por meio do órgão competente, a causa real desse incêndio. É importante ressaltar que a Defesa Civil foi acionada para cá para avaliar a estabilidade desse galpão e também das vizinhanças ao redor para conseguir trazer segurança à população.
5: Outros moradores que moram próximo aqui à empresa precisaram sair das suas casas devido ao cheiro forte e passaram a noite aqui na rua. Algumas casas também ficaram sem energia elétrica. Funcionários da empresa que não quiseram gravar entrevista contaram que foram surpreendidos por uma fumaça enquanto trabalhavam em um dos galpões.
0: Em nota, a empresa Sugar informou que todos os colaboradores que estavam no local foram retirados em segurança e ninguém ficou ferido. A empresa disse ainda que já iniciou o remanejamento de matérias-primas das produções para as demais unidades. A nota termina dizendo que a empresa aguarda a conclusão dos trabalhos das autoridades competentes. E a seguir, vamos mostrar que pai tem que fazer de tudo, não só ajudar na criação dos filhos. E a cerveja vem ganhando novas fórmulas para agradar ao público preocupado com a boa forma. Nós já voltamos.
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2: A Praça Governador Israel Pinheiro, que o Belo Horizontino conhece como Praça do Papa, é reinaugurada nesta sexta-feira após mais de 2 anos em obras. Entre atrasos com fornecimento de materiais e chuvas acima do esperado, a entrega do cartão postal para a população foi adiada várias vezes. Pamela Dias conta mais.
3: A revitalização começou em fevereiro de 2024 e passou por novos prazos por causa de exigências relacionadas ao tombamento histórico, problemas no fornecimento de materiais e também períodos de chuva. Segundo a Prefeitura da capital mineira, os trabalhos foram concluídos na última semana. Nestes últimos dias, as equipes fizeram os ajustes finais e a limpeza total do espaço para a reabertura. Ao todo, foram investidos quase 12 milhões de reais na revitalização. Agora, depois de mais de 2 anos fechada para as intervenções, a Praça do Papa volta a receber moradores e visitantes.
2: Pai não é aquele que só ajuda a criar uma criança. É quem cuida, educa, está presente nos momentos mais importantes da vida dos filhos e contribui para a formação da personalidade, dos valores e das memórias que serão levadas por eles para sempre. Para celebrar a importância dessa figura tão especial, vamos mostrar histórias que a paternidade vai muito além do sustento financeiro e a ausência paterna pode deixar marcas no desenvolvimento das crianças. A reportagem é de Carlos Augusto Soares.
4: Bruno faz questão de exibir as duas tatuagens no antebraço. Elas mostram uma imagem do Samuel quando pequeno e a reprodução de um desenho feito pelo filhão ainda na infância. Símbolos de um amor eterno. E não é para menos. Bruno é daqueles pais que nós nos acostumamos a chamar de pai presente. Parece até que o dia deles, companheiros inseparáveis, tem mais do que 24 horas.
5: O papel do homem hoje, ele não tem um formato certinho, uma receita de bolo. Ele envolve cuidados, envolve diálogo, envolve conexões.
4: Bruno e a ex-mulher se separaram em 2018. A guarda do Samuel hoje é compartilhada com a mãe. O pai contribui financeiramente com a educação do filho.
5: Hoje eu sou dono de casa e o Samuel mora comigo também. Eu não abri mão do Samuel para vê-lo durante os finais de semana.
6: De acordo com os psicólogos, a presença paterna é de extrema importância para o desenvolvimento da criança. Ela impacta diretamente fatores como a socialização, a saúde emocional e o desempenho escolar. E o papel do pai vai muito além de prover os recursos financeiros. Ele atua de forma decisiva no preparo e na construção da personalidade da criança.
4: Autora de vários estudos e livros sobre temas que abordam as relações familiares e o papel dos pais, a psicóloga Andressa Antunes dá mais detalhes de como a companhia do pai é fundamental na vida dos filhos.
7: O olhar para o pai que vai fazer com que a criança ela tenha modelos. Então, o primeiro modelo de adulto é o pai e também a mãe. Então, a forma como o pai vive, interage com ele, interage com as outras pessoas, tudo isso torna para a criança um modelo de adulto.
4: Mas nem sempre o pai é presente. Separada há 5 anos, a promotora da indústria farmacêutica, Lilian Rabelo, sabe muito bem o que significa a ausência do pai na vida de um filho.
8: Porque as crianças, elas sentem quando alguém não faz parte da rotina dela.

0: E de acordo com o advogado especializado em direito de família Tadeu Félix, o abandono afetivo é hoje considerado pela justiça como um ato de distanciamento ilícito. Ele acrescenta que mesmo pagando a pensão alimentícia, o pai ausente também poderá ser responsabilizado e penalizado.
1: Mesmo que ele pague a pensão, pode ocorrer o abandono afetivo, porque ele pode ser simplesmente ali um pagador de pensão mês a mês, mas não participa de nada da vida da criança, não é presente, não dá carinho, não dá atenção, e nestes casos configura-se o abandono afetivo e a criança, além da pensão mensalmente que ela tem que receber, ainda pode vir a ter jus na justiça com relação a uma indenização por danos morais pela ausência deste pai.
0: E para aqueles pais que ainda não sabem como realmente participar da vida dos filhos, o Bruno, o pai lá do início da nossa reportagem, também usa as redes sociais para dar muitas dicas sobre o assunto. Afinal, não basta ser pai, tem que cuidar.
2: Eu não gosto de comparar se a mãe é mais importante que o pai. Os dois têm as suas especificidades, mas comparar é um caminho que não vai chegar a lugar nenhum. Então, por isso que eu considero que os dois são essenciais na criação do filho.
3: E quem ainda não decidiu como vai comemorar o Dia dos Pais, tem opções em Belo Horizonte e em Contagem. Tem programação com música, cultura e gastronomia. Quatro ações gratuitas para toda a família. A Pamela Dias mostra agora o que está preparado para este fim de semana.
4: Belo Horizonte e Contagem tem programação mais do que especial para quem quer comemorar o Dia dos Pais com muita cultura, gastronomia e música boa. Em Belo Horizonte, a Orquestra Sinfônica de Minas Gerais vai homenagear John Williams com trilhas de Harry Potter, Star Wars, Superman e a lista de Schindler. A primeira apresentação será neste domingo, no dia 9, no Parque Municipal, com entrada totalmente gratuita. Já nos dias 13 e 14 de agosto, o concerto vai para o Palácio das Artes, com ingressos a partir de R$15. Já em Contagem, o circuito de hambúrguer e costela acontece até domingo, na Praça do Sol, em frente ao Shopping Contagem. O evento terá 60 expositores de gastronomia e artesanato, além de cerveja artesanal, espaço kids e show de rock com Capital Inicial, Banda por Skrilla e U2 latino-americano. Já nesta sexta-feira, a programação é das 5 horas da tarde até as 11 horas da noite. Já no sábado, dia 8, das 10 da manhã às 11 horas da noite. No próximo domingo, dia 9, das 10 da manhã até as 10 horas da noite. Então se programem e não percam estas oportunidades de aproveitar em família estes eventos de Dia dos Pais.
3: E hoje é dia, hein? Dia Internacional da Cerveja. A bebida, que é tradicional há séculos, está ganhando novos sabores e fórmulas para satisfazer uma geração mais voltada para produtos saudáveis. Existem projetos até de bebida com proteínas. Quem conta pra gente é o repórter Guilherme Reis.
5: Fã de uma cerveja, Leonardo Souto, há mais de um ano, resolveu adaptar o consumo. Para evitar o estufamento que sentia, trocou os rótulos tradicionais pelas cervejas com menos caloria, baixo carboidrato e zero glúten.
6: Eu já era apreciador, né, de cerveja, mas conforme eu fui fazendo atividade física, já tem algum tempo que eu pratico atividade física, principalmente a corrida, fui vendo que a cerveja ela atrapalha um pouquinho o desempenho. Aí eu fui optando por cervejas com menos calorias, para não me atrapalhar muito no meu desempenho.
5: A percepção de Leonardo segue uma tendência já captada pela indústria. Segundo o levantamento do Ministério da Agricultura e Pecuária, nos últimos 10 anos, o Brasil registrou um aumento de 400% na produção de cerveja sem glúten, o que coloca o país como o terceiro maior consumidor do tipo de bebida no mundo. Este aumento na demanda exige mais investimento em tecnologia e produtos associados ao estilo de vida saudável por parte da indústria. Isso é o que aponta Augusto de Souza, analista da área de bebidas e alimentos do Centro de Inovação e Tecnologia do Senai Minas.
7: Saber que aquele produto talvez traga algum tipo de aporte necessário para que ela mantenha níveis de proteína, carboidrato, lipídios, vitamínicos positivos. Então, assim, a maré da saudabilidade ela é boa, mas você precisa entender a que custo ela vai ser boa.

0: Né? E para a indústria da alimenta, como eu comentei, isso gera um impacto muito grande, né? Você precisa estar 24 horas estudando, 24 horas entendendo, então são novos insumos, são novos ingredientes, são novos produtos surgindo, porque são novos consumidores interessados em coisas novas todos os dias.
1: E para atender a essa nova demanda do mercado, as cervejarias estão tendo que ter criatividade. E é isso que a gente enxerga aqui nessa cervejaria na Grande Belo Horizonte. Por aqui, três rótulos estão fazendo tanto sucesso que se comparam à saída de uma cerveja tida como tradicional.
2: Fabiana Coutinho, mestre cervejeira, conta como a criação de novos rótulos busca atender a exigências de um novo público.
3: Agora vindo essa onda, né, cervejas com proteína, a gente até já fez um teste no passado, ainda não foi para frente porque na época ainda não tinha de fato essa demanda, mas já é uma carta na manga aí que a gente já está pronto aí para daqui a pouco vamos estar lançando também uma cerveja com proteína. Eu acredito que os consumidores ficando cada vez mais antenados em relação a isso, eles mesmos vão selecionar as boas cervejas do mercado.
2: Opções sem álcool também vêm sendo altamente buscadas.
3: Ela é sem álcool e é uma cerveja que parece cerveja de verdade, né? Então ela tem de fato ali um amargor interessante, tem aromas de lúpulo. Você toma essa cerveja e você sente que você está tomando uma cerveja.
2: Uma geração que busca o emagrecimento, a melhora na saúde e não abre mão da cervejinha gelada no lazer. Mas será que esses novos rótulos atendem a essas expectativas? A professora do Departamento de Nutrição da UFMG, Mariana Menezes, responde e ainda faz o alerta.
4: O álcool, ele vai atrapalhar vários indicadores que podem ajudar esse praticante de atividade física. Então, ele vai dificultar a síntese proteica, ele vai dificultar a recuperação muscular. Então, por exemplo, para quem faz um exercício físico intenso, ele dificulta a recuperação muscular, dificulta o ganho de massa magra e também atrapalha outros indicadores que são importantes para o ganho de massa magra, como, por exemplo, o sono, a hidratação, dentre outros fatores. Então, mesmo na cerveja com álcool, que às vezes pode ser low carb, né, com menos caloria, o álcool ele vai continuar ali, né, no caso da cerveja com álcool, e ele não vai ter então esse benefício nutricional ou para a prática do exercício físico.
5: Aí o alerta, hein? Mas nesse calor, uma cervejinha vai bem, né? E termina aqui o Jornal Minas, segunda edição. Boa noite e um ótimo fim de semana.
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8: Na região metropolitana, trânsito parcialmente interditado na rodovia Fernão Dias, sentido São Paulo, perto do bairro Jardim Teresópolis, em Betim, perto da montadora de veículos. Motoristas pisam no freio por 7 quilômetros. As filas começam na altura do bairro Riacho, em Contagem. Para você ganhar tempo em direção a Betim, vale a pena o caminho pela Via Expressa. 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Emerson Rodrigues para a Rádio Inconfidência.
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11: Faltando 3 minutos para as 8 horas, aliás, para 7 horas da noite, e sextou, queria que fosse 8 já, viu, gente? Seja muito mais que bem-vindo, muito mais que bem-vinda. Eu sou Júnior de Castro e agora você fica comigo com o melhor da música brasileira, com grandes intérpretes e com a seleção musical feita especialmente para você até as 9 horas da noite. Aqui você participa, concorre a ingressos, manda sua mensagem. mensagem, não é? Gabriel Basílio, boa noite pra você.
12: Boa noite, Júnior. Sextou com o nosso ouvinte concorrendo a um par de ingressos para o show de Joana, que canta os clássicos da MPB que marcaram sua trajetória. O show acontece na próxima sexta-feira, dia 14, no Centro Cultural Unimed. Um oferecimento do Centro Cultural Minas Tênis Clube.
11: Isso aí, para concorrer tem que responder a nossa enquete do dia. A enquete desta sexta é...
12: Então, Caetano Veloso está aniversariando hoje, completa 84 anos e a gente quer saber qual a sua música favorita.
11: Qual a sua?
12: Eu gosto muito de Meia Lua Inteira, acho que é a minha favorita dele.
11: É linda, eu acho que eu gosto de O Quereres.
12: Quereres, essa daí é linda, mas eu gosto muito da, na voz da Gal Costa.
11: Da Gal Costa. Sim. Hoje a gente vai tocar ela aqui também, O Quereres, só que na voz da irmã dele, da Maria Bethânia.
12: Ah, é ótimo.
11: Maravilhosa também.
12: Adoro.
11: Mas aí, para o nosso ouvinte concorrer esse par de ingressos pro show da Joana, tem que responder pelo nosso WhatsApp.
12: Para participar, mande sua resposta junto com o nome completo para o WhatsApp 319-8299-1282 e boa sorte.
11: Isso aí, estamos aguardando a sua mensagem, faltando agora 2 minutos para 7 da noite. E é o seguinte, como é aniversário do Caetano, quantos anos mesmo?
12: 84 anos.
11: 84 anos, o programa de hoje é especial, só músicas que foram compostas pelo Caetano e por seus parceiros. A gente abre o programa com o Bebel Gilberto e a mãe, Miúcha, Saudosismo.

E hoje você concorre a um par de ingressos pro show da Joana, hoje que é aniversário do Caetano Veloso. Então a pergunta é a seguinte: qual a sua música preferida do Caetano? Conta pra mim pelo WhatsApp 319-8299-1282. Mande seu nome completo junto, tá bom? Participando comigo, Elaine Maria de Faria Vitor. Ela disse que gosta de muitas músicas, mas hoje em dia não enche. Participando aqui, a Marília Otília dos Santos, alegria, alegria, resposta dela. E comigo também o Jesus Menezes de Souza, disse aqui que a música preferida é Reconvexo. Agora na Inconfidência 77.

Hoje é aniversário do Caetano Veloso, 84 anos, programa só com composições dele. A gente ouviu o Baby do Brasil e Seu Jorge, Qualquer Coisa. Belô Veloso cantou Acordar Pra Você, o próprio Caetano, Você é Linda e Bebel Gilberto e Miúcha, Saudosismo. Agora são 7 horas e 14 minutos. Agora uma parceria do Caetano com o João Donato, Nua Ideia, na interpretação de Edu Lobo.

0: hoje valendo par de ingressos pro show da cantora Joana, cantando clássicos da MPB. Esse show rola na sexta-feira da semana que vem, dia 14. Você me responde qual a sua música preferida do Caetano Veloso. Tem mensagem de áudio, bora ouvir.
1: Boa noite, Júnior. Tudo na paz aí? Gleiton Rodrigues na área. Ah, gosto praticamente quase todas ou todas do Caetano, mas eu fico com essa que tá tocando aí, ó. Berro pelo seu berro, pelo seu erro, essa aí que eu gosto.
0: Até cantou, hein, Gleiton? Aqui comigo também o Jorge Araújo, a música preferida é Podres Poderes. E o Apolo Adonis gosta de O Quereres, Leãozinho, Oração ao Tempo, e são 7 horas e 24 minutos.

0: Baby, a gente ouve Luciana Mello e Deja Vu, só composições do Caetano Veloso. Antes teve Gal Costa com Neguinho e a primeira é do Lobo, Nua Ideia. Agora são 7 horas e 29 minutos, a gente vai para aquele intervalo que é curtinho, eu volto já.
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0: 7:30 e seguimos com parceria de Caetano Veloso com João Donato e Ronaldo Bastos naquela estação Adriana Calcanhoto.

0: E cantando, você me conta qual a sua música preferida do Caetano Veloso, Roberto Antônio da Silva, Nós Dois. Adriana Queiroga Reis está participando por áudio, bora ouvir.
1: Boa noite, boa noite, boa noite. Olha, é difícil, viu? Perguntinha difícil, mas eu fico com a Odara. Odara é maravilhosa. Beijos.
0: Beijos. Isabel Najar também está participando. Você é linda, que já tocamos por aqui hoje. E agora na Brasileiríssima, 20 para as 8.

Composições de Caetano Veloso, A Irmã Maria Bethânia, O Quereres, Ana Carolina Força Estranha. Ivan Lins cantou Desde que o Samba é Samba e a primeira com a Adriana Calcanhoto, Naquela Estação, música do Caetano em parceria com João Donato e com o Ronaldo Bastos. Agora faltando 14 minutos para as 8 da noite, tem parceria do Caetano com Milton Nascimento, Paula e Bebeto.

0: Eita, Tieta, me conta qual a sua música preferida do Caetano Veloso, Raimundo Reis, Nosso Estranho Amor. Tem mensagem de áudio também, bora ouvir.
1: Boa noite, meu nome é Isa, eu sou de Contagem e sou super fã do Caetano. Mas a música dele que me chamou muita atenção, que eu conheci quando eu estava com 17 anos, hoje eu tô com 60, é Terra.
0: Maravilhosa! Aqui comigo também, Eduardo Najar, o Leãozinho, e agora 7 para as 8.

0: dos 84 anos de Caetano Veloso, você ouve Chuva, Suor e Cerveja com Silvana Malta, Céu Cantou, Eclipse Oculto, Silva, Luz de Tieta e Milton Nascimento, Paula e Bebeto. Agora são 8 horas, 1 minuto, bora para aquele intervalo, é rápido, eu volto já.
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0: São 8 horas e 2 minutos. Seguimos aqui só com músicas compostas por Caetano Veloso. E é claro que não iria faltar ela. Zizi Posse canta Sim, Foi Você.

0: E você, meu leãozinho, minha leoazinha, vai me contar qual sua música preferida do Caetano? A Vera Lúcia da Silva tá participando por áudio, vamos ouvir.
1: Oi, Júnior, tudo bem com você?
0: Melhor agora.
1: Espero que esteja bem. Júnior, eu amo seu programa, viu?
0: Obrigado.
1: Fico aqui no meu trabalho esperando a hora de começar, tá? A pergunta realmente é difícil. Porque eu amo Caetano, amo todas as músicas dele. Ele é um dos maiores gênios da música brasileira, talvez até do mundo. Mas uma das músicas que eu mais gosto é Sozinho. E um beijo para você, tudo de bom, viu?
0: Um beijo enorme pra você também, Vera. Obrigado demais pelo carinho, pela audiência, por estar sempre aqui. Ah, vocês me matam quando vocês mandam mensagem assim. E quem tá participando aqui comigo também é a Lilian Maria de Araújo Costa. Ela disse Odara. Agora são 8 horas e 11 minutos.

programa especial só com músicas do Caetano Veloso, Trilhos Urbanos, Xande de Pilares, Leila Pinheiro, Podres Poderes, Ana Vilela, O Leãozinho, Zizi Posse, sim, foi você. Agora são 8 horas e 18 minutos, tem Coração Vagabundo, Ana Canhas.

E nos 84 anos do Caetano Veloso, valendo um par de ingressos pro show da Joana, que canta clássicos da MPB, dia 14 de agosto, sexta-feira da semana que vem. Eu quero saber qual sua música preferida do Caê. Participando aqui comigo, Brenner Altivo de Aquino, Você Não Me Ensinou a Te Esquecer, belíssima música. A Fabiana Viana falou que é fã do programa, obrigado, Fabi. E a música preferida dela é Lua Estrela. E aqui comigo também, deixa eu ver, o Edmar de Souza Pereira, Um Índio. Agora na Inconfidência, 7:08. Aliás, 8:29.

0: Zeca e Caetano Veloso, Salvador. Antes eu toquei pra você Rodrigo Borges, Maurício Tizumba, Play e Josi Lopes, Queixa. E a primeira foi com Ana Canhas, Coração Vagabundo. Agora são 8 horas e 33 minutos, tem o último intervalo da noite, tem dica de cultura e eu volto já.
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0: O violonista, guitarrista e compositor mineiro Celso Moreira sobe ao palco da Fundação de Educação Artística neste sábado para apresentar um espetáculo que celebra a produção autoral dele.
1: Olá, ouvintes do programa Plug da Rádio Inconfidência. Aqui é Celso Moreira, convidando vocês para o meu show autoral no dia 8 de agosto na Fundação de Educação Artística. Estarão comigo André Limão Queiroz na bateria, Aloysio Horta no contrabaixo, Gustavo Figueiredo nos teclados e, como convidado especialíssimo, o grande músico, compositor e arranjador e pianista Túlio Mourão. Espero todos vocês lá.
0: Obrigado, Celso Moreira. O show é sábado, dia 8, às 8 da noite, na Fundação de Educação Artística, Rua Gonçalves Dias, 320, no Funcionários. A entrada é gratuita, com ingressos disponíveis pelo site da Fundação e também na bilheteria do teatro. Eu sou o Pedro Henrique Vieira e essa foi mais uma edição do Plug. Nos trabalhos técnicos, Washington Bittencourt.
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3: 8 horas 35 minutos, continuamos com as músicas, as canções do Caetano Veloso. Agora tem Menino do Rio com Fernanda Abreu.

E sua música preferida do Caetano Veloso, qual é? Conta pra mim, aqui o Carlos Alberto Andrade, de Santa Luzia, Sampa, a música preferida dele. Aqui comigo também a Carmen Terezinha de Lima e Silva, preferida dela, é Super Homem. A Kathleen Hatsui Murashima está participando, a preferida é Trem das Cores. Aqui comigo ainda Diana Mourão, a paraense, Luz de Tieta, sua cara, Diana. Na Inconfidência, 16 para as 9.

Reconvexo, Zé Lourenço e Fabiano Bianco. Antes você ouviu Djavan, Linha do Equador. Essa é a parceria do Djavan com Caetano, claro. E a primeira com o Fernando Abreu, a gente ouviu versão acústica da música Menino do Rio. Agora faltando 12 minutos para as 9 horas da noite, Nara Leão canta Luz do Sol.

0: Tá aí mais duas composições do Caetano Veloso. Felipe Cato canta Tigresa. A primeira foi com Nara Leão, Luz do Sol. Agora 5 minutos para as 9 da noite e vamos descobrir quem ganhou par de ingressos para o show da Joana, que canta clássicos da música popular brasileira, no dia 14, sexta-feira que vem, lá no Centro Cultural Unimed BH Minas. Ela vai cantar, inclusive, Caetano Veloso, viu? Quem levou para casa hoje foi o Apolo Adonis. Parabéns para você, Apolo. Espero que você aproveite muito esse showzaço da Joana. Eu também estarei por lá, viu? Mas o programa de hoje chegou ao fim. Eu agradeço muito você sintonizado a semana inteira comigo. É muito amor ter você aqui, viu? De verdade. Eu sou Júnior de Castro, apresento e faço a programação musical nos trabalhos técnicos Homero Ribeiro. Você fica agora com a Voz do Brasil e a gente se encontra amanhã, sábado, a partir das 16h, no Radiola. As Pérolas do Vinil, você e eu, tá certo? Tá combinado? Então tá bom, um beijo grande e ótimo fim de semana.
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3: O programa Fica Vivo. Saudações, caro ouvinte. Estou aqui para te falar um pouquinho do programa Fica Vivo. Essa iniciativa da Secretaria de Estado de Justiça e Segurança Pública de Minas Gerais é uma política pública voltada para combater o homicídio de jovens, sobretudo de 12 a 24 anos. Com esse objetivo, são oferecidas oficinas de arte, cultura e esporte que buscam fortalecer os laços de proteção social e permitir a intervenção estratégica dos órgãos do Estado, como assistência e acompanhamento psicossocial. Ao transformar a vulnerabilidade em oportunidade através da arte e do esporte, o programa Fica Vivo reafirma seu compromisso de proteger a juventude e construir um futuro onde a vida sempre prevaleça.
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4: 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Está no ar a Voz do Brasil. As notícias do governo federal que movimentaram o país no dia de hoje.
5: Olá, boa noite.
6: Boa noite para você que nos acompanha em todo o país.
5: Sexta-feira, 7 de agosto de 2026.
6: E vamos ao destaque do dia.
5: 20 anos da Lei Maria da Penha.
6: Marco legal brasileiro de prevenção e enfrentamento à violência doméstica e familiar contra as mulheres.
5: Ao longo de 2 décadas, a legislação foi aperfeiçoada para ampliar os mecanismos de proteção. Márcia Fernandes.
7: Além dos mecanismos para responsabilizar os criminosos, a lei criou medidas protetivas para as mulheres, como o afastamento do agressor do lar e a proibição de aproximação da vítima.
6: Alerta de desmatamento na Amazônia e no Cerrado teve redução em agosto de 2025 a julho de 2026.
5: Os dados são do DETER, Sistema de Detecção de Desmatamento em Tempo Real. Gabriela Noronha.
8: Por meio de imagens de satélites, os dados do DETER produzem alertas diários para orientar ações de fiscalização e controle do desmatamento.
6: Campanha de multivacinação.
5: Está na hora de atualizar a caderneta de crianças e adolescentes menores de 15 anos. Luana Karen.
9: Entre as doenças prevenidas pela vacinação estão tuberculose, hepatites A e B, poliomielite, rotavírus, pneumonias e meningites.
6: Hoje na apresentação da Voz do Brasil, Nazi Brum e Mariana Jungmann.
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10: Hoje, quando a lei batizada com o meu nome completa 20 anos, eu gostaria de fazer algo diferente. Gostaria de falar com você como quem escreve uma carta ao Brasil.
6: Essa é Maria da Penha, farmacêutica cearense de 81 anos.
10: Há 43 anos, minha vida mudou para sempre. Eu sofri uma tentativa de feminicídio que me deixou paraplégica. Eu lutei 19 anos e 6 meses para que o meu agressor fosse responsabilizado. Uma espera que nenhuma mulher deveria enfrentar. Ao longo desse caminho, ouvi muitas vezes que eu deveria desistir, mas eu não podia desistir, porque aos poucos eu entendi que aquela história não era só minha. Ela representava a realidade de milhares de mulheres brasileiras e quando buscavam proteção, encontravam silêncio, descrédito e omissão. E agora eu gostaria de convidar você a fazer uma reflexão. Você já parou para pensar como estaria o Brasil hoje se não tivesse na Lei Maria da Penha?
5: 20 anos depois de promulgada a lei, a história de Maria da Penha é reconhecida internacionalmente.
6: E abriu portas para que outras mulheres lutassem contra a violência doméstica.
5: Além de punir a violência física, a Lei Maria da Penha também ampliou o olhar sobre outros tipos de agressão.
6: Violência psicológica, patrimonial e sexual, por exemplo, foram reconhecidas com a lei criada há 2 décadas.
5: Vamos saber mais detalhes sobre a lei na reportagem de Márcia Fernandes.
11: Uma história de violência que marcou a vida de uma mulher e resultou na lei que hoje ampara outras vítimas. Nos anos 80, Maria da Penha sofreu 2 tentativas de homicídio pelo então marido. Na primeira, ele atirou contra as costas dela, o que a deixou paraplégica. Ele não assumiu a autoria do crime e alegou ter sido um assalto. Algum tempo depois, tentou eletrocutá-la. O caso virou uma longa batalha judicial que durou cerca de 20 anos e foi parar na Comissão Interamericana de Direitos Humanos, que reconheceu a negligência do Estado brasileiro diante da violência doméstica. Maria da Penha tornou-se uma das principais defensoras dos direitos das mulheres no Brasil e deu nome a uma lei. Ela destaca a importância dessa lei na proteção às mulheres.
10: Ao longo destas 2 décadas, milhões de mulheres romperam o silêncio, encontraram proteção, tiveram acesso à justiça, salvaram suas vidas. É como eu costumo dizer, a Lei Maria da Penha veio para resgatar a dignidade da mulher brasileira.
11: Já a advogada e doutora em Direito Público, Daniela Portugal, comenta que a lei, criada em 2006, mudou a forma de tratar a violência doméstica no país.
12: Durante muito tempo, acreditamos que a violência contra a mulher seria somente a violência física. E a gente passa a ter uma consciência maior para outras formas de violência que são expressamente referidas na lei, como é o caso da violência patrimonial, da violência sexual, a violência moral, a violência psicológica.
11: A Lei Maria da Penha vale para casos ocorridos na unidade doméstica, no âmbito familiar e em qualquer relação íntima de afeto, mesmo sem convivência. Além dos mecanismos para responsabilizar os criminosos, a lei criou medidas protetivas para as mulheres, como o afastamento do agressor do lar e a proibição de aproximação da vítima. O atendimento às mulheres em situação de violência também foi ampliado. A lei determina ainda que União, estados e municípios atuem de forma integrada para prevenir violências por meio de campanhas e atendimento policial especializado. A vítima tem direito a atendimento prioritário no SUS, na segurança pública e assistência jurídica. Leila Linhares é coordenadora da ONG Sépia, organização voltada para o fortalecimento da cidadania de grupos como as mulheres. Ela destaca o legado da Lei Maria da Penha.
13: Então é uma grande vitória esse legado de tirar da cultura a ideia de que violência contra as mulheres é um assunto privado e que o Estado não deve se intrometer.
11: Se você é vítima de violência doméstica ou conhece alguém nessa situação, procure uma delegacia de defesa da mulher ou qualquer delegacia. Busque também as orientações do Ligue 180 de atendimento à mulher. Em situações de emergência, a indicação é ligar para a polícia no número 190. Reportagem Márcia Fernandes.
6: A partir da Lei Maria da Penha,